0: pode trazer sérios riscos à saúde, especialmente para crianças, idosos e gestantes.
1: No Brasil, falhas na receita e na administração de medicamentos representam uma parcela expressiva das ocorrências registradas em atendimentos de saúde.
0: Para alertar a população para esses e outros danos à saúde, a Agência Nacional de Vigilância Sanitária, Anvisa, realiza no mês de outubro uma mobilização nacional voltada à prevenção de erros na hora de se medicar.
2: A campanha da Agência Nacional de Vigilância Sanitária quer fortalecer entre profissionais de saúde e população o hábito de notificar quando um medicamento provocar efeito adverso. A ideia é melhorar os processos e prevenir danos à saúde. No Brasil, erros de medicação e eventos adversos podem ser notificados por meio da plataforma Vigimed. A notificação pode ser feita tanto por profissionais de saúde quanto por pacientes. A presidente do Conselho Regional de Farmácia de Goiás, Luciana Calil, cita que entre os erros mais comuns estão a dosagem e os intervalos de administração.
3: O que nós observamos são erros, por exemplo, de dose, tomar mais ou menos do que é o recomendado. Um outro erro é o erro em relação ao horário. Não atrasar e nem adiantar o horário de tomar o remédio. Outro erro muito comum é a confusão entre os medicamentos.
2: Segundo a Organização Mundial de Saúde, os erros de medicação causam um impacto global estimado em US$ 42 bilhões por ano e afetam milhões de pacientes. Cerca de 5% deles sofrem danos evitáveis relacionados a medicamentos, sendo que metade desses casos poderia ser prevenida. Idosos, gestantes e crianças estão entre os mais vulneráveis a esse tipo de ocorrência. O diretor da Agência Nacional de Vigilância Sanitária, Anvisa, Tiago Campos, diz que a campanha quer fortalecer a cultura de notificação dos erros, com foco na melhoria dos processos.
4: Isso significa incentivar a identificação e a notificação dos erros, sem foco na punição das pessoas envolvidas, mas sim no aprendizado e na melhoria contínua dos processos.
2: No Brasil, entre dezembro de 2018 e agosto de 2026, a Anvisa recebeu quase 58 mil notificações de erros de medicação, correspondendo a 16,2% de todas as notificações registradas no período. As categorias mais notificadas foram erro de prescrição, omissão de dose, posologia inadequada e erros de administração. Reportagem Luana Karen.
1: O Brasil reforçou a vacinação e a vigilância contra o sarampo diante do aumento de casos nos Estados Unidos e em outros países das Américas.
0: Até 5 de outubro, o país registrou 52 casos da doença. A vacina é gratuita e está disponível nas unidades de saúde pelo Sistema Único de Saúde.
5: Com o avanço do sarampo nos Estados Unidos e em outros países das Américas, o Brasil reforçou a vacinação e a vigilância contra a doença. Nos Estados Unidos, mais de 90% dos casos são de pessoas não vacinadas ou sem informação sobre a vacinação. No Brasil, foram registrados 52 casos importados até 5 de outubro, 41 em São Paulo, 10 no Amazonas e 1 no Rio de Janeiro. Segundo o Ministério da Saúde, as ações incluem busca ativa, investigação de casos, acompanhamento de contatos e bloqueio vacinal. O país continua sem circulação endêmica do vírus. A vacina contra o sarampo está disponível gratuitamente no Sistema Único de Saúde, o SUS. Quem estiver com doses em atraso deve procurar uma unidade de saúde para atualizar a caderneta conforme as recomendações do Programa Nacional de Imunizações. Saiba mais em gov.br/saúde. Thaís de Araújo para a Voz do Brasil.
1: E para manter em dia todas as informações sobre vacinação, doses recebidas e certificados, o cidadão pode contar com a ferramenta Meu SUS Digital.
0: De forma simples, é possível baixar a Carteira Nacional de Vacinação e verificar os imunizantes já administrados.
6: A plataforma do Ministério da Saúde permite verificar registros de vacinas recebidas, acessar a carteira digital de vacinação e emitir documentos e certificados utilizando a conta gov.br. Na área de vacinação, o cidadão pode consultar os imunizantes registrados em seu nome nos sistemas de saúde integrados à Rede Nacional de Dados em Saúde. E é possível verificar, por exemplo, as vacinas recebidas, as doses aplicadas e os respectivos registros de vacinação. A plataforma disponibiliza ainda a Carteira Nacional de Vacinação Digital, onde constam todas as informações recebidas dos sistemas integrados, além do Certificado Nacional de Vacinação contra a Covid-19 e o Certificado Internacional de Vacinação contra a Febre Amarela. E é possível verificar, por exemplo, as vacinas recebidas, as doses aplicadas e os respectivos registros de vacinação. A plataforma disponibiliza ainda a Carteira Nacional de Vacinação Digital, onde constam todas as informações recebidas dos sistemas integrados a

0: disponível de graça para Android e iOS, além da versão da web. Cleide Lopes, para a Voz do Brasil.
1: E quase metade dos municípios brasileiros está em situação de alerta ou risco para a presença do mosquito Aedes aegypti, transmissor da dengue, chikungunya e zika.
2: De acordo com o Ministério da Saúde, 49,2% dos 3.732 municípios avaliados apresentaram esses índices.
1: A maior parte dos criadouros está em vasos e pratos de plantas, garrafas e outros recipientes que acumulam água.
2: Com a proximidade do verão e as condições associadas ao El Niño, a orientação é fazer vistorias regulares para eliminar locais que possam acumular água.
1: Ondas de calor, menstruação irregular, alterações de humor.
2: Sintomas que podem indicar a proximidade da menopausa, que marca o fim da vida reprodutiva da mulher.
1: E o SUS oferece acompanhamento e tratamento especializado para esse período.
3: Há 3 anos, a psicóloga Alessandra Reis começou a perceber mudanças no corpo. Primeiro vieram o esquecimento, a insônia, mas quando ela começou a sentir os fogachos, as famosas ondas de calor, desconfiou que a menopausa estava chegando.
4: O calor, eu suava, vinha de repente, eu ficava cheia de gotículas de suor, assim.
3: O climatério, que começa por volta dos 40 anos da mulher, é a transição fisiológica da vida reprodutiva para não reprodutiva e é marcado pela redução gradual de hormônios como estrogênio. Já a menopausa se consolida quando a mulher passa 12 meses consecutivos sem menstruar. Acontece em média aos 52 anos. E o acompanhamento dessas mulheres pode ser feito pelo SUS, o Sistema Único de Saúde. Ao perceber os sintomas, a mulher pode procurar atendimento nas unidades básicas de saúde e, se necessário, é encaminhada ao atendimento especializado. A médica ginecologista e obstetra do Hospital Universitário de Brasília, Bruna Heine, lembra que o tratamento da menopausa deve ser individualizado.
5: A terapia hormonal é o nosso tratamento de primeira linha para os sintomas climatéricos. Ele reduz até em 90% os sintomas, só que existem contraindicações. Então, por isso a importância dessa paciente passar por uma consulta, fazer uma avaliação, né? Rastreios. Então, essa paciente, antes de iniciar uma terapia hormonal, normalmente a gente faz um rastreio para câncer de mama, a gente faz rastreio de doenças metabólicas, vê se a pressão, né, tá bem controlada, se não tem um diabetes descompensado.
3: Além de tratamento hormonal, o SUS também dispõe de medicamentos como estriol em creme para tratar o ressecamento vaginal, um dos sintomas da menopausa. Nas consultas, também são dadas orientações sobre alimentação, atividade física, sono e saúde mental, além da avaliação de condições crônicas. O Ministério da Saúde recomenda que a mulher tenha acompanhamento constante na atenção primária durante toda a transição. Reportagem Gabriela Noronha.
2: Na era das redes sociais, a preocupação com a segurança das mulheres também está no ambiente virtual.
1: Exposição de conteúdo íntimo sem autorização, perseguição online, ataques por meio das plataformas digitais estão entre os crimes mais cometidos na internet.
2: E o serviço Ligue 180 está se aprimorando para dar orientação mais precisa para as mulheres que sofrem esse tipo de violência.
1: Nós conversamos com a coordenadora do Ligue 180, Ellen Santos, sobre esse trabalho e o que as vítimas podem fazer quando sofrem uma agressão virtual. Acompanhe. Coordenadora Ellen Costa, bem-vinda à Voz do Brasil, um prazer ter a senhora conosco. Bom, fala pra gente um pouco mais sobre esse acordo, né, que foi firmado entre o Ministério das Mulheres e a Secretaria de Comunicação Social da Presidência da República. O que que vai ser desenvolvido a partir dele? Quais são os objetivos?
6: Então, esse acordo, ele parte de uma realidade muito concreta que a gente vive, que é justamente essa violência contra a mulher que também acontece no ambiente digital e nós precisamos estar preparados para enfrentá-la, né? Então, essa parceria do Ministério das Mulheres com a SECOM, da presidência, ela tem 2 eixos que são muito importantes, né? Um deles é justamente a educação midiática. A gente precisa ampliar o conhecimento das mulheres sobre os seus direitos na internet. E o outro eixo é justamente a qualificação do Ligue 180, né, que a gente sempre vem trabalhando para preparar a central, e nesse nicho agora, a central vai estar cada vez mais preparada.

0: para orientar as mulheres que estejam sofrendo algum tipo de violência no mundo digital. Então, a gente está falando de situações de ameaça pela internet, perseguição pelas redes sociais, né, a exposição de imagens íntimas sem consentimento e tantos outros tipos de violência.
1: Foi encaminhado um ofício, né, às plataformas digitais solicitando informações justamente sobre os mecanismos que são adotados por elas para o recebimento das denúncias de violência, como a senhora citou aí alguns exemplos, violência digital, né? Que informações vocês querem e a partir delas o que pode ser feito?
0: Então, a gente quer conhecer de maneira muito objetiva, né, como é que funciona o caminho da denúncia dentro de cada plataforma, né? Então, a gente precisa saber como é que essa mulher deve denunciar, quais são as informações que ela precisa apresentar, os prazos, né, de análise que existem dentro da plataforma e se ela recebe algum tipo de confirmação de que a denúncia foi recebida e se ela consegue também acompanhar o pedido, né, dessa denúncia, quais são os mecanismos que existem ali também para impedir que um conteúdo removido que ele volte a circular, né? E aí a gente também quer saber como é que essas plataformas estão tratando esses conteúdos, né, que são produzidos ou manipulados por inteligência artificial e buscar estabelecer, quem sabe ali, um ponto focal também dentro dessas empresas aqui no Brasil.
1: Agora, nos casos em que uma mulher é vítima de violência digital, coordenadora, que tipos de provas ela deve reunir para denunciar posteriormente e quem ela deve procurar para fazer essa denúncia, né? A senhora acabou de mencionar aí, tem essa questão de denunciar nas plataformas, mas ela só deve denunciar na plataforma e aguardar, ela deve reunir provas, como que ela deve proceder quando ela perceber, por exemplo, que ela está sendo vítima de uma exposição de fotos íntimas ou de ameaças na internet?
0: Então, a orientação que inclusive as nossas atendentes já estão fazendo, né, é que sempre que for possível e seguro também, ela preserve a prova antes de apagar a mensagem ou antes de bloquear um perfil ou de denunciar aquele conteúdo na plataforma. Então, é importante que, se possível, ela consiga fazer prints completos, né, que ela mostre o perfil, a data, o horário, guardar esses links, o nome dos usuários, número de telefone, mensagem, áudio, né, vídeo, que tem também os e-mails, enfim. Se ela for fazer a denúncia na própria plataforma, guardar também o protocolo de confirmação dessa denúncia. Depois, a gente orienta para que ela procure ajuda. Então, ela pode utilizar os mecanismos de denúncia da própria plataforma ou ela pode procurar os órgãos competentes quando houver crime ali ou necessidade de um atendimento imediato, né? A gente orienta e quando a gente registra a denúncia, a gente encaminha para os órgãos de segurança pública, dependendo ali de quem for a competência da apuração. Então, eu quero dizer que ela pode procurar realizar essa denúncia também no Lei 180, né? A gente acolhe essa mulher, a gente presta as informações sobre os direitos, registra a denúncia, então essas provas que ela conseguiu juntar, ela também pode encaminhar para o 180 via os seus canais de acesso e a gente orienta também sobre os serviços da rede de atendimento, quais são os órgãos que ela pode procurar no seu território. E aí, é importante a gente sempre fazer uma distinção, tá? Se houver uma situação de risco imediato, uma ameaça concreta à integridade física da mulher naquele momento, a gente sempre orienta para ligar para o 190 da Polícia Militar, que tem a competência de ser acionada nesses casos, né? Vai chegar ali numa situação de urgência e emergência.
1: Bom, para a gente concluir, então, a senhora pode dizer para a gente quais são os canais do Ligue 180, né? Obviamente, a gente tem a ligação para o número 180, mas o Ligue 180 hoje é uma plataforma maior e tem outros canais, né?
0: Sim, a central hoje é uma central que ela é multicanal, né? Então, sim, a gente liga gratuitamente para o 180, que é o tridista, é muito bem disseminado, mas a gente também tem o atendimento via WhatsApp, através do número 61961100180. Nós temos o atendimento por e-mail, videochamada Libras, o webchat, todos esses também no site do Ministério das Mulheres. Todos esses canais funcionam 24 horas por dia, todos os dias da semana, tá? Aí eu gostaria só de reforçar para as mulheres que estão nos acompanhando ou terceiros que sabem de situações, né? Não precisa esperar uma situação se agravar para procurar o Ligue 180. Então, se ela estiver vivendo uma situação de violência, inclusive no ambiente digital, ou simplesmente se ela tiver uma dúvida sobre os seus direitos, sobre onde buscar ajuda, procura a central, procura o Ligue 180. É, a gente existe justamente para acolher, para orientar, ajudar essa mulher a encontrar os caminhos de proteção.
1: Muito bem, no ambiente digital e fora dele também, né? Eu conversei com Ellen dos Santos Costa, coordenadora geral da Central de Atendimento à Mulher, o Ligue 180. Muito obrigada, Ellen, pela sua entrevista à Voz do Brasil.
0: Eu que agradeço, um bom trabalho a todos.
2: A Procuradoria-Geral da Fazenda Nacional publicou edital que oferece condições para regularização de débitos.
1: A depender do caso, o contribuinte pode conseguir até 100% de desconto. Para transações de pequeno valor, a redução pode chegar a 50% do total da dívida.
2: Os interessados têm até o dia 9 de outubro para aderir através do endereço regularize.pgfn.gov.br.
1: E as empresas que pensam em renegociar dívidas com a União contam com uma novidade.
2: O sistema Regularize agora permite acesso às funcionalidades usando a conta gov.br.
3: O novo acesso ao sistema Regularize está disponível para quem é responsável por uma pessoa jurídica e tem conta gov.br, nível prata ou ouro. A novidade torna mais direto o acesso aos serviços do Regularize e dispensa a necessidade de outros procedimentos para entrar no ambiente da pessoa jurídica, como detalha Raquel Ribeiro de Carvalho, coordenadora nacional de atendimento da Procuradoria-Geral da Fazenda Nacional.
4: Você poderá, por exemplo, consultar débitos inscritos em dívida ativa da União e do FGTS em nome da empresa, emitir guia de pagamento, fazer negociação do débito da empresa, mas atenção, para conseguir esse acesso, você precisa constar como responsável legal pelo CNPJ no cadastro da Receita Federal do Brasil.
3: Para acessar, é só seguir estes passos. Após fazer o login no portal Regularize com a conta gov.br, prata ou ouro, clique no seu nome e depois em alterar perfil de acesso. Informe o CNPJ da empresa pela qual você é responsável e clique em alterar perfil. O endereço do portal é o gov.br/regularize. Reportagem Luciana Colares de Holanda.
1: O Programa Nacional de Acesso ao Ensino Técnico e Emprego, o Pronatec, está com 1.500.000 vagas abertas para cursos gratuitos de qualificação profissional voltados à área ambiental.
2: As oportunidades estão distribuídas em 11 estados e incluem formações em áreas como energias renováveis, biocombustíveis e preservação do meio ambiente.
5: Ao todo, serão oferecidas 1.500.000 de vagas para cursos de qualificação profissional em áreas relacionadas à preservação, conservação, recuperação ou melhoria do meio ambiente. O diretor de Articulação e Fortalecimento da Educação Profissional e Tecnológica do Ministério da Educação, Sérgio Pedini, conta onde os profissionais que concluírem esses cursos poderão atuar.
6: A sociedade mudou, né? Todas as atividades acabam derivando para um interesse na área ambiental, o que é muito bom, né? Frente ao que a gente encontra de desafios aí de mudanças climáticas, né? Então, hoje uma capacitação dessa qualifica a pessoa para atender qualquer setor.
5: As vagas são oferecidas por meio do Pronatec, o Programa Nacional de Acesso ao Ensino Técnico e Emprego. O programa tem como objetivo expandir o acesso à educação profissional e tecnológica e contribuir para a inserção de jovens e adultos no mercado de trabalho. Os 11 cursos gratuitos são ofertados nos estados do Maranhão, Minas Gerais, Mato Grosso do Sul, Pará, Pernambuco, Piauí, Rio de Janeiro, Rio Grande do Norte, Roraima e Rio Grande do Sul. Jonas Benício Costa é pedreiro e decidiu investir em uma nova formação. Agora, ele é aluno do curso de instalador de sistemas fotovoltaicos, oferecido pelo Instituto Federal do Maranhão, e conta como tem sido a experiência.
7: A gente cresce um pouco mais no mercado de trabalho, enriquece o currículo, e são vários benefícios que um curso desse tem a oferecer pra gente, né? Porque o conhecimento é uma coisa que ninguém te rouba.
5: Sérgio Pedini, do Ministério da Educação, destaca a importância de investir na educação profissional.
6: Cursos de qualificação profissional acabam abrindo oportunidades muito semelhantes a quem tem um título de graduação, que inclusive muitos estão passando dificuldade. Então a gente tem que entender a educação profissional tecnológica como um espaço de oportunidades para esse mundo que mudou.
5: As vagas e os cursos disponíveis podem ser consultados no painel de oportunidades do Pronatec na internet. Para participar, é necessário atender aos pré-requisitos indicados para cada curso. As informações sobre inscrição estão disponíveis nos editais e nos canais das instituições que oferecem os cursos. Reportagem, Márcia Fernandes.
8: Participantes do Exame Nacional do Ensino Médio, que são concluintes da rede pública de ensino, deverão selecionar obrigatoriamente o idioma de preferência para a prova de língua estrangeira até o dia 18 de outubro.
2: Os estudantes devem escolher entre inglês ou espanhol. Quem perder esse prazo fará obrigatoriamente a prova de inglês, sem chance de mudança.
8: E aqueles que tiveram a inscrição automática deverão preencher o questionário socioeconômico disponível no site de inscrição para acessar o local de prova.
2: Para fazer o preenchimento e também selecionar a língua estrangeira, basta acessar enem.inep.gov.br.
8: E essas foram as notícias do governo federal.
2: Uma realização da Secretaria de Comunicação Social da Presidência da República.
8: Com produção da empresa Brasil de Comunicação.
2: Fique agora com o Minuto do TCU. Em seguida, as notícias do Poder Judiciário e do Congresso Nacional. Boa noite.
8: Boa noite, até amanhã.
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12: STF exclui o crédito presumido de ICMS da base do PIS e da COFINS.
13: Resolução do CNJ prevê fim de processos judiciais em dívidas de até 10 mil reais.
12: Missões de observação eleitoral destacam a transparência e organização das eleições 2026.
13: Boa noite, eu sou Marcela Luiza.
12: E eu sou Walter Lima.
13: O Supremo Tribunal Federal excluiu o crédito presumido de ICMS da base do PIS e da COFINS.
12: Prevaleceu o entendimento de que o benefício fiscal concedido por estados e pelo DF não deve integrar a base das contribuições federais. Marta Ferreira.
14: O julgamento chegou a ser iniciado no plenário virtual, quando havia sido formada maioria favorável aos contribuintes. Só que um pedido de destaque levou a análise para o plenário físico. Os votos proferidos pelos ministros aposentados foram mantidos. Autor do destaque, o ministro Gilmar Mendes, votou no sentido da inclusão dos créditos presumidos de ICMS na base de cálculo do PIS e da COFINS, mantendo a posição que havia adotado no plenário virtual. No final, prevaleceu o entendimento de que o benefício fiscal concedido por estados e pelo Distrito Federal não deve integrar a base das contribuições federais.
13: Resolução do CNJ de 2026 prevê o fim de processos judiciais referentes a dívidas de baixo valor movidos por bancos.
12: A norma prevê a extinção de processos judiciais movidos por bancos quando a dívida for de até 10 mil reais. Marcelo Della Libera.
15: Essa resolução trata de processos de baixo valor e sem perspectiva de satisfação, ou seja, quando não foi possível localizar o devedor ou quando, mesmo localizado, não foram encontrados bens suficientes para pagar a dívida. Tratam de processos de cobrança que continua tramitando, mas sem perspectiva concreta de que o credor consiga receber o valor que lhe é devido. O objetivo da medida é aumentar a eficiência do sistema de justiça, que deixa de lado dívidas de baixo baixo valor, sem perspectiva de pagamento e pode priorizar processos mais complexos.
13: Convidados internacionais que participaram das missões de observação eleitoral neste ano reconheceram a confiabilidade, a organização e a transparência do trabalho da Justiça Eleitoral na condução do primeiro turno das eleições.
12: O relatório preliminar foi divulgado nesta terça-feira. Vitor Struck.
16: O documento foi elaborado por representantes da Organização dos Estados Americanos, a OEA, do Parlamento do Mercosul, do Carter Center dos Estados Unidos, da Liga dos Estados Árabes, além de universidades brasileiras, como a Pontifícia Universidade Católica de São Paulo. Participaram das missões 91 observadores e observadoras de 23 nacionalidades.
13: Tribunal Superior do Trabalho e Astral, Associação Brasileira de Televisões e Rádios Legislativas, firmam acordo de cooperação institucional.
12: Uma forma de ampliar a divulgação de conteúdos audiovisuais produzidos pelo Tribunal. Rafael Silva.
17: A parceria com as emissoras que integram a Astral vai permitir à Secretaria de Comunicação Social do TST levar a um maior número de ouvintes por todo o país todo o conteúdo multimídia produzido. Tudo o que é de interesse nas relações de trabalho pode ser utilizado pelas emissoras associadas em diferentes formatos e plataformas, como televisão, rádio, sites, aplicativos, plataformas de streaming, redes sociais e podcasts.
13: STJ decide que violação de patente permite reconhecer dano moral presumido.
12: Isso significa que não é preciso prova de prejuízo à imagem, à reputação ou ao prestígio da empresa.
18: O STJ restabeleceu a condenação por danos morais imposta pelas instâncias de origem em Goiás a empresas que fabricaram e venderam sem autorização do titular cópia de uma máquina agrícola protegida por patente de modelo de utilidade concedida pelo Instituto Nacional da Propriedade Industrial para proteger melhorias no uso ou na fabricação de objetos já existentes. Para os ministros, a proteção da patente como espécie de propriedade industrial segue a mesma lógica já adotada pelo STJ a casos de uso indevido de marca. A relatoria foi do desembargador convocado Luiz Carlos Gamboge.
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13: Uma boa noite.
12: E até amanhã.
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1: Eu sou Paula Groba.
2: E eu sou Humberto Pinheiro.
1: E estes são os destaques de hoje do Jornal do Senado, que começa agora.
2: Em segundo dia de discussões, fim da escala 6-1 gera debate sobre momento da votação.
1: Senadores divergem sobre MP que proíbe bets no Brasil.
2: Agentes de trânsito podem ter lei geral e porte de arma.
1: Boa noite.
2: Boa noite.
1: A proibição das bets em todo o país divide governo e oposição no Senado. Na volta dos trabalhos parlamentares após o primeiro turno das eleições, os senadores discutem os efeitos da medida provisória que suspende a atuação das empresas de apostas.
2: Em vigor desde 25 de setembro, a MP é questionada no Supremo Tribunal Federal por representantes do setor que alegam violação à segurança jurídica e à livre iniciativa. Os detalhes com o repórter Alexandre. Alexandre Campos.
3: O futuro da medida provisória que proíbe as bets em todo o território nacional está nas mãos do Supremo Tribunal Federal. Relator de ações que questionam a constitucionalidade da lei que regulamenta as apostas de cota fixa no país, o ministro Luiz Fux deve decidir também sobre os pedidos de entidades ligadas ao setor para suspender a eficácia da MP editada pelo governo em 25 de setembro. Associações das empresas que exploram esse negócio no país e de emissoras de rádio e TV, além de clubes de futebol, alegam que o texto gera insegurança jurídica e viola o princípio da livre iniciativa. Ao se manifestar contrariamente à exploração de apostas no país, a senadora Damaris Alves, do Republicanos do Distrito Federal, afirmou que os representantes desse segmento têm razão em questionar a proibição imediata por meio de medida provisória.
4: Eles contrataram. Existe contrato de publicidade com emissoras. Então, quando você tem um contrato de publicidade, você já contratou um monte de gente. Então, vai ter desemprego. Então, que acabe-se com as bets de forma escalonada, dando para o segmento a oportunidade de interromper os seus contratos sem prejudicar tanta gente. Mas podemos, por exemplo, de imediato proibir as publicidades. Eu sou relatora do projeto que proíbe a publicidade. Isso sim, vamos proibir a publicidade agora. Acabar do jeito, o Congresso cometeu um erro em liberar, agora vai cometer um outro erro acabando dessa forma.
3: Já o senador Jacques Wagner, do PT da Bahia, acredita que se o ministro Luiz Fux não for favorável à ação que questiona a MP, o texto deve ser aprovado pelo Congresso Nacional.
5: Eles ingressaram no STF, eu não sei qual vai ser a posição do ministro Fux, que foi para quem foi distribuído. Aqui eu acho difícil que alguém sustente contra o que virou uma doença social e graves consequências no Brasil inteiro. Então, defender o dinheiro dos donos da Rebetes contra o suicídio e a depressão de milhares de pessoas, eu acho muito difícil.
3: Além de proibir as Betes em todo o território nacional, a MP editada pelo governo veda publicidade, propaganda e patrocínio relacionados a esse tipo de atividade e impõe obrigações aos provedores de aplicações de internet e lojas virtuais, como o impedimento de oferecer produtos ou serviços referentes à aposta.
1: E os agentes de trânsito podem ganhar uma lei geral para unificar o regime jurídico da carreira em todo o país.
2: A proposta, já aprovada na Comissão de Segurança Pública e em análise na Comissão de Constituição e Justiça, também garante o direito ao porte de arma de fogo para profissionais que atuam em atividades externas. Repórter Bruno Lourenço.
6: A proposta de lei geral dos agentes de trânsito aprovada na Comissão de Segurança Pública reconhece a carreira como típica de Estado. O relator, senador Efraim Filho, do PL da Paraíba, destacou que esse entendimento evitaria a delegação integral de suas atribuições a empresas privadas. Sobre o porte de arma, o senador defendeu na ocasião a previsão de que o direito seja restrito aos agentes que trabalham diretamente na fiscalização ostensiva.
7: Apesar de considerarmos valorosa a previsão de porte de arma de fogo para os agentes de trânsito, é necessário limitar esse direito àqueles servidores que exerçam atividades de forma ostensiva e externa, tendo em vista o caráter finalístico restritivo do estatuto.
6: O texto, que será analisado agora na Comissão de Constituição e Justiça, tem o objetivo ainda de evitar uma ampliação conceitual excessiva da atividade policial, ao assegurar que as atribuições de engenharia e educação continuem sendo partes integrantes da segurança viária, sem serem descaracterizadas. Depois da CCJ, o projeto de lei vai ao plenário do Senado.
1: Tomou posse nesta terça-feira a nova senadora pelo Distrito Federal, Leani Lemos, do PSB. Servidora de carreira do Senado desde 1993, ela ocupa a vaga da senadora Leila Barros, de quem é primeira suplente. Leila está licenciada por 120 dias para tratar de interesses particulares. O afastamento termina em fevereiro de 2027.
2: No primeiro discurso como senadora, Leani disse que vai atuar em defesa da democracia, do fortalecimento das instituições e do federalismo. Também citou como prioridades uma gestão pública eficiente, a redução das desigualdades e ampliação de oportunidades. Emocionada, Leani lembrou sua trajetória no Senado e a história do pai, um paraibano que chegou a Brasília em 1958 para trabalhar na construção do prédio do Congresso Nacional.
8: Hoje, os netos do meu pai estão aqui, na tribuna de honra, mas muitos outros netos de candangos continuam a lutar por um emprego, um salário digno, uma jornada digna, uma jornada que não seja 6x1 e uma vida de alegria com suas famílias. É tudo o que essas pessoas pedem e é pouco.
1: E a proposta que acaba com a escala 6x1 no Brasil avançou mais uma etapa no Senado, mas o momento da votação divide os senadores.
2: Na segunda sessão de discussão, a oposição questionou a decisão de acelerar a análise às vésperas do segundo turno das eleições. Já a base do governo defendeu a votação e classificou o fim da escala 6x1 como uma reivindicação histórica dos trabalhadores. Repórter Douglas Castilho.
9: Líder da oposição, o senador Rogério Marinho, do PL do Rio Grande do Norte, questionou o fato de o governo pautar o tema às vésperas do segundo turno.
10: Não nos negamos a discutir jornada, não nos negamos a discutir esse ou qualquer outro assunto. A estratégia é que o regimento seja cumprido, que haja discussão, que haja interstício, que não haja atropelo. Nós não somos contra nem a favor da escala 6x1, nós somos a favor de que haja uma jornada flexível. Quem trabalha precisa ter a condição de escolher e fazer a sua própria condição de trabalho.
9: A líder do governo no Senado, Tereza Leitão, do PT de Pernambuco, disse que já está colhendo assinaturas para acelerar a tramitação.
11: Meu desejo era que essa PEC fosse votada aqui no plenário imediatamente depois da aprovação quase unânime na Comissão de Constituição e Justiça. O que é que pode mudar este rito? É um calendário especial. Estamos recolhendo as assinaturas.
9: Faltam 3 sessões de discussão para a votação em primeiro turno e outras 3 para o segundo turno. Entre os dois momentos, deve haver um intervalo de 5 dias úteis que poderá ser modificado caso o requerimento de Tereza Leitão seja aprovado.
12: Eleições 2026.
1: Você sabia que eleitores que não votaram no último domingo podem votar normalmente no segundo turno? Isso acontece porque a Justiça Eleitoral considera cada turno como uma eleição independente. Por isso, o não comparecimento à primeira etapa da votação não impede a participação no segundo turno. Para votar, a eleitora e o eleitor precisam apenas estar com o título em situação regular, ou seja, o documento não pode estar cancelado nem suspenso.
2: No dia 25 de outubro, o Distrito Federal e 6 estados irão eleger seus governadores. Na mesma data, ocorrerá em todo o país o segundo turno para escolher o presidente da República. O senador Paulo Paim, do PT do Rio Grande do Sul, enfatizou a importância de voltar às urnas. Na avaliação dele, os eleitores devem comparar os projetos dos dois candidatos e acompanhar os debates que devem ocorrer antes da eleição.
13: No fundo, pede para que as pessoas votem, que assim é a democracia. Mas comparem os dois projetos. São dois projetos. Você pode escolher. Quando der o debate dos dois candidatos, cada um vai demonstrar o que fez durante a vida e o que pretende fazer ganhando as eleições.
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0: edição de Paula Groba e trabalhos técnicos de Eliseu Caires, o Jornal do Senado fica por aqui. Acompanhe agora as notícias da Câmara dos Deputados. Boa noite.
1: Boa noite e até amanhã.
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3: Plenário da Câmara pode votar mudanças na legislação sobre mineração.
4: 12 partidos e 2 federações não cumpriram a cláusula de barreira.
3: Bancada feminina manterá atuação suprapartidária na próxima legislatura.
4: Boa noite. Deputadas da bancada feminina afirmam que a atuação do grupo continuará sendo suprapartidária em 2027. Os resultados das urnas mostraram um aumento de 90 para 109 deputadas entre os 513 que compõem a Câmara. A repórter Silvia Munhato tem as informações.
5: Deputadas da bancada feminina da Câmara acreditam que, apesar da acentuada divisão ideológica do país, reafirmada nos resultados do primeiro turno das eleições, a atuação do grupo continuará sendo suprapartidária. Em entrevistas ao programa Painel Eletrônico da Rádio Câmara, tanto a deputada Jaque Rocha, do PT do Espírito Santo, atual coordenadora da bancada, quanto a deputada Soraya Santos, do PL do Rio de Janeiro, defenderam, por exemplo, a luta pela reserva de cadeiras para as mulheres no parlamento. Hoje há reserva de 30% para candidaturas femininas, com recursos proporcionais, mas não de cadeiras. Jaque Rocha acredita que a reserva poderia começar com os mesmos 30%. A partir de 2027, a bancada vai subir de 90 para 109 deputadas, em um total de 513, ou seja, pouco mais de 20%. Para Soraya Santos, a reserva poderia ser de 50%, já que as mulheres representam 52% do eleitorado. Segundo ela, isso poderia até reduzir os ataques contra as candidaturas femininas.
6: Se você perguntar para as deputadas e parlamentares dos países europeus, elas não sofrem esse tipo de ataque. Por quê? Porque as cadeiras já estão lá definidas, 50% para um, 50% para outro, ou 30% que seja. Isso já está consolidado. Então, as mulheres, ainda por cima, sofrem ataques de formas diferentes para que elas se desestimulem na disputa eleitoral.
5: Soraya Santos lembra que ainda há muito o que fazer, já que estados como Piauí e Roraima e o Distrito Federal não elegeram nenhuma mulher como deputada federal. Para Jaque Rocha, as mulheres acabam se unindo em relação a várias pautas que são comuns.
7: A gente consegue colocar o direito das mulheres acima de qualquer questão ideológica ou até mesmo de pensamento individual. No dia de hoje, infelizmente, as estatísticas nos mostram que vão morrer 4 mulheres vítimas de feminicídio no nosso país. Então, nós não podemos fechar os olhos para esses dados e estatísticas.
5: Jaque Rocha explicou que a principal pauta é colocar mais recursos no orçamento para temas como combate à violência contra a mulher e o apoio ao empreendedorismo feminino. Da Rádio Câmara de Brasília, Silvia Munhato.
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2: Eleições.
3: 12 partidos e 2 federações não cumpriram a cláusula de barreira nas eleições deste ano, mas a situação ainda pode mudar com decisões judiciais. Quem explica os detalhes é a repórter Paula Bittar.
5: Nas eleições deste ano, 12 partidos políticos e duas federações não atingiram a cláusula de barreira. Criada em 2017, a cláusula estabelece critérios para que as legendas possam acessar os recursos do fundo partidário e o tempo de rádio e TV destinado à propaganda partidária. Segundo as regras, os partidos precisavam obter nas eleições para deputado federal ao menos 2,5% dos votos válidos distribuídos em pelo menos 9 estados, com um mínimo de 1,5% dos votos válidos em cada um. A outra opção era eleger pelo menos 13 deputados federais distribuídos em no mínimo 9 estados. PDT, Agir, Mobiliza, Avante, PSTU, PCB, PRTB, DC, PCO, Democrata, UP e Missão foram as legendas que não passaram na cláusula de barreira. Desses, apenas PDT, Avante e Missão elegeram algum deputado. Já as federações que não cumpriram os critérios foram PSOL Rede e PRD Solidariedade. Marina Lacerda, cientista política e professora do mestrado da Câmara, ressalta que o papel da cláusula de barreira é evitar uma superfragmentação partidária e permitir o debate político.
9: Qual é o objetivo do sistema proporcional? Você representar a diversidade de opiniões que existem na sociedade. O problema do sistema proporcional é que ele pode ter regras que vão levando a uma fragmentação partidária imensa. Então, ao longo da última década, o Brasil foi criando regras para equilibrar. Não perder a representação de minorias e de grupos que não são majoritários na sociedade, mas também de ter uma racionalidade do sistema partidário.
5: Mas esse equilíbrio nem sempre é perfeito, segundo a cientista política. Marina Lacerda cita o exemplo do PSOL, partido que não atingiu os critérios, mas que é conhecido por representar diversas minorias, tendo parlamentares indígenas e trans, por exemplo. A Federação PSOL Rede não atingiu a cláusula por uma diferença de 185 votos. O grupo alcançou 1,5% dos votos válidos para deputado federal em 8 estados, mas registrou 1,49% no Espírito Santo e elegeu 15 deputados federais, mas distribuídos apenas por 6 estados. O cientista político Paulo Castro aponta que as regras já têm surtido efeito com a redução de siglas com representação na Câmara.
10: Isso já reflete o movimento dos partidos de se unirem em federações para evitar eventuais problemas para atingir a cláusula de barreira. Então, a cláusula de barreira, ela segue de fato esse propósito para o qual ela se propõe, que é de diminuir o número de partidos para que a Câmara tenha um cenário de disputas nacionais e não apenas partidos pequenos que muitas vezes não têm ramificação nacional, que estão aqui representados, mas sem essa capacidade de participar do grande debate político brasileiro.
5: Mas a situação dos partidos que ficaram fora da cláusula ainda não está completamente definida. Decisões judiciais podem alterar a validade de votos e os percentuais. Partidos podem se fundir ou incorporar outras legendas ou ainda entrar em uma nova federação. Da Rádio Câmara, de Brasília, Paula Bittar.
2: Segurança Pública.
4: Zuco do PL do Rio Grande do Sul é um dos autores da proposta que torna obrigatório o trabalho de presos condenados em regime fechado e semiaberto. Pelo texto, metade da remuneração obtida com a atividade deve ser destinada ao custeio e à manutenção do sistema prisional.
3: A outra metade do salário, segundo o deputado, seria repassada à família do detento. Zuco argumenta que os recursos destinados ao sistema prisional podem financiar melhorias na infraestrutura das unidades, além de ações de segurança, ressocialização e capacitação profissional dos presos.
2: Educação.
4: Os deputados estão analisando um reforço da inclusão escolar de pessoas autistas e com altas habilidades. O repórter José Carlos Oliveira tem mais detalhes sobre a proposta.
11: A Câmara dos Deputados analisa projeto de lei com foco na inclusão escolar de pessoas com transtorno do espectro autista. O texto original da deputada Carla Dixon, do PL do Rio Grande do Norte, já foi aprovado nas comissões de Educação e de Defesa dos Direitos das Pessoas com Deficiência, que estenderam as medidas também para os estudantes com altas habilidades ou superdotação na rede pública da educação básica. A proposta cria a política Incluir, com o objetivo de apoiar ações voltadas à permanência, à participação e à aprendizagem desses estudantes. A Câmara tem uma frente parlamentar de proteção às pessoas com transtorno do espectro autista, coordenada pelo deputado Felipe Beccari, do Podemos de São Paulo.
12: Existem muitos projetos parados na Câmara dos Deputados que tratam desse universo do autista. Então a gente precisa resgatar esses projetos, atualizá-los, fazer um novo bloco, né, que atenda às necessidades dos autistas hoje, para que a gente consiga avançar nas políticas públicas.
11: O projeto de lei que reforça a inclusão escolar de pessoas autistas e com altas habilidades ainda vai passar por votação nas comissões de Finanças e Tributação e de Constituição e Justiça. Da Rádio Câmara de Brasília, José Carlos Oliveira.
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2: Transportes.
3: Projeto obriga companhias aéreas e operadores aeroportuários a oferecer equipamentos mais seguros para embarque e desembarque remoto. A proposta de Maurício Neves, do PP de São Paulo, prioriza idosos, pessoas com deficiência, gestantes, lactantes e passageiros com mobilidade reduzida.
4: O deputado acrescenta que o texto prevê o uso de rampas e plataformas elevatórias, mas proíbe escadas íngremes como o único acesso para esses passageiros. Segundo Maurício Neves, o projeto também estabelece multas para empresas que descumprirem as regras.
2: Agricultura.
3: Dal Barreto, do União da Bahia, apoia a proposta que cria regras diferenciadas para pequenos produtores rurais que cometerem infrações ambientais. Em vez de sofrer imediatamente sanções, como embargo da atividade ou a apreensão de produtos, eles terão 24 meses para corrigir os danos.
4: Dal Barreto avalia que o prazo permite a adequação ambiental sem interromper a produção, que garante o sustento da família. Pela matéria em tramitação na Câmara, as penalidades poderão ser aplicadas caso o produtor não faça as correções dentro do período estabelecido.
3: Jorge Brás, do Republicanos do Rio de Janeiro, propõe manter as exigências sanitárias para a importação de amêndoas de cacau da Costa do Marfim e impedir a flexibilização de regras. A ideia é proteger as plantações brasileiras contra pragas que podem chegar com o produto importado.
4: Jorge Brás defende que qualquer alteração nas regras seja feita somente após uma análise formal dos riscos e com base em evidências científicas. O deputado argumenta ainda que é preciso garantir mais proteção à produção nacional de cacau.
3: Tião Medeiros, do PP do Paraná, propõe retirar a exigência do Registro Geral da Atividade Pesqueira para os produtores de peixes e outros animais aquáticos. O deputado explica que a medida evita burocracia e custos adicionais para os aquicultores.
4: O deputado acrescenta que a produção já é fiscalizada por meio da nota fiscal e da guia de trânsito animal, que garantem o controle sanitário e a origem dos produtos. Para Tião Medeiros, exigir também o registro não traz mais segurança e pode dificultar a comercialização.
2: Votação.
3: Vários projetos polêmicos e com urgência aprovada podem ser incluídos na pauta de votações do plenário. Uma dessas propostas prevê mudanças na legislação sobre mineração. Saiba mais sobre a perspectiva de votações na reportagem de Antônio Vital.
14: Depois do primeiro turno das eleições, diversos projetos estão prontos para entrar na pauta de votações do plenário da Câmara. Um deles é o que reduz a jornada normal de trabalho para 40 horas semanais e garante 2 dias de repouso semanal remunerado, sem redução de salário. O projeto apresentado pelo governo regulamenta a proposta de emenda à Constituição aprovada pelos deputados no primeiro semestre e que aguarda análise pelo Senado. O projeto prevê regras de transição, como a da proposta de emenda à Constituição já aprovada. A jornada passa a ser de 42 horas semanais 2 meses depois da publicação da lei. Um ano depois desse prazo, passa a valer o limite definitivo de 40 horas semanais, mas ainda não há consenso para a votação do projeto, que é criticado pela oposição e por entidades empresariais. Também pode ser votado o projeto que aumenta o limite de receita bruta anual para os microempreendedores individuais, os MEIs. Hoje podem ser enquadrados como MEI, pagando menos impostos, microempreendedores que faturem até R$81 mil por ano. O projeto aumenta esse limite para R$130 mil. Além disso, permite que o MEI contrate até 2 empregados. Hoje pode contratar apenas 1. Esse texto, porém, pode ainda ser alterado até a data da votação. O governo admite um teto de R$140 mil para os microempreendedores. Outro projeto que ganhou regime de urgência e pode ser votado a qualquer momento é o que altera diversos pontos da legislação da mineração. Entre outras medidas, o texto amplia o conceito de garimpeiro e cria o leilão social, que vai ofertar áreas de menor volume de minérios e pode beneficiar cooperativas de garimpeiros, que terão prioridade no processo de autorização. A proposta foi apresentada por um grupo de trabalho criado em 2022 e é assinado pelo deputado Felipe Barros, do PL do Paraná, coordenador do grupo, que foi eleito senador. A justificativa é que o projeto dá mais agilidade ao processo de mineração. Um dos pontos dispensa o licenciamento ambiental para lavras se a tecnologia usada não provocar impactos significativos. O regime de urgência provocou discussão no plenário. O governo se manifestou contra a proposta e pediu mais discussão antes da votação, como disse a deputada Érica Cocai, do PT do Distrito Federal.
15: Esse projeto é para legalizar o garimpo, e legalizar o garimpo sem regras. O Brasil inteiro viu o desastre que houve no território Yanomami, pela ação sem regras do próprio garimpo. Porque não dá para ficar todo o tempo passando a boiada, porque meio ambiente é fundamental para a própria soberania. Mas nós também temos a posição do Ministério do Planejamento, da Casa Civil, contra esta proposição. Não dá para liberar, como está se propondo, o garimpo sem regras.
14: Já o deputado Joaquim Passarinho, do PL do Pará, relator do grupo de trabalho que apresentou a proposta, defendeu as mudanças na lei de mineração. Segundo ele, o objetivo é permitir que pequenas empresas atuem no setor.
16: No nosso projeto, não há nenhum tipo de restrição ao meio ambiente, não há nenhum tipo de facilitação, não há anuência prévia, não há tácita, não há nada disso. Pelo contrário, o que nós estamos tentando é tirar da mão de 5, 6 empresas, umas nacionais, outras internacionais, que detêm quase todo o subsolo nacional pesquisado. Está na mão de 5 empresas. E essas empresas não dão anuência para as menores empresas trabalharem. E o subsolo brasileiro, ele é do povo brasileiro.
14: Outras propostas que podem ser votadas foram apresentadas como prioridade no primeiro semestre pela Frente Parlamentar da Agropecuária. Um dos projetos suspende por 2 anos sanções e embargos ambientais a pequenos produtores rurais. A medida não tem apoio do governo, que argumenta que na Amazônia legal, isso pode significar a suspensão de sanções a quem possui propriedades de até 400 hectares. Outro projeto pronto para ser votado é criticado pela oposição desde o início do ano e ainda não tem consenso para ser votado. A proposta combate a misoginia, que é como se chama o ódio, desprezo ou preconceito contra as mulheres. O texto, já aprovado pelo Senado, foi alterado pela deputada Tabata Amaral, PSB de São Paulo, coordenadora do grupo de trabalho que analisou a proposta. O texto aprovado pelo Senado equipara a misoginia ao crime de racismo, o que a torna inafiançável e imprescritível. Na nova versão, a relatora alterou principalmente a definição de misoginia. Ela retirou os termos ódio e aversão à mulher, previsto no projeto original para caracterizar a misoginia e considerados vagos pela oposição. Na nova versão, misoginia é descrita como a prática, a indução ou a incitação de menosprezo ou discriminação contra a mulher que promova violência. A pena prevista é de 2 a 5 anos de prisão. Da Rádio Câmara de Brasília, Antônio Vital.
2: Justiça.
4: Paulo Litro, do União do Paraná, apoia a proposta de emenda à Constituição que estabelece mandato de 12 anos sem recondução para ministros do Supremo Tribunal Federal. A medida mantém as 11 vagas da corte com idade de ingresso entre 45 e 70 anos.
3: A PEC, apoiada por Paulo Litro, também divide entre executivo, legislativo e judiciário a indicação dos integrantes da corte. O texto ainda estabelece períodos de quarentena antes da indicação e depois da saída do STF.
4: A Câmara aprovou e encaminhou para o Senado projeto que atualiza a estrutura da Advocacia Geral da União. Vinícius Gurgel, do PL do Amapá, informa que o texto reorganiza e define atribuições das carreiras que integram o órgão responsável pela defesa jurídica da União.
3: Vinícius Gurgel avalia que a reorganização pode tornar mais eficiente a atuação da AGU, reduzindo sobreposições e tornando mais claras as competências dentro da estrutura institucional.
4: Projeto aprovado pelo Congresso e já transformado em lei, cria 8 varas federais no Amazonas e em Mato Grosso do Sul. João Maia, do PP do Rio Grande do Norte, avalia que a medida amplia a presença da Justiça Federal em regiões com demanda crescente.
3: A nova lei, que contou com o apoio de João Maia, também cria cargos de juízes e servidores para reforçar o atendimento de processos ambientais, fundiários, previdenciários e criminais.
4: Termina agora o Jornal Câmara dos Deputados, produzido pela Rádio Câmara, com trabalhos técnicos de Everson Urani e apresentação de José Carlos Andrade e Luciana Vieira. Uma boa noite para você.
3: Uma ótima noite. A Voz do Brasil volta amanhã.
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2: Olá, tudo bem, pessoal? Hoje é quarta-feira, dia 7 de outubro, dia do compositor, e tá no ar o nosso quadro Patrulha do Consumidor. Na hora de fazer o mercado, fique muito atento à data de validade impressa na embalagem pelo fabricante. Fique de olho. Etiquetas adesivas sobrepostas ou rasuras no prazo de validade são totalmente proibidas por lei. Caso você passe mal por consumir um produto vencido, a situação é considerada acidente de consumo com direito à indenização. Proteja a saúde da sua família e denuncie qualquer irregularidade encontrada nas prateleiras dos supermercados. O nosso quadro, Patrulha do Consumidor, fica por aqui. Até o próximo.
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2: Oi, gente, uma maravilhosa quarta-feira para vocês. Hoje, dia 7 de outubro, é o dia do compositor. Parabéns, meus amigos. E atenção, motociclista, tem dica para você aqui no Sinal Verde. A corrente da sua moto sofre um desgaste constante pelo contato com poeira, água e detritos do asfalto. Rodar com o conjunto muito solto ou esticado demais acelera o estrago da transmissão e coloca sua segurança em risco. Fique de olho na folga, mantenha a lubrificação em dia e faça a substituição do kit na hora certa. Cuide bem da sua companheira de duas rodas e viaje com total tranquilidade.
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6: Olá a todos que nos acompanham na Rádio Vang. A expectativa é de um cenário de sol e abafamento na tarde desta quarta-feira. À noite tem poucas nuvens. E a partir de amanhã, então, a instabilidade alcança a região de Marau. Pancadas de chuva e temporais até fortes podem impactar a região, com risco de granizo e episódios de chuva que pode ter acumulados altos. A chuva segue durante a sexta-feira e também grande parte do sábado. Então, temos aí um cenário de instabilidade frequente, com volumes altos, com risco de tempestades, os modelos colocando aí, apesar da chuva, um certo abafamento, e os temporais que podem acompanhar essa instabilidade por conta dessa área de baixa pressão. Os modelos indicam que no domingo e na segunda-feira o sol até aparece, mas o tempo ainda não firma e segue as pancadas de chuva alternando então com esses períodos de melhoria. E fica o alerta para essa primeira metade do mês, que seguirá com chuva muito frequente nos municípios da região. Da Metsu Meteorologia, Estelcius.
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0: Obrigado, tá? Sucesso pra vocês.
1: Você brilhantou nossa vida.
0: Obrigado, Gustavo.
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4: A partir do ano que vem, senadores e deputados federais que assumem para compor a 58ª legislatura trabalharão distantes da agenda ambiental e climática. Na nova composição, 7 em cada 10 parlamentares são contra a agenda socioambiental. A conclusão é de análise feita pelo Observatório do Clima sobre o Índice de Convergência Ambiental, que mede o alinhamento da atuação e os votos dos congressistas com a pauta de clima e meio ambiente. A metodologia do Instituto Democracia e Sustentabilidade adota 4 faixas para medição, conforme o percentual de alinhamento: muito baixa, 0% a 25%, baixa, 26% a 50%, boa, 51% a 69%, e muito boa, 70% a 100%. Com os novos eleitos, o índice de convergência nas duas casas do Congresso Nacional é 68,9%, baixo ou muito baixo. Na faixa muito baixa, são 211, 33,8% congressistas, e na faixa baixa aparecem 208, 35%. A coordenadora de políticas públicas do Observatório do Clima, Sueli Araújo, avalia que esse cenário coloca em risco parte importante da proteção ambiental do país, com possíveis retrocessos como o enfraquecimento da atuação dos órgãos ambientais, a anistia a grileiros e a diminuição da proteção às florestas e biomas brasileiros. Direto da redação, Kelly Felipe.
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5: Oi, queridos. Proteger os animais e respeitar a natureza exige atitudes simples e conscientes no nosso dia a dia. Prefira sempre adotar um pet com responsabilidade ao invés de comprar. E apoie causas de proteção animal. Evite consumir produtos testados em bichinhos. Não use roupas de pele natural e não frequente atrativos que explorem a fauna, viu? Pequenos gestos e escolhas éticas da sua rotina fazem uma diferença gigantesca para um mundo mais justo.
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6: Sabe aquele papo de bar? Dois amigos falando sobre amores mal resolvidos. Aquela pessoa que tá sofrendo, deprimida. Vem cá, meu amigo. Meu caso é diferente. Eu até tô sofrendo, mas eu tô vivendo.

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1: Uma ótima noite.
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2: E nós também chegamos na programação. Oi, gente, tudo bem? Aqui é a Kelly Gomes. E se você quer saber o momento ideal para dar o início do desfralde do seu filho, tava curiosa com isso? Então, o principal sinal dado pela própria criança é quando ela começa a avisar que fez xixi ou cocô na fralda. Segundo especialistas, a partir de 1 ano e meio é possível começar o processo gradual no período do dia. Respeitando o tempo de desenvolvimento do pequeno, você vai encarando essa transição com muita paciência e também incentivo. E o incentivo aqui faz toda a diferença. Claro que ele quer fazer como os adultos. Isso faz com que ele se sinta crescido, independente. Isso é muito legal. Ótima quarta-feira para você e a gente volta a se encontrar amanhã. Tchau.
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1: Oi, gente, uma maravilhosa quarta-feira para vocês. Hoje, dia 7 de outubro, é o dia do compositor. Parabéns, meus amigos. E atenção, motociclista, tem dica para você aqui no Sinal Verde. A corrente da sua moto sofre um desgaste constante pelo contato com poeira, água e detritos do asfalto. Rodar com o conjunto muito solto ou esticado demais acelera o estrago da transmissão e coloca sua segurança em risco. Fique de olho na folga, mantenha a lubrificação em dia e faça a substituição do kit na hora certa. Cuide bem da sua companheira de duas rodas e viaje com total tranquilidade.
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7: Olá a todos que nos acompanham na Rádio Vang. A expectativa é de um cenário de sol e abafamento na tarde desta quarta-feira. À noite tem poucas nuvens. E a partir de amanhã, então, a instabilidade alcança a região de Marau. Pancadas de chuva e temporais até fortes podem impactar a região, com risco de granizo e episódios de chuva que pode ter acumulados altos. A chuva segue durante a sexta-feira e também grande parte do sábado. Então, temos aí um cenário de instabilidade frequente, com volumes altos, com risco de tempestades, os modelos colocando aí, apesar da chuva, um certo abafamento, e os temporais que podem acompanhar essa instabilidade por conta dessa área de baixa pressão. Os modelos indicam que no domingo e na segunda-feira o sol até aparece, mas o tempo ainda não firma e segue as pancadas de chuva alternando então com esses períodos de melhoria. E fica o alerta para essa primeira metade do mês, que seguirá com chuva muito frequente nos municípios da região. Da Metsul Meteorologia, Estel Sumas.
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2: A Polícia Federal concluiu o inquérito que investigou os fatos ocorridos no dia 2 de julho durante o cumprimento de um mandado de busca e apreensão em Passo Fundo. Na ocasião, policiais federais foram atingidos por disparos de arma de fogo e o delegado Michel Brasil Saliba morreu. Segundo a investigação, exames balísticos e outros elementos técnicos científicos apontaram que os disparos que atingiram fatalmente o delegado partiram de uma arma utilizada pelo investigado. O inquérito também analisou perícias no local, exames de DNA, microvestígios, dados de dispositivos eletrônicos, imagens de câmeras de segurança e depoimentos. A Polícia Federal concluiu ainda que a equipe estava identificada e uniformizada e anunciou sua condição funcional antes e durante a entrada no imóvel. A investigação apontou a prática de homicídio doloso qualificado consumado contra o delegado e 3 tentativas de homicídio doloso qualificado contra os demais policiais. O inquérito foi encaminhado ao Ministério Público Federal e ao Poder Judiciário para as providências cabíveis. Direto da redação, Diene Gazola.
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3: Oi, queridos. Proteger os animais e respeitar a natureza exige atitudes simples e conscientes no nosso dia a dia. Prefira sempre adotar um pet com responsabilidade ao invés de comprar. E apoie causas de proteção animal. Evite consumir produtos testados em bichinhos. Não use roupas de pele natural e não frequente atrativos que explorem a fauna, viu? Pequenos gestos e escolhas éticas da sua rotina fazem uma diferença gigantesca para um mundo mais justo.
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1: Oi, gente, tudo bem? Uma maravilhosa quinta-feira para vocês. E atenção, meu amigo motorista. Quer manter o motor do seu carro funcionando bem? Fique atento a essa dica do Sinal Verde. Sente que o motor do seu veículo perdeu a força ou está engasgando nas acelerações? O desgaste no comando de válvulas altera a sincronização da queima, prejudicando o rendimento do automóvel. 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

0: 7541. 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
1: Olá a todos que nos acompanham na Rádio Vang. A expectativa é de um cenário de sol e abafamento na tarde desta quarta-feira. À noite tem poucas nuvens. E a partir de amanhã, então, a instabilidade alcança a região de Marau. Pancadas de chuva e temporais até fortes podem impactar a região, com risco de granizo e episódios de chuva que pode ter acumulados altos. A chuva segue durante a sexta-feira e também grande parte do sábado. Então, temos aí um cenário de instabilidade frequente, com volumes altos, com risco de tempestades, os modelos colocando aí, apesar da chuva, um certo abafamento, e os temporais que podem acompanhar essa instabilidade por conta dessa área de baixa pressão. Os modelos indicam que no domingo e na segunda-feira o sol até aparece, mas o tempo ainda não firma e segue as pancadas de chuva alternando então com esses períodos de melhoria. E fico alerta para essa primeira metade do mês, que seguirá com chuva muito frequente nos municípios da região. Da Metsul Meteorologia, Estel Sias.
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2: Eis-me aqui na nossa programação. Oi, tudo bem? Aqui é a Kelly Gomes e olha, trocar a fralda do bebê com carinho e atenção evita aquelas assaduras e ainda protege a pele delicada. Não é preciso trocar a cada pequeno xixi, mas mantenha, né, uma rotina frequente para garantir o conforto do seu pequeno. Na hora da higienização, prefira algodão com água morna em vez de lenços umedecidos com produtos químicos. Limpe sempre de forma suave e no sentido da frente para trás para evitar irritações. Tendo esses pequenos cuidados, vai dar tudo certo. Beijo, ótima quinta-feira e não saia da nossa programação, tá muito boa. Tchau, tchau.
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1: Meia-noite, 42.
2: A música é uma música que eu acho linda demais da conta. Tem muita gente que nem lembra dela, mas às vezes esqueceu, mas vai lembrar da melodia agora aqui, ó.

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1: Uma ótima quinta, tá no ar o nosso quadro Patrulha do Consumidor. Encontrou gôndolas bagunçadas no mercado com dois preços diferentes marcados para o mesmo produto? A lei é clara e objetiva. Nesses casos de dúvidas ou divergência, o consumidor paga sempre o menor valor. O estabelecimento tem a obrigação de manter todas as etiquetas de preços visíveis e perfeitamente identificadas para não induzir ninguém ao erro. Exija o preço mais baixo no caixa e não pague nenhum centavo a mais pelo descuido da loja. O quadro Patrulha do Consumidor desta quinta fica por aqui. Até o próximo.
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2: 40 famílias receberam na manhã desta quarta-feira as chaves da casa própria durante a inauguração do residencial Vitória 3 em Marau. O empreendimento está localizado na rua Piauí, no loteamento de Roco, próximo à praça do bairro Santa Helena. O residencial foi concluído após quase 3 anos de obras e integra o programa habitacional do município. A entrega contou com a presença de representantes da administração municipal e do secretário de habitação e regularização fundiária Zigomar Zanin. O residencial Vitória 3 faz parte de um conjunto de projetos habitacionais que também inclui o Vitória 1, localizado no loteamento Busnello, e o Vitória 2 no loteamento Santorini. Direto da redação, Diene Gazola.
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3: Oiê, chegou nessa quinta-feira maravilhosa mais uma edição do nosso programa Meu Amigo Pet. E você sabia que a falta de higiene bucal é a principal causa da queda dos dentes em cães? É, a ausência de escovação acumula resíduos de tártaro, provocando inflamações graves como a gengivite e a periodontite. Esse acúmulo de bactérias destrói a estrutura da boca e causa muita dor ao seu amigo peludo. Então, cuidado preventivo é saúde. Mantenha a higiene bucal do seu pet em dia e consulte o veterinário regularmente.
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2: Oi, gente, tudo bem? Uma maravilhosa quinta-feira para vocês. E atenção, meu amigo motorista. Quer manter o motor do seu carro funcionando bem? Fique atento a essa dica do Sinal Verde. Sente que o motor do seu veículo perdeu a força ou está engasgando nas acelerações? O desgaste no comando de válvulas altera a sincronização da queima, prejudicando o rendimento do automóvel. Esse problema é facilmente evitado com a troca periódica do óleo do motor dentro do prazo correto. Mantenha as revisões em dia, garanta a mistura perfeita de ar e combustível e rode com um motor novo.
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4: Olá a todos que nos acompanham na Rádio Vang. A expectativa é de um cenário de sol e abafamento na tarde desta quarta-feira. À noite tem poucas nuvens. E a partir de amanhã, então, a instabilidade alcança a região de Marau. Pancadas de chuva e temporais até fortes podem impactar a região, com risco de granizo e episódios de chuva que pode ter acumulados altos. A chuva segue durante a sexta-feira e também grande parte do sábado. Então, temos aí um cenário de instabilidade frequente, com volumes altos, com risco de tempestades, os modelos colocando aí, apesar da chuva, um certo abafamento, e os temporais que podem acompanhar essa instabilidade por conta dessa área de baixa pressão. Os modelos indicam que no domingo e na segunda-feira o sol até aparece, mas o tempo ainda não firma e segue as pancadas de chuva alternando então com esses períodos de melhoria. E ficou alerta para essa primeira metade do mês, que seguirá com chuva muito frequente nos municípios da região. Da Metsul Meteorologia, Estel Sumas.
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2: A partir de 29 de outubro, os voos da Latam no aeroporto Lauro Kurtz, em Passo Fundo, passam a operar com dois novos voos nas terças e sábados, no fim da tarde. A partir das alterações, o aeroporto terá 4 voos diários, 2 pela manhã, 1 no fim da tarde, outro à noite. Além dos novos voos, haverá mudanças nos horários de partida. O voo da manhã da Latam passa para 10h15 e o voo do fim da tarde para 5h35. A Gol, que tinha um voo pela manhã, passa a operar à noite, com partida prevista às 7h20. A Azul mantém a decolagem às 10h55 da manhã. O presidente do grupo, Erasmo Carlos Batistella, e Jocel Gadens, diretor administrativo, se reuniram na terça-feira em São Paulo com representantes da Latam e da Gol para apresentar as melhorias em andamento nos aeroportos de Passo Fundo e Santo Ângelo e conversar sobre a ampliação da conectividade aérea regional. As operações da Latam e da Gol conectam Passo Fundo ao aeroporto de Guarulhos, em São Paulo, e Azul mantém a ligação com o aeroporto de Viracopos, em Campinas. Esse conteúdo completo e mais detalhes você acessa no vangfm.com.br. Direto da redação, Kelly Felipe.
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3: Eis-me aqui na nossa programação. Oi, tudo bem? Aqui é a Kelly Gomes e olha, trocar a fralda do bebê com carinho e atenção evita aquelas assaduras e ainda protege a pele delicada. Não é preciso trocar a cada pequeno xixi, mas mantenha, né, uma rotina frequente para garantir o conforto do seu pequeno. Na hora da higienização, prefira algodão com água morna em vez de lenços umedecidos com produtos químicos. Limpe sempre de forma suave e no sentido da frente para trás para evitar irritações. Tendo esses pequenos cuidados, vai dar tudo certo. Beijo, ótima quinta-feira e não saia da nossa programação, tá muito boa. Tchau, tchau.
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2: Oiê, chegou nessa quinta-feira maravilhosa mais uma edição do nosso programa Meu Amigo Pet. E você sabia que a falta de higiene bucal é a principal causa da queda dos dentes em cães? É, a ausência de escovação acumula resíduos de tártaro, provocando inflamações graves como a gengivite e a periodontite. Esse acúmulo de bactérias destrói a estrutura da boca e causa muita dor ao seu amigo peludo. Então, cuidado preventivo é saúde. Mantenha a higiene bucal do seu pet em dia e consulte o veterinário regularmente.
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2: Olá, e o tema agora é saúde. Diante do avanço do sarampo nos Estados Unidos e em outros países das Américas, o Ministério da Saúde reforçou o alerta de monitoramento do risco da doença no Brasil. Em nota, a pasta destacou que os Estados Unidos registram o maior número anual de casos em mais de 35 anos e que mais de 90% dos infectados são pessoas não vacinadas ou com situação vacinal desconhecida. Nas Américas, Estados Unidos, Guatemala, México, Peru e Canadá concentram mais de 95% dos casos confirmados de sarampo ao longo de 2026, conforme dados da Organização Pan-Americana de Saúde. No Brasil, até 5 de outubro, foram registrados 52 casos importados de sarampo, 41 em São Paulo, 10 no Amazonas e 1 no Rio de Janeiro. A pasta reforçou ainda que, mesmo com registro de casos importados, o Brasil permanece classificado como livre de circulação endêmica do sarampo. Direto da redação, Kelly.
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2: Oi, gente, tudo bem? Uma maravilhosa quinta-feira para vocês. E atenção, meu amigo motorista. Quer manter o motor do seu carro funcionando bem? Fique atento a essa dica do Sinal Verde. Sente que o motor do seu veículo perdeu a força ou está engasgando nas acelerações? O desgaste no comando de válvulas altera a sincronização da queima, prejudicando o rendimento do automóvel. Esse problema é facilmente evitado com a troca periódica do óleo do motor dentro do prazo correto. Mantenha as revisões em dia. Garanta a mistura perfeita de ar e combustível e rode com um motor novo.
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2: Eis-me aqui na nossa programação. Oi, tudo bem? Aqui é a Kelly Gomes e olha, trocar a fralda do bebê com carinho e atenção evita aquelas assaduras e ainda protege a pele delicada. Não é preciso trocar a cada pequeno xixi, mas mantenha, né, uma rotina frequente para garantir o conforto do seu pequeno. Na hora da higienização, prefira algodão com água morna em vez de lenços umedecidos com produtos químicos. Limpe sempre de forma suave e no sentido da frente para trás para evitar irritações. Tendo esses pequenos cuidados, vai dar tudo certo. Beijo, ótima quinta-feira e não saia da nossa programação, tá muito boa. Tchau, tchau.
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8: Olá a todos que nos acompanham na Rádio Vang. A expectativa é de um cenário de sol e abafamento na tarde desta quarta-feira. À noite tem poucas nuvens. E a partir de amanhã, então, a instabilidade alcança a região de Marau. Pancadas de chuva e temporais até fortes podem impactar a região, com risco de granizo e episódios de chuva que pode ter acumulados altos. A chuva segue durante a sexta-feira e também grande parte do sábado. Então, temos aí um cenário de instabilidade frequente, com volumes altos, com risco de tempestades, os modelos colocando aí, apesar da chuva, um certo abafamento, e os temporais que podem acompanhar essa instabilidade por conta dessa área de baixa pressão. Os modelos indicam que no domingo e na segunda-feira o sol até aparece, mas o tempo ainda não firma e segue as pancadas de chuva alternando então com esses períodos de melhoria. E fico alerta para essa primeira metade do mês, que seguirá com chuva muito frequente nos municípios da região. Da Metsul Meteorologia, Estel Suas.
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2: A partir do ano que vem, senadores e deputados federais que assumem para compor a 58ª legislatura trabalharão distantes da agenda ambiental e climática. Na nova composição, 7 em cada 10 parlamentares são contra a agenda socioambiental. A conclusão é de análise feita pelo Observatório do Clima sobre o Índice de Convergência Ambiental, que mede o alinhamento da atuação e os votos dos congressistas com a pauta de clima e meio ambiente. A metodologia do Instituto Democracia e Sustentabilidade adota 4 faixas para medição, conforme o percentual de alinhamento: muito baixa, 0% a 25%, baixa, 26% a 50%, boa, 51% a 69%, e muito boa, 70% a 100%. Com os novos eleitos, o índice de convergência nas duas casas do Congresso Nacional é 68,9%, baixo ou muito baixo. Na faixa muito baixa, são 211, 33,8% congressistas, e na faixa baixa aparecem 208, 35%. A coordenadora de políticas públicas do Observatório do Clima, Sueli Araújo, avalia que esse cenário coloca em risco parte importante da proteção ambiental do país, com possíveis retrocessos como o enfraquecimento da atuação dos órgãos ambientais, a anistia a grileiros e a diminuição da proteção às florestas e biomas brasileiros. Direto da redação, Kelly Felipe.
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2: Uma ótima quinta, tá no ar o nosso quadro Patrulha do Consumidor. Encontrou gôndolas bagunçadas no mercado com dois preços diferentes marcados para o mesmo produto? A lei é clara e objetiva. Nesses casos de dúvidas ou divergência, o consumidor paga sempre o menor valor. O estabelecimento tem a obrigação de manter todas as etiquetas de preços visíveis e perfeitamente identificadas para não induzir ninguém ao erro. Exija o preço mais baixo no caixa e não pague nenhum centavo a mais pelo descuido da loja. O quadro Patrulha do Consumidor desta quinta fica por aqui. Até o próximo.
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1: Oiê, chegou nessa quinta-feira maravilhosa mais uma edição do nosso programa Meu Amigo Pet. E você sabia que a falta de higiene bucal é a principal causa da queda dos dentes em cães? É, a ausência de escovação acumula resíduos de tártaro, provocando inflamações graves como a gengivite e a periodontite. Esse acúmulo de bactérias destrói a estrutura da boca e causa muita dor ao seu amigo peludo. Então, cuidado preventivo é saúde. Mantenha a higiene bucal do seu pet em dia e consulte o veterinário regularmente.
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6: Olá a todos que nos acompanham na Rádio Vang. A instabilidade alcança a região de Marau. Pancadas de chuva e temporais até fortes podem impactar a região, com risco de granizo e episódios de chuva que pode ter acumulados altos. A chuva segue durante a sexta-feira e também grande parte do sábado. Então temos aí um cenário de instabilidade frequente, com volumes altos, com risco de tempestades, os modelos colocando aí, apesar da chuva, um certo abafamento, e os temporais que podem acompanhar essa instabilidade por conta dessa área de baixa pressão. Os modelos indicam que no domingo e na segunda-feira o sol até aparece, mas o tempo ainda não firma e segue as pancadas de chuva alternando então com esses períodos de melhoria. E fico alerta para essa primeira metade do mês, que seguirá com chuva muito frequente nos municípios da região. Da Metsul Meteorologia, Estel Sul.
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2: Em nome do Pai, do Filho e do Espírito Santo. E com licença, Pai.

sol, preciso campear por outras invernadas e repontar do céu a força e a coragem para o entrevero do dia que passa. Eu bem sei que qualquer guasca bem pilchado, de faca, rebente e esporas, se não se afirma nos arreios da vida, não se estriba na proteção do céu. Ouve, patrão celeste, a oração que te faço. Ao romper da madrugada e ao descambar do sol, tomara que todo mundo seja como irmão. Ajuda-me a perdoar as afrontas e não fazer aos outros o que não quero para mim. Perdoa, meu Senhor, porque rendendo pelas canhadas da fraqueza humana, de quando em vez, quase sem querer, eu me solto por ter afora. Eita, potrilho chucro, renegado e caborteiro, mas eu te garanto, meu Senhor, quero ser bom e direito. Ajuda-me, Virgem Maria, primeira prenda do céu. Socorre-me, São Pedro, capataz da estância gaúcha. Mas para fim de conversa, vou te dizer, meu Deus, mas somente para ti, que a tua vontade leve a minha cabresto para todo sempre, até a querência do céu. Amém.

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2: Felipe e Rodrigo, sejam bem-vindos. Que sentimento, rapaz.
3: A honra é nossa.
2: Que

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2: Olá, sou Luana de Oliveira, chegando com o nosso horóscopo nesta quinta-feira. Áries, Touro e Gêmeos.
1: Áries.
2: Ariano, seria precipitado de sua parte tentar resolver tudo com um murro na mesa, pois apesar de que sua paciência está acabando, ainda há muito caminho pela frente e melhor seria que você não complicasse sem necessidade. A cor para hoje é o laranja.
1: Touro.
2: Olá, Touro. Anda todo mundo com os nervos expostos e com disponibilidade para brigar. Portanto, se você quiser ficar à margem dessa situação, melhor a fazer é tomar distância de tudo e de todos, dentro de suas possibilidades. A cor para hoje é o lilás.
1: Gêmeos.
2: Oi, Gêmeos. Difícil manter a ordem quando está todo mundo envolvido em hostilidades, apresentando razões conflitantes e brigando por esporte. Porque se fossem brigas verdadeiras, haveria pelo menos a perspectiva de harmonia. A cor para hoje é o azul. Já, Câncer, Leão e Virgem.
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3: Olá, de volta na programação. Agora você de Câncer, Leão e Virgem.
2: Câncer.
3: Oi, Câncer. Cada um por si, Deus por todos. E que as discussões sejam pelo menos produtivas, se não esclarecedoras. Este é o momento de tensões à flor da pele que não vão necessariamente conduzir a uma harmonia maior. Isso não. A cor para hoje é o branco.
2: Leão.
3: Olá, Leão. Apesar de que o clima social está em alvoroço e propenso a conflitos abertos, nem sempre inteligentes ou necessários, você pode, se quiser, navegar pela situação toda com sabedoria, defendendo seus interesses com calma. A cor para hoje é o preto.
2: Virgem.
3: Olá, Virgem. É tentador se envolver nos conflitos em andamento, mas precisa saber de antemão que se você tomar essa decisão, os ânimos ficarão exaltados demais e você não saberá antecipar se o resultado será bom. Melhor não. A cor para hoje é o dourado. Já, Libra, Escorpião e Sagitário.
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Opa, vamos lá, agora é comigo, 6:06, começando agora o nosso Vang, bom dia, vamos lá que é quinta-feira, é véspera de final de semana, tá? Dia 8 de outubro de 2026, o signo é de Libra, estação do ano primavera, fase da lua minguante, dia do asfaltador, dia do nordestino e dia do direito à vida, são os fatos históricos, então, desta data, 8 de outubro de 2026. Por aqui, Guilherme de Abreu, te fazendo companhia até as 8 horas da manhã com o nosso melhor bom dia, trazendo as primeiras músicas, primeiras informações, primeiros destaques do teu dia, sempre aqui pelo canal 93.7 FM. Marau agora com 19 graus, tá? 19 graus aqui no centro. Hoje é um dia que a temperatura muda pouco, deve subir na sequência, mas pouca coisa, 22, 23 graus. Não mais do que isso, e tem previsão, tem condição de chuva para as próximas horas, tá? Volume aí de cerca de 7, 8 milímetros, que pode vir em qualquer momento do dia. 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Um ótimo dia para você!

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1: Vamos lá, 6:08, 6:08. Ótima quinta-feira, um ótimo dia. Abraço meu amigo Jatir Bortolini, já ligou pra cá também, já pediu a dele, já toquei, Tonique Tinoco, cabelo de trança, um abração, tá, Jatir? Obrigado sempre pela companhia, ótima quinta-feira. Abraço, Sotile, tá lá na Santa Lúcia, né, Sotile? Que loucura, não tá fácil o negócio, viu? Desandou. Já desandou faz tempo, né, mas vamos indo, né, Sotile? Falei, não vou nem falar do Grêmio hoje, não vamos nem falar, porque olha, já foi. Tá morta a cobra já, né? Segunda divisão. Abraço, meu amigo Herodicade, também tá por aqui. Obrigado pela companhia. Na sequência partiu Soledade e Arvorezinha, sempre levando a Vang na carona também. O Panceiro, o Milton, a Ivanete também. A turma já tá por aqui participando através do nosso 3342-1522. Entre os destaques para hoje, tá? Nas manchetes, PL cresce e direita se fortalece no Congresso de 2027. Mas Centrão mantém poder para decidir votações. O Hospital de Clínicas de Porto Alegre restringe atendimento na emergência de adultos por 24 horas. Temporais com ventania e granizo avançam sobre o Rio Grande do Sul nesta quinta-feira. São alguns dos destaques aí, né? Algumas das manchetes dos principais portais. 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Vamos lá, vamos com mais música. Trio Parada Dura.

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1: Olá, de volta na programação, você de Libra, Escorpião e Sagitário.
0: Libra.
1: Oi, Libra, mesmo que com a alma tomada pela maior das boas vontades e querendo o melhor para as pessoas com que você se relaciona, se elas estiverem com a cabeça feita e você também, e vocês discordarem, melhor não iniciar conflitos. A cor para hoje é o rosa.
0: Escorpião.
1: Olá, Escorpião. Eventualmente, você pode estar com a alma cheia de boa vontade de esclarecer e iluminar. Mas se as pessoas em questão não estiverem a mesma boa vontade, é inevitável que o tiro saia pela culatra. Melhor evitar, viu? A cor para hoje é o azul claro.
0: Sagitário.
1: Olá, Sagitário. Aquilo que você faria em outro momento com sua habitual leveza, neste momento em particular, pode detonar brigas que sairiam do controle. Observe melhor o cenário antes de continuar sendo do jeito de sempre. A cor para hoje é o bege. Daqui a pouquinho, Capricórnio, Aquário e Peixes.
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5: Olá a todos que nos acompanham na Rádio Vang. A instabilidade alcança a região de Marau. Pancadas de chuva e temporais até fortes podem impactar a região, com risco de granizo e episódios de chuva que pode ter acumulados altos. A chuva segue durante a sexta-feira e também grande parte do sábado. Então temos aí um cenário de instabilidade frequente, com volumes altos, com risco de tempestades, os modelos colocando aí, apesar da chuva, um certo abafamento, e os temporais que podem acompanhar essa instabilidade por conta dessa área de baixa pressão. Os modelos indicam que no domingo e na segunda-feira o sol até aparece, mas o tempo ainda não firma e segue as pancadas de chuva alternando então com esses períodos de melhoria. E fico alerta para essa primeira metade do mês, que seguirá com chuva muito frequente nos municípios da região. Da Metsul Meteorologia, Estel Suas.
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Vamos lá, 6h20, 6h20, um ótimo dia. Vamos lá, né? Vamos lá, que já é quinta-feira, véspera de final de semana. Abraço, meu amigo Castelar, né? O Castelar Chaves está sempre por aqui também, sintonizado na Vang. Valeu, Castel, ótimo dia, tá? Ótima quinta-feira aí, bom trabalho. Não sei se tá, vai trabalhar agora, já trabalhou, né? Mas obrigado pela parceria. Marau com 19 graus aqui no centro da cidade. Olha só, a Corsan realiza nessa semana os trabalhos finais de adequação e instalação de sistemas da nova unidade de atendimento ao cliente aqui em Marau. O novo espaço está localizado na Barão do Rio Branco, ali bem na frente da São João, da esquina da Barão do Rio Branco com a Bento Gonçalves. Em razão da mudança, o atendimento presencial estará suspenso amanhã, sexta-feira. Os serviços serão retomados na terça, dia 13, a partir da 1h, já em novo endereço. Durante essa semana, as equipes trabalham na preparação da estrutura para receber os clientes. Então, tem essa mudança aí no escritório da Corsan, aqui de Marau. 6h21, faltou ele, Amado Batista, que vai cantar pra gente agora.

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1: Vamos lá, 6h27, 6h27. Abraço meu amigo Soli, né? Lá do Posto Soli, também outro que madruga, sempre acorda cedo, liga o rádio para acompanhar aqui o nosso Vang Bom Dia, né? O Soli, a família toda aí sempre nos acompanhando todas as manhãs aqui na programação do nosso Vang Bom Dia. Também é destaque, viu? Passando agora pelos destaques mais locais, o nosso vangfm.com.br. Aeroporto de Passo Fundo passa a ter 2 novos voos a partir do dia 29 de outubro. Os voos da Latam no aeroporto Lauro Cortes de Passo Fundo passam a operar então em 2 novos voos nas terças e sábados no final da tarde. A partir das alterações, o aeroporto terá 4 voos diários, 2 de manhã, 1 no final da tarde e outro à noite. Além dos novos voos, haverá mudança nos horários de partida. O voo da manhã da Latam passa para as 10h15 e o voo da final da tarde será às 5h35. A Gol, que tinha um voo pela manhã, passa a operar à noite, com partida às 7h20. Já a Azul mantém a decolagem às 10h55. Então, os voos de Passo Fundo, né? Saindo de Passo Fundo em direção a São Paulo. Na verdade, todos vão para São Paulo, né? São Paulo, Guarulhos, 10h15, depois Campinas, no aeroporto Viracopos, às 10h55, e no final do dia, São Paulo, Guarulhos, às 5h35, e São Paulo, Guarulhos, às 7h20 da noite. Então, são 4 horários aí nos voos saindo de Passo Fundo em direção a São Paulo. Pode aumentar mais ainda, né? Pode melhorar. Tem 4 horários por dia, mas pode aumentar. Tem demanda. 6h29. Vamos lá. Esse é o nosso Vang Bom Dia, ouvindo agora Grupo Cordiona, Bugre do Mato.

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4: Olá, de volta na programação, você de Capricórnio, Aquário e Peixes.
3: Capricórnio.
4: Oi, Capricórnio. Discutir com as pessoas para que as razões sejam ouvidas seria a maneira mais eficiente de perder a razão e de gastar energia preciosa em condições adversas. Confie em suas razões e não faça nada além disso. A cor para hoje é o branco.
3: Aquário.
4: Olá, Aquário. Importa mesmo é que você atinja seus propósitos imediatos e que para isso evite se envolver em disputas que só serviriam para distrair e gastar a preciosa energia que precisaria ser investida no objetivo. A cor para hoje é o vermelho.
3: Peixes.
4: Oi, peixes. Deveria haver lugar para tudo e para todos entre o céu e a terra, pois é assim que firmamento o dispõe. Porém, nossa humanidade tem ideias próprias que são evidentemente mais restritas e limitadas. Conflitos. A cor para hoje é o amarelo. Galerinha, obrigada pela companhia e até a próxima. Tchau.
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7: Para fechar a primeira hora do nosso programa, tá? Do nosso Vang Bom Dia, que vai ficando por aqui. Na sequência, tenha tempo de fé. O programa da Igreja do Evangelho Quadrangular, com ele, o Bispo Reverendo Eduardo dos Santos Almeida. Eu volto logo depois, tá? 7 horas, com a sequência do nosso Vang Bom Dia, naquele formato totalmente informativo. 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A gente volta daqui a pouco.

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Muito bom dia, paz seja convosco. 6:47, estamos aqui com você nesta manhã de quinta, quinta da vitória. E cremos sim nas vitórias que Cristo Jesus pode nos conceder através da nossa fé, da nossa confiança e da nossa crença na presença daquele que tudo pode, Jesus Cristo, nosso Senhor e Salvador. Nós cremos naquele que deu a sua vida na cruz, para que hoje nós tivéssemos uma vida abundante, nós tivéssemos uma oportunidade e uma possibilidade através da nossa fé e da nossa confiança em Jesus Cristo. Tudo é possível ao que crê. É a Bíblia que nos ensina. E nós cremos naquilo que a Bíblia Sagrada nos ensina. Então nós precisamos a cada dia se voltar para Jesus. Porque quando a gente se volta para Jesus, toda a nossa vida ela pode ser transformada. Por que que eu digo que pode ser? Eu não afirmo. Porque primeiro depende de ti, né? Depende da tua entrega, da tua forma voluntária de se voltar para Jesus. Depende de você querer e você desejar isso na sua vida. Por isso que é uma possibilidade. Porque há pessoas que rejeitam, não querem, não procuram outros caminhos, porque não se sente confortável por razões familiares, por sentimentos egoístas de ir a uma igreja. Porque vivemos em um mundo em que as pessoas querem tudo de forma imediata. Não se tem paciência. Não há aquele desejo da perseverança. Porque muita gente se enterra, né, em dívidas, financiamentos, né, empréstimos, melhor dizendo. Porque muita gente se enterra em jogos de apostas. Gastam até o que não tem, naquela expectativa da noite para o dia ter recursos para mudar a sua situação financeira, ou não querer fazer esforço nenhum, né? Da perseverança, da persistência, do aproveitar a oportunidade. A minha palavra para ti hoje, se podes, tudo é possível ao que crê. Esse é o primeiro passo para uma mudança e uma transformação de vida. Não permite que as facilidades venham iludir você, enganar você. Não permita isso. Tenha o bom discernimento de resistir à tentação das facilidades da vida, de querer fazer de uma forma fácil e não o caminho da perseverança e da confiança naquele que tudo pode. Por isso eu vos convido a perseverar, a colocar a sua fé em Jesus Cristo, o Filho de Deus, que é o único caminho até Deus. Porque ele
Ele intercede por nós. Ele é o nome sobre todo nome. No nome de Jesus. Vem nessa fé, nessa confiança e nessa crença do Deus Todo-Poderoso em favor da sua vida. 6:52. Hoje é quinta-feira, quinta-feira da vitória. E já convido você, já incentivo você a estar conosco hoje na Igreja do Evangelho Quadrangular. 8:30 e 7:30 da noite. São duas reuniões de fé em que você pode estar conosco e vivenciar a bênção e a graça e a misericórdia de Deus em favor da sua vida, em favor da sua família. No bairro Jardim do Sol, na rua Pedro Rigo, 1503. Pedro Rigo, 1503. Convido você a estar conosco e vivenciar a bênção do Deus Todo-Poderoso em favor da sua vida. E lógico, só depende de você. 8:30 e 7:30 da noite. Um abraço aí, pastor Gilnei Joanello. Era pra tu estar ouvindo a gente ontem, né, Guilherme? Um dia de atraso tu estás ouvindo a gente. Deus abençoe a sua vida. Bom dia.

0: mesmo. Senhor Deus Pai, em nome do Senhor Jesus, agradecido por essa oportunidade maravilhosa de estarmos em tua presença e reconhecermos, Pai, o teu agir, o seu sobrenatural na nossa vida. E saber, Pai, que o Senhor tem cuidado de nós e que por cuidar de nós a gente pode prosseguir para o alvo e prosseguir para o nosso objetivo de vencermos a cada dia e alcançarmos os nossos sonhos e os nossos objetivos. Que a graça do Deus Pai, Deus Filho, Deus Espírito Santo abençoe a cada um de nós, a cada um dos nossos ouvintes, que sejam alcançados pelo teu poder, alcançados pela tua graça e pela sua misericórdia divina. Deus meu, Deus maravilhoso, entre com providência na vida de cada um nessa oportunidade, no seu trabalho, na sua família, nos seus negócios, na escola, nos seus afazeres, nos propósitos dessa vida. Não permita que esse homem, essa mulher viva em confusão nesse dia, em embaraços nesse dia. Não permita que esse homem e essa mulher façam um esforço demasiado sem ter resposta na sua vida. Mas que a glória do Deus Pai, Deus Filho, Deus Espírito Santo se manifeste poderosamente, favoravelmente, em nome do Senhor Jesus. Que haja paz e alegria e uma certeza de que tudo vai dar certo. Sejam livres do espírito de confusão, da opressão, da perturbação, da angústia. Sejam livres, Senhor meu Deus, do que tem atrapalhado a sua vida. E haja um avançar na sua vida, poderosamente e favoravelmente. Abençoamos esta água como um remédio divino, para o corpo e para a alma. Em nome do Senhor Jesus Cristo, nós pedimos a tua graça, a sua misericórdia, Pai, para que haja cura e libertação física e emocional. Abençoamos o chimarrão, o café, o chá, o leite, o suco, o chocolate quente, o iogurte. Pedimos a tua bênção e graça. Pedimos a bênção sobre cada alimento do dia, do café da manhã, das demais refeições do dia. Que a sua bênção se manifeste poderosamente, favoravelmente, em nome de Jesus. Amém. Muito bem, passando aí das 7 horas da manhã e você tá abençoado e creia, tudo vai ir bem e tudo vai dar certo. Fique firme, fique na bênção de Deus, porque vem aí a segunda hora do Vang Bom Dia com muito mais informação para você com ele, super campeão de audiência, Guilherme de Abreu. Tchau, tchau.
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0: Caetano. Toca aí, rapaz. Que isso, velho. Aê, guri. Vamos lá. Obrigado.
1: Vamos lá, que é quinta-feira, é quase sexta, é quase final de semana, 8 de outubro de 2026. Guilherme de Abreu por aqui com o nosso Vang Bom Dia, ao vivo aqui pelo canal 93.7, também ao vivo com imagem aqui pelo Facebook. E dessa forma, vamos chegando à segunda hora do nosso melhor Bom Dia. Seja muito bem-vindo, muito bem-vinda, tu que tá ligando o rádio agora, tá chegando agora em nossa programação, que seja um excelente dia para todos nós. Temperatura, viu? Segundo o nosso termômetro aqui do estúdio, já na casa dos 20 graus. E tem previsão de instabilidade, tem previsão de chuva aí nas próximas horas. 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Ronaldo Poleto tá chegando por aqui, né? Já trazendo as informações para esse comecinho de programa. Ronaldo, bem-vindo, bom dia.
2: Obrigado, Guilherme. Bom dia para você, também para quem ouve a Vang nesta manhã, Guilherme, de quinta-feira. Tem vento norte, viu, Guilherme, que sopra, embora 20 graus a temperatura, mas a sensação, Guilherme, ela até para ser um pouquinho menos do que 20 graus. Mas vamos lá, tá começando a quinta-feira, que como você já destacou, Guilherme, vai mudar o tempo, né? E aí com chuva prevista para hoje, né?
1: Pois aí a previsão é que pouco muda, viu? Para mim tá marcando máxima de 22, então não vai ter uma grande variação térmica, né? Até pela chegada da chuva.
2: É exatamente isso, então tem essa condição para hoje. Guilherme, segurança pública também é destaque aqui nas informações da Unimóvel. Eu destaco aqui que a Brigada Militar, ela efetua também visitas em áreas comerciais e estabelecimentos aqui do município, mas também realizou barreiras policiais para a identificação de pessoas e também fiscalização de veículos. Ao todo, nas últimas 24 horas, foram 15 veículos que foram abordados e 27 pessoas identificadas. Também teve ontem pela manhã, até de certa forma, acaba sendo, entre aspas, um caso inusitado, porque esse flagrante, né, Guilherme, ele ocorreu ontem pela manhã, às 7h25. A Brigada Militar, ela flagrou uma infração de trânsito na Avenida Júlio Borella, no centro, onde um condutor de um veículo Corsa deixou de dar passagem para pedestre que atravessava a faixa de pedestre, ou seja, Guilherme ignorou o pedestre que fazia a travessia da via. E a Brigada Militar flagrou esse fato, abordou o veículo logo em seguida e em consulta ao sistema foi verificado que o condutor do veículo era um adolescente com 17 anos que não tinha habilitação. Diante da infração cometida e também de situação irregular, teve o auto de infração de trânsito aplicado e o veículo foi recolhido para o pátio do guincho. Esse fato, né, que foi flagrado ontem pela manhã, logo cedo, no comecinho da manhã, às 7h25, na Avenida Júlio Borella, deixou de dar a preferência ao pedestre, a brigada verificou, fez a abordagem e constatou que se tratava de um adolescente com 17 anos que não tinha habilitação e, por consequência, aplicada a devida infração de trânsito e o veículo recolhido para o pátio do guincho. Também teve ontem à noite, às 9h30, a Brigada Militar realizou uma averiguação na Avenida Presidente Vargas, na área central, sobre homens que estariam forçando a entrada de um edifício. No local, a guarnição fez contato telefônico com a comunicante, que esclareceu que dois homens estavam acionando os interfones dos apartamentos e tentando acessar o prédio, tendo se retirado do local em seguida. Os policiais efetuaram patrulhamento e buscas nas imediações, porém, ninguém foi localizado. E esse foi, portanto, o trabalho das últimas 24 horas do policiamento ostensivo e preventivo, trabalho da Brigada Militar. 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
1: Vamos lá, 7h13, 7h13. Vamos lá, que esse é o nosso Vang Bom Dia nessa quinta-feira, de tempo fechado, né? Bastante nuvens, bastante nebulosidade e a previsão de chuva. 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E olha, teve uma tragédia das grandes ontem em Passo Fundo, viu? Uma criança morreu atropelada por um ônibus ontem à tarde em Passo Fundo, no bairro Jardim América, no cruzamento das ruas 82. 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E olha, teve uma tragédia das grandes.

0: mas no local somente pôde atestar o óbito. A criança morava na frente do local onde houve a tragédia. A família estava em casa. O menino que estudava na escola próximo do local, mas não havia ido na aula, né? E aproveitou o dia para brincar de bicicleta na rua de casa. O coletivo fazia uma conversão na rua, quando, segundo apurado, o motorista não percebeu a criança ao lado e, na manobra, o ônibus passou por cima da vítima. A brigada militar isolou a área para a perícia. O coletivo permaneceu no local após o acidente, assim como o condutor, muito abalado, ele que precisou ser atendido pelo SAMU, né? Tragédia das grandes em Passo Fundo ontem durante a tarde. 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Vamos agora para nossa primeira parada comercial aqui do programa e voltamos em instantes aí com mais informações e mais destaques para você. Antes, quero mandar um abraço aqui para a Julina, lá na Santa Rita, aqui sempre deixando sua mensagem, o Orlando lá por Vila Maria, meu amigo Castelar Chaves também sintonizado por aqui, o Erodi que tá na estrada, tá indo para Arvorezinha e Soledade, o Panceira, o Milton, a Ivanete, o Jatir Bortolini ligou para cá cedinho também, sempre nos acompanhando, o Sotile na Santa Lúcia, todo mundo aí já deixando sua marca nesse comecinho de quinta-feira. Vamos lá, agora sim, uma parada e voltamos em instantes.
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8: Olá a todos que nos acompanham na Rádio Vang. A instabilidade alcança a região de Marau. Pancadas de chuva e temporais até fortes podem impactar a região, com risco de granizo e episódios de chuva que pode ter acumulados altos. A chuva segue durante a sexta-feira e também grande parte do sábado. Então temos aí um cenário

0: um certo abafamento e os temporais que podem acompanhar essa instabilidade por conta dessa área de baixa pressão. Os modelos indicam que no domingo e na segunda-feira o sol até aparece, mas o tempo ainda não firma e segue as pancadas de chuva alternando então com esses períodos de melhoria. E fico alerta para essa primeira metade do mês, que seguirá com chuva muito frequente nos municípios da região. Da Metsul Meteorologia, Estel Silva.
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0: sorriso, chapéu batido. 7h25, 7h25. Vamos lá, que esse é o nosso Vang Bom Dia dessa quinta-feira, dia 8. Marau com 20 graus agora, tá? Temperatura, começamos o dia com 19, agora já na casa dos 20 graus, a máxima prevista 22, 23. Porém, tem a previsão de chuva em qualquer momento do dia, tá? Chuva que pode ainda chegar durante a manhã. 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Tu que apostou na sorte ontem, fez a tua fezinha? Vamos lá com os números da loteria. Ontem foi quarta-feira, dia 7, teve sorteio da Quina, concurso 7137, sorteio acumulado. Dezenas 02, 07, 50, 61 e também o 79. Também tivemos a Loto Fácil, concurso 3799. Foram duas apostas, né? Ganhadoras da Loto Fácil ontem. Os prêmios aí que vão para, vamos dar uma espiada aqui, vão para os municípios de Curitiba, no Paraná, e também Itaipulândia, no Paraná. As duas foram apostas simples, tá? De 15 números. E o prêmio para cada aposta dessas vencedora, R$510 mil. As dezenas então sorteadas, 01, 03, 04, 05, 07, 08, 10, 12, 13, 18, 19, 20, 23, 24 e também o número 25. 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
1: Guilherme, nas últimas 24 horas, as guarnições plantão do Corpo de Bombeiros Voluntários de Marau atendeu a 8 chamados, sendo que todos eles foram para casos clínicos. Na rua Atílio Morandi, no bairro Borges, para um idoso de 80 anos. Na via perimetral oeste, para uma mulher de 41 anos. Na rua Ipiranga, no bairro Primavera, para uma mulher de 55 anos. Um caso clínico na rua Severino 7, no bairro Colinas, para um homem de 42 anos. Na José Fuga, na Constante Fuga, para um homem de 48 anos. Na rua Sabino Buffon da Lauba, para uma criança de 4 anos. Também teve ainda na rua José Ponce Sobrinho, na Santa Lúcia, mulher de 30 anos. E na rua Francisco Balardim, também na Santa Lúcia, para um adolescente de 15 anos. Esse foi, portanto, o trabalho das últimas 24 horas. Das guarnições de plantão do Corpo de Bombeiros Voluntários aqui de Marau. 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
0: 7h31, 7h31, né? Vamos dar sequência aqui ao nosso melhor bom dia dessa quinta-feira, né? Dia 8, fase da lua minguante, dia de número 281, estação do ano primavera. Abraço, Lilica, também tá por aqui o Dorivaldo Miranda, nosso sempre parceiro. Olha só, a partir do dia 29 de outubro, final do mês, os voos da Latam no aeroporto de Passo Fundo, Lauro Cortes, passam a operar com dois novos voos, nas terças e sábados, no final da tarde. A partir das alterações, o aeroporto terá 4 voos diários, 2 pela manhã, 1 no final da tarde e outro à noite. Além dos novos voos, haverá mudanças nos horários de partida. O voo da manhã, da Latam, passa para as 10h15 e o voo do final da tarde será às 5h35. A Gol, que tinha um voo pela manhã, passa a operar à noite, com partida prevista para as 7h20 da noite. Já a Azul mantém a decolagem às 10h55. Então tem essas mudanças aí no aeroporto de Passo Fundo, mudanças previstas a partir do dia 29 de outubro, tá? 4 voos diários. São Paulo Guarulhos, né? Tem Campinas. São as únicas opções, na verdade. Então não mudou muita coisa, só acrescentaram ali 2 voos, mas sempre ali para São Paulo. Pode aumentar ainda, viu? Tem demanda. Mas vamos ver, né? Um pouco por vez. 7h32. 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Ainda, né, trazendo alguns destaques do país, oposição tenta adiar votação da 6x1 no Senado. Governo tenta acelerar. A PEC, então, a proposta de emenda à Constituição, que acaba com a escala 6x1, virou o centro de um embate no Senado a menos de 3 semanas do segundo turno da eleição presidencial. De um lado, a oposição, liderada pelo PL, busca empurrar a votação para depois do pleito. Do outro lado, o governo tenta encurtar o rito para aprovar o texto antes do dia 25 de outubro. Ontem, quarta-feira, o Senado realizou a segunda sessão deliberativa de discussão da PEC. Novamente, com maioria dos senadores governistas e baixa presença da oposição, haverá uma terceira sessão nesta quinta-feira, dia 8, e outras 2 na próxima semana. A expectativa é que a proposta seja votada em primeiro turno, dia 15 de outubro. Os senadores da oposição querem adiar a votação para depois do segundo turno. O líder da oposição, Rogério Marinho, do PL, que também coordena a campanha de Flávio Bolsonaro à presidência, disse que não faz bem ao país votar um tema dessa gravidade em pleno período eleitoral. Ele classificou a discussão nesse momento como oportunista e disse que o presidente Lula está desesperado para se reconectar com o eleitorado. A oposição ainda não definiu qual estratégia adotará, mas o objetivo é travar a votação pelo maior tempo possível. Os parlamentares, principalmente do PL, se apegam ao rito do Congresso e cobram que Alcolumbre respeite o regimento sem atropelos. Então tem essa questão aí que segue dando o que falar, né? Da escala 6-1. Uns querem, uns não querem. 7h35, tá saindo de casa agora, não se atrase, não perca a hora. 7h35. 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Vamos lá, temos mais uma parada comercial agora, né? E a gente volta na sequência trazendo outros destaques, outras informações. Para você, um ótimo dia.
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0: Quinta-feira, dia 8, vamos lá, que esse é o nosso Vang Bom Dia, né? Seguimos por aqui, temperatura de 20 graus, cada vez com mais cara de chuva, né? Vamos ver que horas vem. Abraço, meu amigo Júnior Silva. Vazamento de água, né? Na Barão do Rio Branco, próxima lombada do Iesta, tá? Tá aí o registro do Júnior, Júnior Silva, obrigado pela companhia. 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
1: Bom dia a toda a nossa audiência. Já trazendo informação aqui sobre trânsito, porque teve um acidente envolvendo, inclusive, um veículo de Marau na IRS 135, que resultou em mortes. Essa notícia também está disponível nas redes sociais da Vang, também no vangfm.com.br. Na tarde de ontem foi registrado este acidente entre Erechim e Getúlio Vargas. A colisão frontal aconteceu por volta das 3h15 da tarde entre um VW Golf emplacado em Marau e um Voyage de Getúlio Vargas. O Golf trafegava no sentido Erechim-Getúlio Vargas quando teria realizado uma manobra de ultrapassagem em local proibido, vindo a colidir frontalmente com o Voyage, que trafegava no sentido contrário. No Golf estavam o condutor e duas passageiras, entre elas uma criança de aproximadamente 1 ano e meio. Com a força do impacto, 3 pessoas ficaram feridas. As vítimas foram socorridas, então, pelas equipes de emergência e durante a noite de ontem, uma mulher de 25 anos que estava no Golf e também o condutor do Voyage, um homem de 42 anos, acabaram vindo a óbito. O condutor do Golf, que tem placas de Marau, permanece internado num hospital de Erechim e o estado de saúde dele é considerado grave. E não foram divulgadas informações sobre o estado de saúde da criança. Essa ocorrência foi atendida pelo pelotão rodoviário de Erechim, que é vinculado ao 1º Batalhão da Brigada Militar.
0: 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Destaques agora, né? Indicadores econômicos, dólar comercial tá valendo R$5,01, dólar turismo 5,20, euro 5,60 e a libra 6,62. No mercado agrícola, soja saca de 60 quilos, R$136, o trigo 75 e o milho R$61. Indicadores econômicos e mercado agrícola nesse finalzinho de programa. 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
1: E a Polícia Federal concluiu o inquérito instaurado para apurar os fatos ocorridos no dia 2 de julho de 2026, durante o cumprimento de mandado de busca e apreensão em Passo Fundo, na ocasião em que policiais federais foram atingidos por disparos de arma de fogo. Durante a investigação, foram realizados exames periciais, análises balísticas e de DNA, estudos, microvestígios, extração de dados de dispositivos eletrônicos, além da coleta de depoimentos. E com isso, então, a investigação concluiu que os disparos que atingiram o delegado de Polícia Federal, Michel Brasil Saliba, que acabou morrendo, partiram de uma arma utilizada pelo investigado. A conclusão foi baseada em exames balísticos e outros elementos técnicos científicos analisados no decorrer deste inquérito. Então, agora o inquérito policial foi encaminhado ao Ministério Público Federal e também ao Poder Judiciário.
0: 7h52, para fechar o programa, também falando da Nova Ferragens e Ferramentas. 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E assim vamos fechando o nosso programa, né? Vamos falar do esporte também? É o que temos. O Inter até que cumpriu sua missão, venceu o Corinthians em casa 2-1. E no jogo lá em Belém do Pará, jogo que vai se repetir o ano que vem, né? Na segunda divisão, Remo e Grêmio, né? Empataram em 1-1, dois aí que morrem abraçados praticamente. Não tem mais esperança praticamente, né? Pra salvar o Grêmio. E domingo tem Grenal, talvez pra fechar o caixão de vez. Jenny, um ótimo dia.
1: Boa quinta-feira, um ótimo dia para todos.
0: 7 para as 8, na sequência tem Espaço Plural. Até a próxima, tchau.
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16: Oportunidade de emprego. 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
23: Chegando aqui na Vanga, o Espaço Plural para você. Bom dia. Agora 8:01. Agora é manhã que tem tempo fechado, né? Tem tempo encoberto, vai mudar o tempo, vai, deve chover nas próximas horas. Temperatura de 20 graus aqui na área central e a partir de agora até às 10 nós ficamos com você com o Espaço Plural, junto com a Deborto e Locadora de Veículos, também Max e Cia, Big Dream Viagens, Guaracar Fiat, Dr. Pedro Biasi, ainda tem Brisa Enxovais, também no oferecimento de Egde de Artefatos de Concreto, Bertosso Empreendimentos, Sicredi, também com loja Andrioli e Supermercado Cremacir. 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E daí, Luigi? Hoje é quinta-feira, bom dia.
24: Bom dia, hoje quinta-feira, 8 de outubro. Vamos começar mais uma manhã de primavera, né? De tempo com ventoso, diria eu, assim, ventoso, coberto, é. Com muito vento.
23: É.
24: Em toda a região, previsão para as próximas horas de temporais e até granizo no sul do Brasil.
23: Exatamente. Hoje tem aqui, Luiz, nessa data do dia 8, Dia Mundial da Visão, também Dia Nacional da Doação do Cordão Umbilical. Também tem aqui hoje como Dia do Nordestino. Então, lembrando aqui também que nós temos aqui em Marau a presença de nordestinos, né, que escolheram o sul do Brasil para morar também, né? E obviamente nós temos também esse nessa população que reside então na área nordestina do Brasil. Então, parabéns aos nordestinos pelo seu dia hoje. Vamos lá, começando o nosso programa, também destacando aqui alguns assuntos, repercussão para hoje, também traz aqui como os principais assuntos, articulações que desenham o estado em apoio a Flávio e Lula. As bancadas estadual e federal do MDB gaúcho fecharam apoio ao candidato do PL no segundo turno. Já o PT estadual ainda deve definir estratégia prática, visando ampliar a votação do petista aqui no estado. Alcolumbre diz que leva a votação se houver pedido para acelerar a PEC, é um dos assuntos. E maior leilão do pré-sal vende 7 blocos e arrecada 530 milhões de reais. Também é um dos assuntos desta manhã. O Inter vence o Corinthians, mas permanece no Z4. O Grêmio empata com o Remo e segue no Z4.
24: O Grêmio a passos largos. Eu assisti o jogo de ontem, o Grêmio a passos largos. Vou te falar, tem clássico no final de semana e quem vencer o Grenal afunda o outro, não tenho dúvida nenhuma, mas o Grêmio numa situação muito mais desconfortável, porque a tabela que prevê os jogos, eu não vejo como fazer esse time jogar. Não tem quem faça, nem a dona Maria Tedesco Portaluppi, que lá de cima nos olha, a mãe do Renato, não conseguiria abençoar esse time da Liga, esse time do Grêmio. É muita ruindade junto. Eu acho que o Grêmio cai e o Internacional, vamos aguardar, porque o Inter ontem teve uma vitória consistente, né? O Corinthians teve várias chances, mas o Inter conseguiu manter o resultado, ampliou e depois tomou o gol, né? Foi 2-1.
23: O Inter chega a 31 pontos, mas é 17º, e o Grêmio é o 18º com 30 pontos. O Corinthians, que jogou com o Inter ontem, é o que vem na sequência, fora o Z4, que tem 32 pontos, é o 16º. E o Mirassol, que empatou, tem 33 pontos. Cabe ressaltar que supondo que o Grêmio ganhe do Inter, vai a 33 pontos. E aí vai também depender de como vai ser o jogo do Corinthians com o Palmeiras. O Corinthians tem essa pedreira pela frente também no final de semana.
24: Caiu o técnico, né?
23: É, caiu o técnico. E também ainda tem pro final de semana, o Mirassol vai jogar, deixa eu ver aqui, com quem é o próximo adversário do Mirassol. O Mirassol pega o Bahia, lá na Bahia. E aí tem o clássico Grenal. Dependendo dos resultados, né? O Inter ou o Grêmio, se quem vencer, pode sair dessa incômoda posição de forma temporária. Mas tem muito chão pela frente ainda, porque vai até dia 2 de dezembro esse calvário dupla Grenal para escapar ou permanecer nessa incômoda posição e, por consequência, permanecendo, cai para a Série B do ano que vem.
24: É destaque no CNN. Flávio tem 53% dos votos válidos no segundo turno, aponta a pesquisa Power Data AIA. Lula 47%. Essa pesquisa foi divulgada há pouco.
23: Agora
24: há
23: pouquinho.
24: É, né? Agora há pouquinho. Flávio 53%, Lula 47%. Flávio, portanto, amplia sua vantagem no segundo turno. Ainda, base partidária de Flávio já representa mais da metade da Câmara. Lula muda a coordenação de campanha, mira reformular discurso para segundo turno. Ainda tem destaque. TSE decide hoje futuro de Deltan Dallagnol e desistência de Garotinho. No Globo, na manhã de hoje, gráficos mapeiam como fica o Senado. Maioria será branca e masculina. Ainda a TSE julga hoje o caso do Garotinho, que pode definir a eleição no Rio de Janeiro. Datafolha divulgará hoje primeira pesquisa do segundo turno. Incêndio causou grandes danos em laboratórios da Universidade Federal de Pernambuco. E ainda mulheres são só 14% dos premiados em literatura. São destaques do dia de hoje também no Portal Globo.
23: Também tem aqui como destaque nesta manhã, Flávio Bolsonaro avalia se eleito pacote para cortar até 250 bilhões de reais. Entre as propostas está mudar a correção do INSS e de gastos com saúde e educação. A assessoria diz que conversas informais não são posição oficial com relação a esse assunto. Então também cabe ressaltar isso. Ainda tem como também destaque nesta manhã, Cássio diz que revisão de pena de Bolsonaro será discutida após eleição. Também é um dos assuntos que tem destaque. Outro tema também em destaque nesta manhã, fim do 6-1 vira queda de braço no Senado. Na campanha, Flávio e Lula trocam farpas. Com o suporte do governo, o texto deve ser votado na próxima semana. Oposição quer adiamento. Petista cobra voto do rival que fala em promessa eleitoreira. Também é um dos assuntos. Tem ainda aqui o destaque: derrota de Gabriel Souza no primeiro turno muda equilíbrio de forças do MDB gaúcho. Resultado reduz a influência do vice-governador sobre a legenda e fortalece grupos de prefeitos do Sebastião Melo, por exemplo, e também do deputado federal Alceu Moreira nas articulações para 2030. É outro assunto também. E esquema de extorsão envolvia falsa dívida com acompanhantes e ameaças de morte. Isso é um tema lá também da capital. São alguns assuntos desta manhã. Vamos trazer aqui informações também da segurança pública, as principais ocorrências das últimas 24 horas. A gente traz aqui também as informações do Corpo de Bombeiros na sequência, mas a gente traz agora informações referentes à Brigada Militar e ocorrências das últimas 24 horas.
24: Exatamente. Tivemos visitas comerciais em 2 estabelecimentos e também barreiras policiais abordando 15 veículos, identificadas 27 pessoas. Na manhã de ontem, por volta das 7:25, a Brigada Militar flagrou uma infração de trânsito na Júlio Borella, no centro, onde o condutor de um automóvel GM Corsa deixou de dar passagem a um pedestre que atravessava na faixa de pedestres. A guarnição efetuou a abordagem do veículo logo em seguida. Em consulta aos sistemas informatizados, os policiais constataram que o condutor, adolescente de 17 anos, não possuía CNH. Diante das infrações, foram lavrados autos de infração e veículo recolhido ao pátio do guincho.
23: Também teve ontem à noite, às 9:30, a Brigada Militar efetuou a averiguação na Avenida Presidente Vargas, no centro, sobre o comunicado que foi feito que indivíduos estariam forçando a entrada de um edifício residencial. No local, a guarnição fez contato telefônico com a comunicante, que esclareceu que 2 homens estavam acionando os interfones dos apartamentos, tentando acessar o prédio, tendo se retirado do local em seguida. Os policiais militares efetuaram patrulhamento e buscas nas imediações, porém, nenhum homem, nenhum indivíduo foi localizado, conforme as informações repassadas à guarnição. Vamos agora com informações das últimas 24 horas do Corpo de Bombeiros. E as informações hoje é com o bombeiro Ivanilson Gamba. Bom dia, Ivanilson.
0: Bom dia, ouvintes. vamos ao relato dos chamados. Atendido pelo Corpo de Bombeiros nas últimas 24 horas, as guarnições de plantão atenderam a 8 chamados, sendo eles chamados do dia 7/10, quinta-feira, 9 horas e 15 minutos. Atendimento à vítima de caso clínico, na rua Sabino Buffon, bairro Guadalupe. 9 horas e 20 minutos. Atendimento à vítima de caso clínico, na rua José Fuga, bairro Constante Fuga. 14 horas e 25 minutos. Atendimento à vítima de caso clínico, na rua José Posser Sobrinho, bairro Santa Lúcia. 15 horas e 44 minutos. Atendimento à vítima de caso clínico, na rua Francisco Balardim, bairro Santa Lúcia. 21 horas e 5 minutos. Atendimento à vítima de caso clínico, na rua Severino 7, loteamento Colinas. 21 horas e 38 minutos. Atendimento à vítima de caso clínico, na rua Ipiranga, bairro Primavera. 21 horas e 45 minutos. Atendimento à vítima de caso clínico, na rua Perimetral Leste, bairro Alberto Borrella. 21 horas e 55 minutos. Atendimento à vítima de caso clínico, na rua Tio Morandi, bairro Borges. Esses foram chamados da sala de operações, informou o bombeiro Ivanilson. Tenham todos um ótimo dia.
23: Ok, bom dia, Ivanilson, com as informações também da segurança pública. Ainda fica até no contexto de segurança pública aqui, Luiz, informado que um incêndio de grandes proporções atingiu o prédio da Universidade Federal do Pernambuco na noite da quarta-feira. O Corpo de Bombeiros informou que foi acionado e enviou para o local 5 viaturas. E de acordo com a corporação, não teve registro de vítimas. Segundo testemunhas, o fogo começou por volta das 8 horas da noite e no fim da noite o Corpo de Bombeiros informou que o incêndio foi controlado e as equipes realizaram trabalho de rescaldo. O prédio antigo atingido pelo fogo, é o antigo edifício da Diretoria de Inovação e Empreendedorismo. Atualmente o local abriga laboratórios diversos de fármacos, informática e genética, além do núcleo de pesquisa e inovação terapêutica. A unidade fica dentro da cidade universitária, na zona oeste de Recife. Procurada a instituição, informou que, por meio de uma nota, que acionou os bombeiros, mas em função do tipo de produtos armazenados, o fogo se alastrou rapidamente e provocou grandes danos ao prédio. As causas do incêndio não foram confirmadas até a publicação da reportagem. A universidade lamentou o ocorrido, especialmente em relação às pesquisas afetadas e todos os pesquisadores, docentes e estudantes que trabalhavam no local. De acordo com a Universidade Federal de Pernambuco, o reitor Alfredo Gomes esteve no local e depois a instituição deve avaliar os reais danos e estimar o prejuízo. A universidade também informou que o incêndio foi registrado em uma área mais afastada da universidade, por isso as aulas estão mantidas nesta quinta-feira. Então teve esse fato lá da Universidade Federal de Pernambuco. Este é o terceiro incêndio registrado na universidade em uma semana. No dia 30 de setembro, chamas se alastraram num laboratório do Departamento de Física. Naquela ocasião, ninguém ficou ferido. Um segundo fato, ou segundo instituição, a suspeita é que o fogo tenha sido causado numa câmara de alta temperatura usada para aquecimento de substâncias. No domingo, dia 4, outro incêndio foi registrado no laboratório Citogenética e Evolução Vegetal, no Centro de Biociências, e também não teve vítimas. Então, esse é um terceiro incêndio em questão de uma semana lá em Pernambuco.
24: Nossa reportagem já está pronta. Guilherme de Abreu, tudo certo?
1: Tudo ótimo, Luiz. Bom dia para ti, bom dia Ronaldo, bom dia especial para tu que nos acompanha nessa quinta-feira com vento, né? Temperatura na faixa dos 20, 21 graus e a promessa de chuva aí para as próximas horas.
24: Bom, tô vendo muito lixo aí na sua tela.
1: Exato. Luiz, eu tô aqui no bairro Alberto Borrella, bem na esquina da rua Alberto Balardim com a rua Mário Fischer, numa área verde aqui do bairro, tá bem na frente aqui da creche Criança Feliz, até como referência, que é um dos tantos pontos de desova de lixo que tem aqui em Marau, né? Aqui é um ponto tradicional, sempre tem muito lixo por aqui, e tu sabe que esse lixo que faz um bom tempo que tá aqui, só que agora até não dá para ver tanto, viu, Luiz? Porque o pessoal ainda colocou o mato por cima, tem bastante galhos por cima do lixo, então até parece que tem menos do que realmente tem, tá? Mas tem realmente muito lixo por aqui. Eu tô sentado numa cadeira que é o material que tava depositado por aqui também, viu?
24: E parece boa, né?
23: Pois que é, eu me chamou a atenção essa cena também, Guilherme, tu se acomodou numa cadeira por aí.
1: Uma cadeira de vime, não, mas não tá pro ponto tradicional, sempre tem muito lixo por aqui, e tu sabe que esse lixo aqui faz um bom tempo que tá aqui, só que agora até não dá pra ver tanto, viu, Luigi, porque o pessoal ainda colocou o mato por cima, tem bastante galhos por cima do lixo, então até parece que tem menos do que realmente tem, tá? Mas tem realmente muito lixo por aqui. Eu tô sentado numa cadeira que é o material que tava depositado por aqui.

0: cansado essa hora da manhã, 8h15, já tá cansado já, Guilherme.
1: Não, vi que dá. Não, pra mostrar que dá pra sentar nessa cadeira, viu?
0: Tá bom.
1: Só que além dessa cadeira aqui, tem outras cadeiras por aqui também, tem mesas de plástico, né? Aquelas mesas de plástico, tem vários restos de móveis. Tem bastante vidro por aqui também, tá? Na imagem, eu acho que não dá pra ver, mas tem muito caco de vidro quebrado bem próximo aqui onde eu estou, né? Até ter o risco de alguém se machucar por aqui. Tem a parte do para-brisa aí de um automóvel, tem um tubo de televisão, um resto de material de construção, mesinhas infantis, tá? Tem até uma cama de cachorro, que agora tá embaixo dos galhos, mas é o material que tá depositado por aqui.
2: Impressionante, né? Tem de tudo.
0: É, que coisa séria. Vai pra esquina.
2: Mas de duas uma também, né?
0: Vai pra esquina.
2: Numa dessa é ponto de recolhimento e...
0: Mas não tem nada que sinalize que é ponto aí.
2: Mas e tem locais que sinalizam que é ponto?
0: Não tem nenhum lugar.
2: Não tem nenhum local que sinaliza que é ponto, né?
1: Numa dessas se transformando naturalmente, né?
2: É, exatamente.
1: O pessoal acostuma a ver um lixo por aqui e simplesmente vai colocando. Aqui é uma área verde, tá? Uma área verde do município. É a rua do CTG Felipe Portinho, tá? Como referência também. Só que é bem na frente da creche, né? Então acaba sendo feio também, né? Um local aqui de depósito de lixo.
0: Bem na frente da escola.
2: É.
0: Baita exemplo.
1: Isso,
0: baita
1: a creche exemplo. Criança Feliz.
2: É. Bom, Guilherme, antes que você feche sua participação daí, eu vou te passar uma informação que a gente recebe também de um grande vazamento de água na Barão do Rio Branco, próximo ao Colégio Iesta. Se puder dar uma passada por ali para ilustrar pra gente, fica à vontade.
1: Passo lá na sequência, então.
0: Esse é o registro, Guilherme, referente então a essa situação que tu traz aí da colocação desse material que configura, tem entulho junto, que tem material de construção, dá pra perceber aqui, móveis, galhos, tudo misturado, né?
1: É, e muito caco de vidro, tá? Que é perigoso, alguém vai em algum momento recolher isso, pode se cortar, alguma criança, né, que sai da creche, alguém que tá brincando por aqui também pode se cortar, pisar aí num caco de vidro, então tem o risco, né, acaba se tornando não só feio, mas perigoso também.
0: É, mas tá desorganizado, embora seja então uma ideia de colocar pro carregamento, mas tá tudo misturado, porque resto de imóveis é uma situação de recolhimento, galhos é outra e material de construção é outra, são materiais bem diferentes e de formas de coletar e destinar de forma também bem diferentes. Então, o que chama atenção é que está tudo misturado, né? Agora tem que alguém lá, se é que alguém vai separar, até duvido que alguém vai separar todo esse material. Mas galhos é um tipo de material, móveis é outro, material de construção é outro e vidros...
1: Brinquedos, né, também.
0: É totalmente diferente. Então, está tudo misturado, está tudo errado aí a colocação desse material, viu, Guilherme?
1: Pois é, seguidamente a prefeitura faz o recolhimento dos materiais, só que sempre volta a acontecer, né? Acaba sendo rotina aqui nesse ponto.
0: Exatamente. Vou até colocar uma placa aí que não vai adiantar, o pessoal vai colocar mesmo assim, né? A gente tem histórico de vários locais.
1: Tem vários outros pontos que também tem placa e o pessoal insiste em colocar.
0: É, exatamente. Feito o registro, Guilherme.
1: Isso. Um de vocês quer a cadeira? Eu levo.
0: O Luiz que se interessou.
2: Ah, eu passo, mas é importante a gente ver, né? Que existem coisas que se jogam no lixo que podem ser utilizadas, está aí a prova da nossa reportagem.
0: Pois é, então não está descansando.
2: Ah, serviu para dar uma descansadinha.
0: Guilherme.
1: A caminha de cachorro também dá para usar bem, viu? Tá, agora tá embaixo do mato, mas é uma. Só dar uma lavadinha ali que tá tudo certo.
0: Não tem o cachorro, então, Guilherme, eu passo a vez.
1: Pois é, mas tá aí o registro, pelo menos, aqui no Alberto Borella.
0: Tá bom. Diga aí quem está contigo na Unimóvel.
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0: Ok, Guilherme, agora são 8h19. 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A gente já volta com o programa com as demais informações desta manhã.
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17: Olá a todos que nos acompanham na Rádio Vang. A instabilidade alcança a região de Marau. Pancadas de chuva e temporais até fortes podem impactar a região, com risco de granizo e episódios de chuva que pode ter acumulados altos. A chuva segue durante a sexta-feira e também

0: apesar da chuva, um certo abafamento, e os temporais que podem acompanhar essa instabilidade por conta dessa área de baixa pressão. Os modelos indicam que no domingo e na segunda-feira o sol até aparece, mas o tempo ainda não firma e segue as pancadas de chuva alternando então com esses períodos de melhoria. E fica o alerta para essa primeira metade do mês, que seguirá com chuva muito frequente nos municípios da região. Da Metsul Meteorologia, Estel Suas.
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7: Agora 8h28 aqui na Vang tem o nosso espaço plural. A gente retoma o nosso programa que vai com você até às 10 da manhã. 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
1: Ronaldo, destaque lá no vangfm.com.br, um acidente envolveu um veículo Golf de Marau, deixou duas pessoas mortas na tarde de ontem, na RS 135 entre Erechim e Getúlio Vargas. A colisão aconteceu por volta das 3:15 da tarde e envolveu esse Golf emplacado em Marau e um Volkswagen Voyage de Getúlio Vargas. Conforme informações, o veículo Golf trafegava sentido Erechim-Getúlio quando teria realizado uma manobra de ultrapassagem em local proibido, colidindo frontalmente com o Voyage, que trafegava sentido contrário. No Golf estavam um condutor e duas passageiras, entre elas uma criança de aproximadamente 1 ano e meio. Com a força do impacto, 3 pessoas ficaram feridas. As vítimas foram socorridas por equipes do Corpo de Bombeiros e da Força Voluntária, encaminhadas para atendimento médico em Erechim. Durante a noite, porém, uma mulher de 25 anos que estava no Golf e o condutor do Voyage de 42 vieram a óbito. O condutor do Volkswagen Golf permanece internado em Erechim. Estado de saúde é considerado grave. Não foram divulgadas informações sobre o estado de saúde da criança. Matéria completa lá no nosso site, também nas nossas redes sociais.
7: Tem aqui um fato que chamou a atenção, Luigi. A Ana Elisa Santos Silva, de 21 anos, foi eleita a deputada federal mais jovem do Brasil. Ela é de Minas Gerais. Ela está informando que recebeu ameaças de morte e de estupro, além do ataque racista, por e-mail durante a campanha eleitoral. A jovem de Divinópolis denunciou o fato à polícia, que investiga o caso. No e-mail enviado à jovem, no dia 5 de setembro, o destinatário se identificou como integrante de um grupo supremacista branco. O autor ainda mencionou dados pessoais de Ana Elisa para demonstrar que sabe como localizá-la e também ameaçou a sua família. A deputada eleita divulgou algumas partes do e-mail nas redes sociais. No texto, o autor fala em ódio por mulheres negras. O autor também fez ameaça de morte e violência sexual contra a jovem. Ainda por meio das redes sociais, a equipe de Ana Elisa informou que as providências policiais e judiciais foram adotadas, inclusive, para a identificação da autoria do e-mail. Então tem essa situação agora para investigação, né? Sobre a ameaça desta deputada, né? Que foi a mais jovem do Brasil, eleita com 21 anos. Jovem, né? Que vai para a Câmara Federal. 8:33.
1: Chama atenção, né? Agora falando, logicamente, que não da ameaça, mas do perfil político, muitos jovens. Muito jovens. Muito interessante isso e muito salutar. É. E jovens, Ronaldo, que a gente acompanha aí com desenvoltura, com visão, né, com visão ampla do espectro político e também da sociedade, trazendo debates importantes. Eu acho, não conheço essa menina de 21, mas tem a Campo, aquela de São Paulo, uma menina de direita que acabou entrando, Campo Piano. Realmente interessantíssima a visão de mundo dela, diferente, né? Tem o próprio Nicolas, tem o próprio outro menino também, todos de direita, inclusive.
7: Isso,
1: é. O não me lembro o nome dele agora também, São Paulo.
7: É São Paulo, então, que é o segundo mais votado, né?
1: Isso, e em outros estados também, de outros partidos, né? Que defendem seu viés político, defendem suas ideias, sempre é importante as visões antagônicas no debate. Das questões de projeções políticas.
7: E que bom que chega esses jovens, e aí saem aqueles que já estavam lá se perpetuando na função, né? Que nós tivemos sabe. Aqui que teve pelo menos 4 nomes que estão fora, né?
1: E a gente sabe como Pavinato, obrigado aqui a nossa audiência, Pavinato é o outro também.
7: São Paulo, né?
1: De São Paulo. E aí quando a gente percebe, Ronaldo, por exemplo, essa troca de perfil, a gente começa a ter um pouco de esperança na política, porque é necessário. Normalmente quem entra em cargo federal, político, deputado federal, senador, é difícil sair depois. Porque você tem uma estrutura, você tem uma engrenagem que trabalha para ele, por exemplo, na Câmara Federal, a gente sabe que são dali que saem os recursos. Então se tem todo um aparelhamento a partir disso. E é muito difícil sair. Então é importante essa resposta que a sociedade dá, né?
7: E a resposta também é para justamente evitar que se perpetue na função, né? Porque a gente fala, tem que estabelecer e que fique claro isso. É justo o debate, né? Tem que estabelecer um mandato, por exemplo, para os ministros do STF. Perfeito. Mas também é necessário que se estabeleça um teto de anos para ficar na Câmara Federal, né? Porque alguns fazem carreira lá. Né? Agora o eleitor, alguns nomes saem de cena, mas ficaram muito tempo. Aí vem à tona novamente, cabe, não cabe reeleição, né? Faz mandatos de 5 anos e tchau, não tem reeleição. Porque fica um tanto incoerente a gente querer que um poder se estabeleça um tempo para ficar na função, mas o outro se perpetua, né? Então tem que ter essa coerência, pelo menos para poder também estabelecer, né, regras similares. No executivo, tu podes ficar no máximo 8 anos. Depois, automaticamente, tu tem que pegar o boné e ir para casa. Digo, pode ficar no sentido se tu for reeleito, né? Porque às vezes nem o eleitor te concede a condição de ser reeleito. Tu fica 4 anos e depois tu vai para a eleição e o eleitor se entende que tu deve continuar por mais 4, ok. Aí poderá chegar 8. Se ele entende que não, é só 4. Porém, no parlamento não é assim. Embora o eleitor também tenha essa condição de retirar, mas na prática não tem sido assim. Tanto é que as renovações são muito inferiores do que a gente espera, porque isso também tem alguns lá que fazem carreira dentro do próprio parlamento, né? Então é um assunto no mínimo interessante também para ser abordado aí. Agora 8:36. Aliás, a gente vai trazer no programa hoje aqui, Luiz, uma leitura sobre o pleito de 2026 no primeiro turno. A gente vai conversar com o mestre em ciências políticas no programa de hoje. Ele vai falar também o que, sobre a sua análise, o que o primeiro turno revelou referente ao eleitor brasileiro. Não é propriamente com relação aos candidatos, mas o comportamento do eleitor. Aquele que votou, mas também aquele que optou por não votar, né? Que se absteve. São 33 milhões que não compareceram para votar no último domingo. E se somados mais os votos brancos e nulos, isso quase chega a um universo de 40 milhões de votos que não foram computados para candidato nenhum, né? Claro que a maioria foi pela abstenção, os 33 milhões. Mas teve mais 6 milhões e pouco de votos, né, que foram votos brancos e nulos. Então, que recado é esse do eleitor? Vamos voltar já com o programa agora, faltando 23 para as 9 da manhã.
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7: Agora apontando 9:15, a gente retoma aqui o nosso programa nesta manhã. Temperatura aqui na área central, agora a temperatura é de 21 graus. Está de volta aqui no programa o Guilherme de Abreu na Unimóvel para contar o que agora, Guilherme?
22: Ronaldo, quinta-feira, meu bate-papo aqui, tá? Falando diretamente aqui da Primes Vita, na companhia do Dr. Ariel Weingartner, no nosso bate-papo sobre odontologia aqui no Espaço Plural. Doutor, bem-vindo, bom dia.
23: Bom dia, Guilherme, bom dia a todos os ouvintes.
22: O senhor até me falava, né, que um dos assuntos recorrentes aqui no consultório, né, tem muita gente que chega já com aquela questão, poxa, eu tenho muito pouco osso na boca, né, já foi bastante desgastado, será que dá para fazer algum procedimento? Eu sei que tem muita gente que tem dúvida disso.
23: Com certeza, muitas vezes, há 5, 10 anos atrás, as pessoas acabaram escutando isso, né, tua situação, tem que fazer enxerto de osso, né, e quando a gente fala isso, as pessoas até se assustam, né, as pessoas chegam aqui muito preocupada e às vezes quando vão fazer a prótese fixa, a primeira pergunta, mas eu tenho osso, né? Naquele tom que a gente sente que aquilo é uma preocupação muito grande, porque muitas vezes, se eu precisar de enxerto de osso, eu não vou fazer, né? Eu vou ficar assim, porque eu já vi minha vizinha que sofreu, né? Então, quando a gente traz essa palavra, ela assusta muito as pessoas, né? Então, ao mesmo tempo, e eu entendo, porque quando a gente fala disso, às vezes a gente fala de passar por 3 procedimentos cirúrgicos, né? Então, demorar anos, às vezes, para conseguir ver o benefício disso. Então, a pessoa realmente sofria muito, né? Passava por um período muito ruim. Então, as pessoas acabaram vendo isso com os olhos muito ruins, porque realmente acontecia de ser muito, muito sofrido e muito demorado, né? Então, como eu falo, quando a gente está falando de enxerto de osso, a gente está falando de demorar mais de 1 ano, muitas vezes, né? Dando tudo certo. Então, é um tempo muito grande para a pessoa sentir aquele resultado que ela poderia sentir, né?
22: No caso, como que funciona o processo, então, para quem passa por essa situação, né? Já perdeu muito osso, digamos assim.
23: Muitas vezes, o que a gente utiliza, né, hoje, os implantes zigomáticos. Então, eu consigo fazer esse tipo de implante. Às vezes, a pessoa pode pensar, tá, mas não tem osso, né? Agora, tu tá me trazendo que vai fazer um implante. Como? Vai colocar onde, né? Não vai dar problema, então... Na verdade, a gente utiliza uma outra ancoragem óssea que a gente chama. Então, a gente vai utilizar um outro osso, né, que é o próprio nome, que é o zigomático, que é a massa do rosto. Então, a gente utiliza esse, a gente bota esse implante em uma outra área para conseguir suportar os dentes fixos novamente. Então, isso traz o quê? Faz com que o paciente fique com os dentes prontos na mesma semana. Então, isso acaba passando um procedimento cirúrgico só e acaba resolvendo na mesma semana. Então, ele é muito mais rápido e muito mais prático, né? Então, claro que tem que ter a sua indicação, com certeza, mas a gente consegue trazer isso. Então, às vezes as pessoas também podem pensar, poxa, então é algo novo. Na verdade, não é novo, né? Então, aqui na clínica a gente já faz algum tempo, mas na literatura, nos livros, isso já está consolidado há muitos anos. Porém, para chegar aqui na nossa região, demorou, né? Então, são questões que, desde a execução, ela exige não somente a pessoa ser especialista e realmente ter outros cursos, porque é fundamental ter esse conhecimento técnico a mais. Então, isso também é importante, né? E muitas vezes é o que eu falo para o paciente. Eu falo, existe o outro caminho, que é sem o enxerto, ele é rápido, não é um caminho milagroso. Ele é embasado em teoria, né, e prática também. Então, esses implantes já são utilizados há muitos anos e está totalmente consolidado nos livros em relação a isso, né? Então, é algo que funciona muito bem, né? É seguro, é rápido e, principalmente, o índice de sucesso é muito grande. Então, isso são pontos muito importantes, né? Então, às vezes as pessoas escutaram isso há 10, 15 anos atrás, e às vezes fica, eu nem já perdi muito osso, ainda nem vai dar mais para mim. Então, a pessoa fica com essa dúvida, né? Realmente, é importante a pessoa ter essa avaliação para que ela consiga realmente definir. É possível fazer com esse outro método, né? Então, hoje evoluiu muito essas técnicas e a gente consegue muitas vezes, né, na maior parte das vezes, conseguir resolver sem precisar de enxerto ósseo. e trazer rapidez e conforto para o nosso paciente.
22: Perfeito. Para saber a viabilidade para cada pessoa, basta agendar uma conversa aqui com vocês.
23: Com certeza. E é fundamental fazer uma tomografia, né? Às vezes eu vejo as pessoas chegando aqui e elas... Ah, eu fiz uma panorâmica, né? Então é o que eu brinco. A panorâmica eu consigo te olhar de frente, mas eu não sei se tu tem cabelo aqui atrás na cabeça, né? Então ela às vezes nos dá uma falsa ilusão. Então é fundamental fazer essa avaliação junto com uma tomografia para definir bem certo aonde estão os limites do osso, toda essa parte, para ter um procedimento com segurança, né? Então isso é o fundamental, é ter a segurança ali na execução para que ocorra tudo bem.
22: E para marcar esse primeiro passo, como faz?
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22: Perfeito, doutor. Um ótimo dia.
23: Até breve.
22: Falei com o doutor Ariel Weingartner, aqui da Primes Vita, no nosso bate-papo de toda quinta-feira, sempre nesse horário, um pouco antes das 9 horas, sobre odontologia. 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
7: Ok, Guilherme, agora são 8h51, faltando 9 para as 9 da manhã.
1: Você tem uma obrigação.
7: Falar sobre o tempo?
1: Não, isso também. Você tem uma obrigação de anunciar para as donas de casa irem até o varal nesse momento, porque vai vir água.
7: É, tu tirou da.
1: Que quando
7: da
1: você
7: minha
1: fala
7: boca,
1: é para tirar a roupa. É. Quando você diz, olha, vai chover, tira a roupa do varal que tá vindo.
7: Domingo eu errei, tá?
1: É, mas foi esporádico.
7: Tá, vamos dizer que eu erro também, não é tão 100%. Mas olhando pro céu, né? Antes do meio-dia teremos chuva.
1: É, eu acho
7: antes
1: que
7: antes do meio-dia tem chuva hoje. É. Mas tá dentro da previsão também, né? Uma quinta-feira de chuva aqui para nossa região. A máxima hoje é de 23 graus. Estamos agora com 21. Para hoje não teria grandes volumes de chuva. Se falar pelo menos em 10 milímetros para hoje. O que nós teríamos mais seria para amanhã. Sexta-feira aí seria para amanhã. 73.
1: Nossa senhora.
7: Segundo o clima tempo agora. Mínima 19, máxima de 20. E no sábado voltaria o sol, mas no fim do dia também voltaria a chuva com mais 15. No domingo deve ser marcado pela presença de muitas nuvens. E especialmente o durante o domingo teria mais 8 milímetros de chuva. E o feriado deve ser marcado também pela presença de sol com chuva. Aliás, a condição de sol e chuva até o dia. Meu Deus do céu, até o dia 18 deve ser assim todos os dias. Sol, chuva, né? Volumes maiores, menores. Mas amanhã seria aí entre os dias, bem como também na semana que vem, na sexta-feira, seriam os dias aí de maiores volumes. Claro que para a semana que vem está um pouco distante ainda, mas seria mais 60 milímetros. E para amanhã estaria previsto 73. Então deve ser chuvosa sexta-feira, segundo o que informa também o clima-tempo. Agora faltando 7 para as 9 da manhã, hora certa que traz aqui a Martini, 69 anos, supermercado Cremacir com a gente, também tem o destaque ainda pro Sicredi, Bertosso Empreendimentos, EGD Artefatos de Concreto, Brisa Enxovais, Dr. Pedro Biasi, Guaracar Fiat, Big Dream Viagens, Max e Cia e De Bortoli Locadora de Veículos. Nós estamos com você com o nosso programa, que vai também voltar na sequência para trazer aqui os demais assuntos desta manhã. E olha, Luiz, impressionante como o movimento das nuvens é rápido, né? Agora há pouco a gente verificava, não significa que vem chuva logo, mas que o movimento para a chuva não vai demorar muito tempo, não vai, porque nos últimos momentos aí aumentou em muita nebulosidade. Se olhar aqui para a região oeste, ou seja, lá sempre como um ponto de referência em direção a Nicolau Vergueiro. Um bom dia, inclusive, lá para Nicolau Vergueiro, que acompanha sempre aqui o nosso programa. A gente já volta.
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7: Em Marau, temperatura de 21 graus. Hoje é quinta-feira, dia 8 de outubro de 2026. Nós seguimos com você até às 10, já na sua segunda hora, com Supermercado Passa Lá, Sicoob. 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O programa vai fazer um contato nesta manhã. Ele é doutor em História, mas também é mestre em Ciências Políticas. A gente vai conversar hoje com o professor Mauro Gaglietti, ele que conversa com a gente. Aliás, ele está em Santa Catarina, mas atuou, né, como professor também universitário aqui na nossa região, e ele vai trazer também o seu olhar, né, do primeiro turno das eleições. O que é que o primeiro turno revelou referente ao eleitor brasileiro, né? O eleitor também, que parte dele não votou, que se absteve, outra parte votou em branco e nulo. Isso quase chegou ao universo de quase 40 milhões de votos. Professor Mauro, prazer em tê-lo aqui na Vang nesta manhã. Bom dia.
15: Bom dia. É um prazer imenso poder conversar, né, com os radio-ouvintes da Rádio Vang, né, de Marau, sobre um tema tão expressivo, né, tão necessário e impactante aí para os próximos anos.
7: Claro.
15: Eu diria que nós estamos conversando assim acerca de os próximos 30 anos, o que vai acontecer no Brasil a partir de uma definição, né, dos eleitores brasileiros no próximo dia 25.
7: Claro. Professor Mauro, o que o primeiro turno revelou referente ao eleitor brasileiro? O que o senhor também constatou e o senhor também compartilha com a audiência sobre essas suas observações, hein?
15: É interessante notar que os eleitores brasileiros, as eleitoras, puderam, de certa forma, expressar o seu ponto de vista, mesmo não tendo muitas informações, porque os candidatos, principalmente os que se destacaram mais, não participaram dos debates, né? Então nós temos uma eleição bastante diferenciada, em que não houve uma discussão de propostas, né, de como resolver os grandes impasses do Brasil. Então o eleitorado meio às cegas, a partir da sua percepção de vida, né, a partir das suas questões ligadas ao bolso, à sobrevivência, ao trabalho, né, à aposentadoria, enfim, pôde fazer uma escolha. E essa escolha é interessante notar que é um eleitorado que, digamos assim, em grande medida rejeita os dois candidatos que se sobressaíram, né? O Flávio Bolsonaro e o Lula. Então há uma grande rejeição em relação aos dois. Então a gente notou que muitos eleitores não optam pelo candidato pelas suas propostas, pelo seu mérito, mas votam para evitar o outro candidato, para evitar, enfim. E a gente notou também que são 14 anos de governo do PT de forma ininterrupta, né, sem outros candidatos terem ganho a eleição, e depois ganhou o Bolsonaro e agora retornou o Lula nesses últimos 4 anos. Então é meio que normal, digamos assim, quem exerce muito tempo, quem fica muito tempo no governo, é um tanto quanto normal, se a gente observar as realidades de outros países, é um tanto quanto normal haver assim um cansaço, né, um esgotamento. Então a gente notou uma espécie de esgotamento desses eleitores em relação a um modo específico, né, de governar.
0: Uhum.
15: E isso aí chama bastante atenção, na medida em que uma identidade ideológica familiar, né, considerada pelo jornalismo político brasileiro, designado como sendo de direita, ou alguns chamam de ultra-direita, mas não é um partido político, é uma junção familiar muito própria da família, né, muito própria da política brasileira. A própria família Sarney, que estava 72 anos no poder, pela primeira vez não elegeu ninguém. Então há uma característica lá dos tempos do Brasil colônia, o Brasil era colônia de Portugal, digamos assim, naqueles tempos já se herdava o sobrenome político, né? Isso aí é interessante a gente notar.
0: Claro. Professor, professor Mauro, com relação também, o senhor até fala sobre essa questão do eleitor que optou por um ou pelo outro no primeiro turno, na intenção justamente de não votar em propostas, mas evitar que um ou outro chegasse ao poder. Talvez seja esse o comportamento do eleitor. Mas o que dizer daquele eleitor que não compareceu, aquele que optou por se abster, que foram 33 milhões, e se contar ainda, professor, os brancos e nulos, nós chegamos à marca de quase 40 milhões de eleitores que ou não foram votar ou votaram branco e nulos. Que recado foi esse do eleitor, hein, professor?
15: É uma excelente observação, porque são, digamos assim, 33 milhões que não foram às urnas, dá cerca de 22% dos eleitores, né? Mas, como você destacou muito bem, os votos nulos e brancos soma 40 milhões. É a maior soma desde 1998, em termos de abstenção. Você não escolheu um candidato, né? Isso aí tem várias razões. Todas elas precisam ser compreendidas. É muito cedo ainda para a gente conseguir entender isso, porque precisamos ter muita pesquisa, muito estudo para compreender. Mas a primeira intuição que a gente nota, além daquelas dificuldades de deslocamento para votar, muitas pessoas não têm estrutura, não têm recursos para fazer um deslocamento para poder votar. Muitas pessoas desinformadas, mesmo estando fora do seu domicílio eleitoral, pela primeira vez se poderia votar nessas eleições, mesmo estando em outro domicílio eleitoral, em outra cidade, né? Então, nós temos vários fatores, mas um fator que chama atenção é que a gente observa, conversando com as pessoas, analisando algumas opiniões, alguns comportamentos, é que milhões de eleitores não enxergam mais no voto a possibilidade de mudança. É, para muitos eleitores, tanto faz um candidato ou outro, porque os empresários vão ter que continuar, né, fazendo o que fazem, os trabalhadores vão continuar trabalhando e as coisas não mudam. Pelo contrário, o poder de compra, né, fica com uma fragilidade imensa. Além do mais, o caso do Banco Master e os 9 milhões de aposentados que foram roubados, isso aí impactou diretamente, né, nas duas candidaturas, afastando também muitas pessoas de optarem por um candidato ou outro, meio que dizendo assim que todo mundo é muito, muito parecido, muito, muito igual. Isso aí nos preocupa bastante, né, porque quando a gente se ausenta de uma possibilidade de escolha, a gente, de certa forma, está negando, por mais frágil que seja essa possibilidade, a política é a forma que a gente tem de resolver os problemas coletivos, como saúde, educação, segurança pública, saneamento, a questão da sustentabilidade ambiental, né, e o desenvolvimento humano, desenvolvimento social, desenvolvimento econômico. É pela política. Então, se conseguirmos inventar uma outra forma, maravilha. Mas nesse momento, né, essa é a alternativa que nós temos num país que procura ser um país democrático.
0: Claro, professor.
15: Outra questão que chama.
0: Sim,
15: pois não.
0: Qual outra questão pode colocar, professor?
15: Não, o que chamou atenção é que muitos eleitores enxergaram no candidato vitorioso no primeiro turno, podemos concordar ou discordar, né, da maioria dos eleitores, mas enxergaram no candidato vitorioso a possibilidade da mudança, porque algumas análises indicam que foi uma luta entre o Nordeste, o Sudeste, o Sul, outros dizem que ricos contra os pobres, esquerda contra a direita, mas na minha percepção, eu posso estar enganado, a minha percepção é que somado a esse cansaço de muitos anos do governo do PT, por mais méritos que o governo na área social teve, o governo Lula, e foi identificado pelos seus eleitores, né, respectivamente, por intermédio do voto, da quantidade de votos, porque a diferença foi pequena em termos de milhões de eleitores, a diferença foi muito pequena. Então, quem ganha no primeiro turno, historicamente, no Brasil, tende a ganhar no segundo turno. Uhum. Só que essa diferença foi muito pequena, então não temos como ter uma certeza. O segundo turno é uma continuidade do primeiro turno, mas é uma nova eleição. Né? Eu tenho a impressão que os candidatos vão participar dos debates e vão ter a obrigação e o dever, o imperativo ético-moral, de expressar qual que é a perspectiva de futuro que eles apresentam para a nossa juventude, qual é a segurança que eles vão proporcionar para os nossos aposentados, né? Num país em que está envelhecendo muito rapidamente, e esse envelhecimento não está sendo acompanhado por uma qualificação de uma mão de obra à altura de ocupar espaços que a inteligência artificial, que a tecnologia está, digamos assim, revolucionando, acabando com várias profissões, criando novas profissões e não preparando os que estão ficando para trás, estão sendo excluídos. Né? Então, é como se a gente tivesse que trocar dois pneus com um carro em movimento, mais ou menos é isso que está acontecendo com o Brasil. Então, o outro fator que você perguntou é bem interessante, por quê? Porque a maioria dos eleitores identificaram aquilo que se chama de candidatura do Flávio Bolsonaro de direita, ou ultradireita, ou conservador, né? Tem várias denominações, enxergou a possibilidade de mudança. Aí que está a grande questão. Então, do meu ponto de vista, essa mudança se deve ao quê? Se deve a uma percepção do eleitor. Isso não significa dizer que esse candidato que ganhou a eleição seja a mudança, mas o Lula já se beneficiou dessa percepção em outras eleições, quando os eleitores viram nele a possibilidade de mudança e votaram nele. Uhum. Né? E por isso que não diria que é o PT, eu diria que é o Lula, é um personalismo. Bolsonaro é Lula, que nem em outros países, que as pessoas estão muito ligadas aos partidos políticos. No caso do Brasil, as pessoas estão ligadas a personalidades. Isso é um tanto quanto que perigoso, né? Porque acreditar numa pessoa, digamos assim, o tombo é do tamanho da nossa crença, né? Então, é bem complicado.
0: Claro.
15: Então, esse fator que eu gostaria de destacar é que muitos eleitores votaram contra a atitude dos ministros do STF, que é a mais alta corte brasileira, que é a instância de garantir os direitos, né? Se você não tem para quem recorrer, vai recorrer à última instância. E essa última instância deveria ser a referência jurídica de direito, de justiça no Brasil. E os eleitores observaram que uma boa parte dos ministros precisariam ser investigados por estarem relacionados com o caso do Banco Master. Isso aí chamou muita atenção, claro. E muitos eleitores notaram que os ministros não estão exercendo com a função deles, a função que está prevista na Constituição, qual seja, de garantir a Constituição, não de tomar partido. O ministro não pode fazer. E os eleitores observaram que uma boa parte dos ministros precisariam ser investigados por estarem relacionados com o caso do Banco Master. Isso aí chamou muita atenção, claro. E muitos eleitores notaram que os ministros não estão exercendo com a

0: é para isso que a população está pagando um alto salário, é justamente para que haja justiça. E aí os eleitores identificaram alguns ministros, por exemplo, com o Lula. Tá? O Lula reconheceu isso, né? Reconheceu isso que pesou muito na derrota no primeiro turno, a vinculação que o eleitor fez na sua mente entre o Alexandre de Moraes, o Flávio Dino, beneficiando com as suas decisões o Lula e prejudicando com as suas decisões pessoas ligadas a outra corrente política, né? No caso do Flávio Bolsonaro. Claro. Isso aí, né, precisaria ser muito bem investigado. É uma intuição que a gente tem, não é uma pesquisa que separou o fator STF, né, a Suprema Corte, a Alta Corte Brasileira, o impacto da eleição. É uma intuição que a gente tem, a tal ponto que o setor de direita elegeu uma grande bancada, né, no Senado. O PL, por exemplo, que é o partido do Flávio Bolsonaro, elegeu 28 senadores de 81. 54 vagas estavam sendo disputadas. Dessas 54, cerca de 19 vagas foram ocupadas pela minha percepção, dessas questões críticas em relação à prática dos ministros do STF.
1: Né, do professor, deixa eu só trazer aqui um outro assunto, até para depois o senhor também tem as suas atividades, e o meu tempo também está um pouco limitado aqui, mas só para trazer esse outro aspecto, o senhor trouxe toda essa leitura, né, do comportamento do eleitor no primeiro turno. E aí eu preciso também lhe perguntar, porque a cada eleição ganha mais espaço uma outra ferramenta, que é a rede social, né? A rede social também tem sido muito presente, e a rede social, ela tem permitido o quê? Recortes, materiais muito estratégicos, criam as bolhas, né? Porque tem a questão do algoritmo também, que é uma forma de chegar para quem se identifica com aquele assunto e não consegue enxergar o diferente. E isso tem sido, né, também uma grande tônica no sentido do pleito eleitoral. E aí teve essa ausência, né, dos próprios debates em massa, onde tem a questão do improviso, do imprevisto, muitas vezes, com alguns temas. E essa ausência também, ela acaba fazendo com que o eleitor viva a sua bolha da rede social, que é algo muito preparado, muito estratégico. Ou seja, como é que você faz a leitura da rede social no processo eleitoral? E a ausência dos debates, isso não enfraquece a discussão futura do país, hein?
0: É uma boa observação, né? Uma boa observação. O fato é que tanto a esquerda como a direita, chamada esquerda, chamada direita, elegeram alguns jovens, assim, com altíssimas votações, jovens na política, e fazendo uso de uma campanha nas redes sociais. É uma nova modalidade, né, que, se por um lado amplia o poder de comunicação, de chegar até os eleitores, mobilizar os eleitores, enfim, por outro lado, faz com que, de alguma forma, haja um, digamos assim, um esvaziamento da proposta de como mudar o país, né? Como mudar o país para melhor, né? Para facilitar a vida, a qualidade de vida da maioria das pessoas. Então, as antigas formas de política, e aí, nesse caso, o Flávio Bolsonaro se beneficiou mais em virtude da forma como os que apoiam o Flávio Bolsonaro utilizam as redes sociais, a tal ponto que o próprio Lula agora teve que reconhecer que não utilizou de forma adequada as redes sociais e começou a conversar com alguns políticos, a própria deputada lá da de Minas Gerais, que com 21 anos, Ana Elisa, se não me engano o nome dela, Ana Elisa, com 21 anos de idade, e o governador do Piauí, que fizeram um tipo de campanha que deu muito certo, no sentido de engajamento.

0: engajamento, de envolvimento e de voto, né? E na ala da direita, os 10 deputados mais votados utilizaram a rede social, não só agora, né? É uma utilização que vem de muito tempo, cruzando com formadores de opinião, cruzando isso com aspectos religiosos, que a religião, de certa forma, não deveria acontecer isso, mas aconteceu, né? De invadir a política. Então, tem diferentes religiões fazendo uso de redes sociais, fazendo uso dos cultos, misturando religião com a decisão política. E isso faz com que muitas vezes, né, estava até conversando com a minha mãe, minha mãe mora em Caxias do Sul, e ela disse que ela, na percepção dela, parecia que não tinha eleição porque não tinha aquelas propagandas das eleições anteriores. Como ela não utiliza as redes sociais, a campanha passa por um lugar que ela não acompanha. Uhum. Então, dava a impressão que não tinha nem eleição, porque os candidatos não estavam mais fazendo a propaganda e conversando diretamente com os eleitores naqueles comícios, nas reuniões das comunidades, das paróquias, enfim, né, aqueles encontros comunitários, conversando ali olho no olho. Uma campanha bastante distante, e esse distanciamento muitas vezes faz com que a pessoa se sinta digamos assim, não importante, como se tivesse muito distante daquilo que é da própria vida dela, porque nós estamos votando no nosso salário, estamos votando na nossa aposentadoria, no nosso emprego, no acesso ou não ao Sistema Único de Saúde, ao SUS. Nós estamos votando no acesso ao remédio ou do não acesso ao remédio, a uma saúde pública, a uma saúde pública, né? Estamos votando nisso.
1: Sim.
0: Isso.
1: Tivemos aqui um pequeno corte no áudio com o professor Mauro, mas professor Mauro, nós estamos tendo agora umas oscilações no nosso áudio, mas eu quero agradecer aqui pela atenção com a Vang, a gente quem sabe possa retomar num outro momento também a conversa sobre esse tema, até quem sabe no decorrer aí também dos próximos dias, no próprio dia do pleito, ou ainda após o segundo turno, para a gente voltar a fazer análise com relação a esse processo eleitoral de 2022, aliás, 26 aqui no Brasil, né? Tivemos o último, que foi em 2022. Professor, muito obrigado pela sua atenção, pelas informações nesta manhã, por essa análise também como cientista político. Obrigado pela atenção mais uma vez com a Vang.
0: Tá bem, Ronaldo, muito obrigado, prazer revê-lo, né? Admiro muito o seu trabalho, é um trabalho de grande alcance e destaque aí por intermédio da rádio.
1: Ok.
0: Um grande abraço e um beijo no coração aí de todos os rádio ouvintes.
1: Ok. Agradeço pelas palavras, professor, também pelo reconhecimento ao nosso trabalho. 9:24, a gente retoma na sequência o programa que vai até às 10. Nesta manhã é de quinta-feira, hoje é dia 8 de outubro.
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1: 9:29 aqui na Vang tem Espaço Plural que vai com você até às 10 com a Fábio Amaral, que tem vestibular de verão para cursos de administração, direito, pedagogia, gestão comercial, gestão de recursos humanos. 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A Martina informa a hora certa, agora 9:30. Martina tem 69 anos.
15: Falamos na manhã de hoje sobre um vazamento de água. Já estou em contato aqui nessa reportagem.
1: Com o Guilherme?
15: Vamos lá, Guilherme, está também já nos ouvindo aí. Já está com as imagens, inclusive, pessoal da Corsan já trabalhando, é isso?
16: Exato, o pessoal tá trabalhando por aqui. Esse vazamento, Lídia, até para retomar o tema, é aqui na Barão do Rio Branco, quase na esquina, descendo aqui na Rui Barbosa, na lateral do ginásio municipal Jatira Francisco Foreste. É um vazamento grande, tá? Até vou mostrar na imagem, o pessoal da Corsã já tá por aqui. Acabou de chegar o geofonista, tá? O pessoal já estava aqui há uns minutos, só no aguardo dele. Geofonista é quem opera o geofone, que é o aparelho que identifica onde que tem o vazamento, tá? O pessoal tá em dúvida exatamente onde que teve esse rompimento, porque tem dois pontos que tá saindo água do asfalto, tá? E aqui nessa via, até conversando com os funcionários, tem duas redes, tá? Talvez até uma terceira, até por ser tudo muito antigo por aqui, talvez até tenha uma terceira que eles não têm, não sabem exatamente aonde ela passa. E esse vazamento tá saindo exatamente no meio das redes, tá? Então, tem a dúvida, tá vindo dessa ou dessa? Então, chegou já o profissional para tentar identificar onde que tá esse vazamento, viu, Luiz e Ronaldo?
15: É aquele aparelho do ouvido, não é?
1: E aí, imagina você, né? A cidade está em pleno movimento, tem gente que até para poder escutar agora, né? Porque vai precisar, né?
15: É muito curioso isso também, gostaria de saber um dia como é que funciona esse sistema.
1: Mas é um sistema que ele precisa da escuta, né?
15: Escuta, logicamente.
16: Cada veículo que passa aqui é um ruído, né?
1: É um ruído muito, daí dimensiona o ruído, inclusive no ouvido dele, né?
16: Exatamente, eles estão ali lidando, né? Cada vez que para um pouco, né? Acalma um pouco o movimento, eles intensificam a busca.
1: É claro que tu não vai poder atrapalhar eles, são até era a situação de poder ouvir esse profissional, né, Guilherme? Mas ele tá em trabalho, a gente não vai atrapalhar o trabalho deles, né? Obviamente, né? Mas numa ocasião posterior, cabe até trazer aqui essa fala para a gente falar sobre esse assunto de que trabalho é esse, né? E verificando na imagem do Guilherme aqui, tem muito trânsito. Imagino que o ruído é muito alto nesse sentido, né? Para poder fazer justamente essa escuta, para identificar onde é o problema, né, Guilherme?
16: E tem que acelerar o trabalho também, né? Como eles me falaram agora há pouco, porque é meio que uma corrida contra o tempo. Porque o pessoal fica sem água, tá? É na parte de cima aqui da Barão do Rio Branco, né? Em direção à Igreja Matriz, nessa proximidade aqui, que o pessoal vai, já possivelmente já está sem água, porque a rede acabou sendo desligada, e a questão climática também, né? Tem previsão de chuva daqui a pouco, e o pessoal vai seguir trabalhando mesmo com chuva para resolver tudo.
1: Por onde colocar, então, quem passa por aí, Guilherme, dá para verificar que está em meia pista somente o trânsito, né? Aí são duas pistas que vão no sentido norte e sul, mas nesse momento apenas uma para dar fluidez ao trânsito, né?
16: E vai ficar em meia pista, tá? Eles já me confirmaram que não vão fechar a via toda, tá? Não é necessário, vão fechar apenas a pista da direita, tá? A esquerda segue livre para trânsito de veículos. E questão do tempo, Ronaldo, tudo é muito relativo agora, tá? Mas vai certamente amanhã toda e à tarde ainda.
1: Tá bom.
15: E aí, a previsão é chuva ainda para ajudar, né?
1: Para ajudar até mais isso. E se tem a certificado para poder localizar qual que é a rede, mais um fator de investigação. Então, tudo conspira contra nesse momento, praticamente, se pode dizer assim, né?
16: Tudo para atrapalhar, viu? E é bastante água que jorra do asfalto, viu? Tanto do asfalto quanto da calçada. Então, é mais de um ponto. Então, é como se fosse uma fonte ali que tá jorrando água.
1: Dá para ver na imagem aqui, dá a impressão que seja ele, Guilherme, que tá bem próximo à rádio escavadeira, que tá olhando. Seria esse que tem o equipamento?
16: Tá isso. O equipamento é dois fios, né?
1: Isso.
16: Um círculo no chão ali, aí ele vai procurando.
1: Pra quem tá no YouTube tá vendo, é esse profissional que tá bem próximo à reta escavadeira. Dá pra ver que ele faz um movimento de escuta, né? Dá pra ver na imagem aí que é esse então que tá trabalhando aí pra poder justamente identificar onde é o vazamento. Dá pra perceber, ele vem vindo, né? Em direção mais próxima a você aí, Guilherme.
16: Isso, eles sabem exatamente onde passa a rede, tá? Só que a água tá saindo de pontos que não tem rede, né? Então, por isso a dificuldade de saber de onde que tá saindo essa água.
1: Para ser preciso na escavação, né?
16: Isso, porque não adianta ficar fazendo buraco até achar o problema, né, Ronaldo? Tem que procurar antes aonde que tá, onde que tem esse vazamento, para depois sim fazer buraco. Senão vai ficar o dia inteiro fazendo buraco e tem o risco de não achar ainda.
1: Esse é o detalhe. Tá feito o registro então, Guilherme?
16: Isso, aqui na Barão do Rio Branco, bem pertinho aqui do ginásio municipal Jatira Francisco Foreste. 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
1: Muito bem, Guilherme, trouxe a informação da Unimóvel e da Barra do Rio Branco, bem próximo a esse ponto de ônibus que tem, inclusive, aí nas proximidades do ginásio municipal Jatir Francisco Forest.
15: É, o que não foi comunicado é se teremos falta de água ou não. Possivelmente no momento possível, em que...
1: Mas o Guilherme adiantou que possivelmente já fecharam o sistema, né?
15: Ah, já fecharam o sistema.
1: Então... Principalmente daquele lado à direita, no sentido norte-sul, né?
15: Ok, tá aí a informação.
1: Então, possivelmente, se vocês estivessem em água, essa é a razão, é esse rompimento dessa rede que tem aí na Barra no Rio Branco.
15: Peraí que tem mais informação, Guilherme, de volta?
16: Sim, sim, Luiz, só te confirmando, na parte de cima da Barão, tá?
1: Isso, a parte de direita.
16: Não na parte de baixo do ginásio, mas na parte de cima aqui da Barão do Rio Branco, em direção à Igreja Matriz.
1: Nesse trecho então, Guilherme.
16: Isso. Possivelmente o pessoal terá falta de água daqui a pouco.
1: Tá bom.
15: Valeu, obrigado.
1: Tá bom, Guilherme. Vamos voltar já agora, faltando 23 para as 10. Na sequência, vamos falar sobre Degusta Amaral. Tá começando. É amanhã que abre mais uma edição. Vamos falar mais sobre isso na sequência.
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1: Nove e quarenta e um. Agora 19, faltando para as 10 da manhã, de volta com o nosso Espaço Plural, com o Supermercado Passalá, Cicobi ProAudi, Oral Unique Implante, também com a Fabi Mara. A hora certa quem traz aqui é a Martini. A gente recebe aqui nesta manhã o secretário de Inovação, Trabalho e Desenvolvimento Econômico aqui de Marau, Carlos Tonial, porque nesta sexta-feira inicia mais uma edição do Festival Gastronômico Degusta Marau, em mais uma edição. Ou seja, teve todo um preparo, também toda uma sensibilização, um convite para que os nossos restaurantes, lancherias, enfim, esse universo gastronômico pudesse participar da edição desse ano aqui. E agora ele vai acontecer na prática, ou seja, momento para degustar. Seja bem-vindo aqui, secretário. Bom dia.
4: Bom dia, Ronaldo, bom dia, ouvintes. Realmente, estamos até alguns dias atrás, as redes do festival mostrando, faltam 40 dias, faltam 39 dias, faltam 38 dias, pois chegou o dia, falta um, né?
1: É.
4: Então, amanhã inicia a parte de fato visível, gostosa do Festival Degusta Marau, e todos, né? Estão todos convidados a prestigiar.
1: Festival que também vem sendo aperfeiçoado e também oportunizando, né, secretário?
4: Sim, sim. Nos chamou muita atenção, né? Resgatar um pouquinho a história, é o quinto, né?
1: Isso.
4: Esse é o quinto evento já. O do ano passado nós já tivemos 24 estabelecimentos inscritos. Esse ano nós tivemos inicialmente 27, mas depois alguns acharam que não teriam condição, tá? E acabou que fechou com 24 novamente.
1: Repetiu.
4: Tá? Repetiu o número, mas renovou com algumas renovações, né? Então, alguns perceberam claramente a oportunidade de marketing e de aparecer, né? E aparecer nas redes sociais, enfim, aparecer para o público um pouco mais, e estão desde o início, né? Alguns acharam que isso não justificava, e tudo bem, né? Tá tudo certo. E alguns novos, então, perceberam essa oportunidade de começar, de serem conhecidos com isso. E nos surpreende de uma forma muito positiva, que se você olha assim a grande concentração de estabelecimentos nas avenidas ou quadras centrais, chama muita atenção que sim, é onde tem mais movimento, mas no festival desse ano a gente tem muitas inscrições de estabelecimentos dos bairros, principalmente com delivery, hamburgueria, comida japonesa, lasanhas, enfim, que não estão localizadas no centro, mas que produzem os itens, enfim, nos diferentes bairros da cidade, e com a possibilidade de delivery vão poder também, estão participando também. Então é algo diferente, né, do que aconteceu nos outros anos.
1: Então confirma o que eu dizia aqui, também são oportunidades.
4: São oportunidades. Nós falamos, né, que no início, né, que o festival se assenta aí no tripé, né, de gastronomia, enfim, né, turismo e desenvolvimento econômico.
1: Sim.
4: Então, juntando, quando a gente fala em turismo, junta a cultura gastronômica da região também, e tá mostrando, né, que são oportunidades sim para essas empresas aparecerem.
1: Você até adiantou aqui, ou seja, Marau também tem essa riqueza diversa gastronômica, né?
4: Isso.
1: Nós temos aqui a diversidade também da gastronomia, né?
4: Temos a diversidade da gastronomia, é só você ver que vai dar da lasanha ao macarrão, enfim, ao Mare d'Oro, que é o nome de um prato que tem ali, né? Mar de Ouro, né? Um dos restaurantes tá colocando, trazendo até o nome em italiano e com uma comida com a cultura italiana, até os pokés, até o sushi, até os hambúrgueres, vamos dizer assim, de uma origem mais americana, aos pratos normais, as carnes, aos filés, enfim, então uma variedade muito grande.
1: Ou seja, a comida sim italiana, mas tem também essa questão americana, tem essa questão japonesa, né?
4: Coreana, enfim, que tem né, dos restaurantes que estão aqui.
1: Tudo aqui em Marau isso?
4: Tudo aqui em Marau. Tudo aqui
1: Como Marau. É que vai ser na prática o degusta, hein? Como é que vai funcionar?
4: Bom, todos esses estabelecimentos já, o site está no ar oficialmente desde de ontem, né? Quer dizer, já estava antes, já aparecia mais em construção, enfim, mas desde ontem já está no ar mais completo, com os pratos, com os bastante interessante a navegação, ficou bonito, né? Muitos vídeos do back-office, vamos dizer assim, durante a realização dos pratos, com a história dos pratos, com os chefes mostrando como que elabora o prato, o que inspirou a fazer daquela forma, inspirou a fazer daquela forma ou aquele prato. Então, eu acho que conecta muito, né, o público com a história do prato. Então, a partir de amanhã, né, a gente está hoje junto com terminando alguma, por exemplo, fornecimento, a preparação dos QR codes para votação, sendo entregues entre hoje e amanhã durante o dia para os restaurantes, algumas identificações indo para a rua hoje, outras amanhã, né? Vai ter aqueles, acho que chama wind banners ou algo assim, que tinha da Isso campanha é. Dos políticos, Isso né? É. Tinha na rua até alguns dias. Vai ter alguns também com a divulgação aí do festival. Enfim, agora é participar, né? É. Acho que agora as pessoas participarem.
1: Isso que são três categorias, né?
4: São três categorias, que é lanche, pizzas e pratos especiais. Quando a gente fala de lanches, pode ser um hambúrguer, como tem em vários casos. Pode ser um doce ou uma sobremesa, ou enfim, que tem algumas dessas, tipo, algumas docerias que entraram também, né? Que também, enfim, dentro da categoria lanches. Então, de novo, tem desde de doces, salgados, sobremesas, carnes de toda a ordem. Mas sim, são as categorias lanches, que é mais abrangente, pratos especiais e hambúrgueres, e ainda a avaliação do melhor chefe, né? E do melhor atendimento.
1: Claro. Essa avaliação que vai fazer é o próprio consumidor.
4: Todas.
1: Ele vai degustar e depois vai fazer a avaliação.
4: Todas elas, quem vai fazer é o consumidor. Ele vai receber um QR Code no momento que ele recebe o prato, ou o lanche, enfim. Esse QR Code, ela é único. Ele vai acompanhar o prato. Uma vez que votou, ele não vale mais. Então,
1: É votação única.
4: Então, essa é uma modificação em relação aos anos anteriores. Os anos anteriores tinham um QR Code fixo, era sempre o mesmo, né? E permitia que alguém pudesse votar 2, 3, 4 vezes sobre o mesmo QR Code. Sim, não acontecia, mas digamos, enfim. Agora ele é um pouco mais transparente o processo, um pouco mais seguro, porque só permite um voto por QR Code.
1: Fica bem personalizado o voto.
4: Super personalizado. Então, se alguém comprar uma pizza por delivery e levar até em casa, antes 2 pessoas poderiam votar, 3 pessoas poderiam votar. No mesmo QR Code. Hoje vai ter um voto.
1: Apenas um.
4: As pessoas podem se combinar entre si, se 2 pessoas degustaram aquilo, eu acho que é isso, eu acho que é aquilo, mas o voto vai ser único. Então, essa é uma mudança em relação ao anterior. Então, o uso da tecnologia, o uso da inteligência artificial já tem nos permitido algumas melhorias desse claro. Tipo, né?
1: Essa cantada serão 38 dias de festival, né?
4: 38 dias de festival, então que começa amanhã, vai até o dia 15 de novembro, né? Logo em seguida, de novo, né? Então é uma melhoria que nós temos no sistema. Quando eu falo em melhoria do sistema, não estou querendo dizer que os sistemas anteriores não eram bons.
1: Mas aperfeiçoou ele.
4: Aperfeiçoou. Claro. Né? Nós temos uma melhoria no sistema que, tipo urna eletrônica, nós da organização saberemos amanhã quantos votos alguém ganhou. Não vamos contar para ninguém.
1: Mas é sigilo.
4: Porque é sigilo. Mas nós saberemos, diferente das urnas, que tu só ficou sabendo no final do dia, nós já vamos começar sabendo. Votou, a gente fica acompanhando, monitorando. E no final do evento, no dia 15 de novembro, nós já saberemos, né, os resultados. Vamos divulgar num evento no dia 30 de novembro, se eu não erro a data, que acontecerá na rota da Caminhos das Águas e Sabores, quem venceu, enfim, né, os vencedores de todas as categorias. Mas a gente consegue ir se organizando antes já com isso, um pouco diferente do que era nos anos anteriores, onde com planilhas Excel e juntando votos e tal, a gente tinha um pouco mais de, demorava um pouco mais para poder conseguir.
1: Claro. Secretário, com relação, falamos aqui que existem três categorias: pratos, pizzas e lanches. Também cada categoria tem lá um valor que foi estimado, né, para poder participar, sim, né?
4: R$74,90, né, para os pratos e pizzas, e R$39,90 para os lanches e, enfim, sobremesas que são,
1: claro,
4: fornecidas.
1: E os estabelecimentos, claro, têm o próprio site que pode informar quais são, mas também eles também terão lá a sua divulgação para dizer: estou participando do negócio.
4: Sim, né? Tem uns adesivos que vão ser colocados nos locais, né? Esses adesivos serão fornecidos ao longo do dia de hoje também. Enfim, por algumas razões não foram fornecidos antes, mas serão fornecidos ao longo do dia de hoje. E da mesma forma que os QR codes, as redes sociais dos estabelecimentos podem compartilhar também o que eles estarão oferecendo como pratos especiais. Alguns estabelecimentos trabalharão todos os dias, enfim, em todo momento que eles estão abertos, com os pratos do degusta, outros em alguns dias específicos. Uhum. Isso está lá no site, na rede social, comunicando: ó, restaurante X atende tal hora, em tais dias, com o prato especial ou com o lanche especial, enfim.
1: Aí cada um olhou também para sua realidade.
4: Cada um olhou para sua realidade.
1: Claro.
4: Alguns têm muito movimento na sexta-feira, vou usar um exemplo, tá? Uhum. Hipotético. Então, na sexta-feira, eles vão continuar com o movimento que eles tinham e vão atender o degusta, por exemplo, né? Mas atendem nos outros dias ou vice-versa. Então tem essa...
1: Cada um com sua estratégia para isso.
4: Cada um com sua estratégia.
1: Claro.
4: Cada um com sua estratégia.
1: O festival também tem esse objetivo, sim, de fomentar, de incentivar, de oportunizar os estabelecimentos, mas também o consumidor maranhense e a região tem de vir para esse festival,
4: sim,
1: né?
4: Sim, sim. A região vem. A força das redes sociais é muito grande, né? Em termos de comunicação e de abrangência. Tanto que quando nós divulgamos as inscrições nas redes sociais, nós tínhamos restaurantes de fora de Marau se inscrevendo. Daí a gente diz: não tem como, né? Não tinha como participar. Não tinha entendido direito, mas para ter uma ideia da abrangência. Restaurantes e prefeituras de outros locais nos perguntamos como é que vocês fazem. Enfim, a gente compartilhou de alguma forma como é que a gente faz o festival aqui. Mas com certeza teremos pessoas de outros lugares participando. Está se trabalhando com alguns influenciadores, enfim, que nos ajudam a divulgar um pouco mais na região também, né? A gente tem um bom trabalho de marketing também que tá andando, né? Então isso sim atrai pessoas da região, com certeza.
1: Você falou aqui, secretário, que são 24 estabelecimentos que participam nesse ano aqui, repete, da quarta edição. Certamente muitos talvez até tinham desejo de poder participar, mas também se depara que é um setor que tem dificuldade com mão de obra, né?
4: Tem. Dos que não se inscreveram este ano e participaram em outros anos, praticamente todos tiveram um argumento da dificuldade de mão de obra. É uma
1: grande razão para não participar.
4: E o grande incremento que teve de novos estabelecimentos são estabelecimentos onde duas, três pessoas de uma família estão trabalhando juntas, fazendo lá montaram sua hamburgueria, sua fábrica de lasanha, sua. Então tem um trabalho um pouco, aqui eu colocar entre aspas, um pouco mais familiar, né? Dependendo um pouco menos de mão de obra de terceiros.
1: Perfeito.
4: É um caso a ser estudado, enfim, mas é uma diferença que tem em relação aos anos anteriores.
1: É uma das realidades que nós temos aqui também. Exatamente. Nesse segmento, além de muitos outros. Creio que o senhor lá também na sua pasta e até tem, sim, esse vínculo com o trabalho. Não é que é reclamação, mas é o apelo todo dia dos setores diferentes, né? Para ter mão de obra, né?
4: Exatamente, sim, sim. É uma das causas, sim.
1: Falta gente para trabalhar, então.
4: É uma das causas. E gente mais especializada. E isso, mesmo vendo que alguns setores da economia local haja visto que tem sido investido em importação de equipamentos, da automação, robôs de solda para a indústria metalúrgica, equipamentos automáticos para corte em indústria metalúrgica, estou falando da indústria metalúrgica mais especificamente, a automação em fábricas de uniformes aqui de Marau, indústria têxtil, que fazia um bolso por hora, uma pessoa agora faz 2.000 por hora com uma máquina. É isso mesmo, né? Não era um por hora uma pessoa, vamos fazer, sei lá, 10, 12, eu não sei quantos fazia, agora faz 2.000 por hora. Então é algo, né, que você consegue evoluir com melhoria de produtividade, né? Reduzindo de certa forma os custos. Não se fala aqui em reduzir empregos, até porque tem de sobra hoje aqui na nossa cidade, mas que exija um pouco mais de especialização. Então quem antes fazia uma solda manual e demorava, sei lá, 4 horas para fazer uma peça, agora o robô faz 40 peças numa hora com uma pessoa muito mais especializada do que aquela que fazia antes.
1: Ou seja, tem então, automatização que ganha esse, que tem essa situação, mas tem que qualificar também o profissional para isso.
4: Qualificou, né? Os empregos, qualificou os profissionais. É. Eu tô falando da metalúrgica, a indústria de alimentos, a indústria têxtil que nós temos aqui na cidade também. Óbvio, isso é um pouco mais difícil em restaurantes, onde tem atendimento direto ao público. Em serviços com atendimento direto ao público, isso é um pouco mais difícil.
1: Você traz aqui uma realidade também para a gente trazer, quem sabe num outro momento, secretário, para falar mais sobre a importância de cada um estar se qualificando o tempo todo. O mercado mudou, né?
4: O mercado mudou.
1: Não é porque sempre fez assim, mas a qualificação tem que ser contínua.
4: Contínua. A secretaria, junto com parcerias com o Senai, nós temos muito apoio sempre da administração, da Naure, do Vilma, em preparar, em manter essas parcerias com o Senai, com o Senac, com outras entidades de ensino aqui, técnico da cidade ou da região, Sebrae, com o foco em preparar pessoas melhor, né, para o mercado. Fora quem já faz isso de maneira particular, já tem vários cursos que a secretaria ajuda, né, para ser desenvolvido.
1: E esse preparar sim o jovem, mas os 50 a mais também tem que continuar se qualificando.
4: Nós estávamos agora há pouco numa conversa lá junto à equipe, uma equipe aí no Voa Hub, sobre a busca de algumas empresas de pessoas 60 a mais. Seria meu caso. 60 a mais. Lógico, não para todos os tirantes, mas pela qualificação, pela paciência, pela experiência que muitas dessas pessoas têm, já se aposentaram do seu primeiro ou segundo emprego, enfim, na sua vida profissional normal, e poderão atender, talvez trabalhar um meio turno ou algo assim, dependendo de onde estiverem. E para essas também, então, de alguma forma, tem como trabalhar a especialização. Iniciou na segunda um curso instalações hidráulicas de prédios, né? Água, esgoto, sim, água quente, enfim, né? E um curso muito bom no Senai também, né? E tem vários candidatos lá que estão participando, e me chamou a atenção desta vez. Dos outros que eu ia, tinha mais uma meninada ali, mais jovem, menos de 30, e dessa vez eu tava vendo lá que tinham vários com mais de 40.
1: Amadureceu o grupo, né, que está participando lá.
4: Exatamente.
1: Mais experientes.
4: Pessoas com alguma experiência como pedreiro, com algumas experiências como mecânico, com algumas experiências como profissional liberal, mas que estão indo lá, né, se aperfeiçoar, buscar aperfeiçoamento nessa parte das instalações hidráulicas. Muito bom também. Nada a ver com o Degusta Amaral, mas assim com o desenvolvimento.
1: Tem a ver com a sua pasta, né? A gente trouxe esse assunto aqui. Secretário, foi bom recebê-lo aqui, desejar também sucesso aí no Degusta Amaral, na sua quinta edição, que começa agora no dia 9, amanhã, até 15 de novembro.
4: Até 15 de novembro. E convidando a todos da comunidade aí, que sigam as redes sociais, que busquem, que se informem, que olhem por lá. O sistema está muito interativo, consegue ver o prato, consegue ver o preço, consegue fazer contato via WhatsApp com o estabelecimento, consegue reservar, enfim. Tudo pela rede, tudo pelo site.
1: Tem como se comunicar com o
4: estabelecimento. Tem como se comunicar direto.
1: Maravilha. Sim. Obrigado pela vinda aqui, secretário. Um ótimo dia para o senhor.
4: Valeu, obrigado e bom dia.
1: Carlos Tonel, secretário de Inovação, Trabalho e Desenvolvimento Econômico, esteve aqui no programa nesta manhã também para trazer informações. Amanhã começa a quinta edição do Festival Gastronômico Degusta Amaral. Vamos voltar amanhã, sexta-feira, Luiz, a partir das 8 horas da manhã.
15: Voltaremos. Só para lembrar, hoje dia do asfaltador, dia do nordestino e dia do direito à vida. Faltam 84 dias para o fechamento de mais um ano.
1: Tu tá contando os dias já, né?
15: Agora é contagem regressiva, né?
1: Agora eu percebi que tu começou a contar.
15: Falta.
1: Tu esquece coisa. Um dia disso.
15: Menos de 3 meses. Pinheirinho já tá na sala.
1: É, isso aí. logo também vem toda a ornamentação aqui na cidade, né? Para pensando aí pro final do ano. Fechei o programa de hoje que volta amanhã a partir das 8 horas. Desejo de uma excelente quinta-feira. Até amanhã. Bom dia.
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0: Acha que a pressão alta na gestação é só um mal passageiro, uma coisa simples? Olha, isso é perigoso. O que eu vou te falar agora é respeito à pré-eclâmpsia. Vou te explicar em que consiste.
1: Vamos descomplicar.
0: Eu sou o Dr. Francisco Romero e te explico que após a semana 20, se há tem pressão alta e começa a ter perca de proteínas, o rins deixando passar e saindo pela urina, isso se chama proteinúria. E o quadro é pré-eclâmpsia. E aqui já está falando de alguma afecção a alguns órgãos importantes que colocam em risco tanto a mãe quanto o bebê e devem ser prontamente atendidos. E eu quero te dizer que há alguns sintomas da pressão alta que você deve considerar.
1: Vamos descomplicar!
0: Por exemplo, dor de cabeça, alteração na visão, dor na boca do estômago, inchaço nas pernas, já são manifestações de que você pode estar com pressão alta e até com pré-eclâmpsia. Não deixe passar esses sintomas. Se você está tendo algum destes sintomas, é importante que você consulte com seu médico e o atenda na emergência.
2: 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Descobriu sintomas de alerta? Busque orientação médica urgente.
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10: Na noite desta quinta-feira tem a quinta rodada do Campeonato Interbairros de Futsal de Marau. 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

0: 10:08. Começou aqui na Vang Comunidade nesta manhã de quinta-feira, de tempo encoberto e prenúncio de que nas próximas horas deve chegar também a chuva. Aqui estamos nós com a nossa comunidade a partir de agora que vai com você, né? Até o meio-dia, nesse dia 8 de outubro de 2026. 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Começamos aqui o nosso programa nesta manhã com também contigo, Kelly. Seja bem-vinda. Bom dia, hein, Kelly?
1: Bom dia para ti, Ronaldo, Jenny, Guilherme, Francisco, a toda a equipe. Um bom dia especial para quem está ligadinho aqui na Vank.
0: É, bom dia também para a equipe toda. E a temperatura aqui, Marau, de 22 graus agora, né? A temperatura aqui na área central da cidade. Já tem o Guilherme, depois ele vai também. Não abrimos ainda, né, Kelly? Vamos fazer o seguinte: vamos botar o Guilherme. Será que ele vai induzir?
1: Com certeza.
0: A nossa interativa de hoje. Guilherme, como vai, Guilherme? Bom dia.
2: vou bem, Ronaldo. Bom dia pra ti, bom dia, Kelly. Bom dia especial pra tu que nos acompanha. Fiquei curioso, induzir é o que agora?
0: Guilherme, sabe que na quinta-feira, a quinta é premiada, né, Guilherme?
2: Pois é.
0: E o prêmio de hoje é que é lá da Batu, né, Kelly? É isso, né?
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0: lá da Batu, né? Isso que é coisa boa. Não, é que a gente vai fazer o seguinte, Guilherme, a gente vai desafiar hoje gremistas e colorados a participar aqui do programa, porque faltam 9 rodadas para terminar o brasileiro. Nesse momento, os dois clubes estão no Z4. Sempre tem aqueles que confiam que saem dessa condição e não caem na Série B. Outros, assim, que eu sei que você já disse que cai, eu também já disse que cai o meu. Tem aqueles que não estão tão confiantes assim. Aí a gente quer saber da audiência hoje, Guilherme. O que, que é o palpite? Se sai dessa situação, vai estar na Série A no próximo ano ou vai estar na Série B, né? Então a gente vai desafiar para saber se teremos mais gremistas e mais colorados que vão participar aqui. Há uma disputa entre mais gremistas e mais colorados. E o que, que eles pensam sobre esse assunto, Guilherme? Se sai ou não sai dessa incômoda posição aí ou se vão os dois cair? Vai ser dessa forma. O que, que tu achas, Guilherme?
2: O meu já caiu, tá? E eu não falo isso porque por causa do jogo de ontem. Eu falo isso desde aquele jogo, até dá pra retomar aí quantos jogos faz. Aquele jogo contra o Bragantino fora de casa, tá? Que fez um jogo patético, igual o de ontem, tá? Só que levou um gol no finalzinho, perdeu de 1-0. Eu falei, caiu depois desse, viu? Aí teve aquele jogo contra o Vasco em casa, tava ganhando, levou 2 gols no segundo tempo ali, já sacramentou. Ontem foi ridículo também. Eu acho que o caixão vai ser fechado domingo, viu, Ronaldo? Depois do Grenal.
0: No Grenal, tu achas? Mas o Grenal não vai ser.
2: O Grêmio joga a toalha.
0: Será que não vai ser empate domingo no Grenal, Guilherme?
2: Um empate pra nós é derrota, né?
0: Pois
2: a essa altura.
0: Pros dois empates não é um bom negócio, né?
2: O negócio é puxar o co-irmão pela perna. Vamos junto.
0: A que ponto chegou? Então o Guilherme diz que não se salva. Eu também acho que não se salva.
2: O Grêmio não.
0: É, nem o Inter se salva.
1: Os dois, nenhum se salva.
0: Tu acha que não se salva?
2: O Inter, pela sorte, Ronaldo. Eu acho que o vento começou a virar a favor. De ontem, 4 bolas na trave do Corinthians. Gol absurdo, perdido de forma absurda ali pelo Corinthians. Olha, tô com medo que o vento tenha virado ali, viu?
0: Tu achas, Guilherme?
2: Olha, vou torcer que não, mas vamos ver. O ano passado tava rebaixado, né? Quando o Colorado falava, tá rebaixado, não sei o quê. Chegou na última, não caiu. Então, vamos ver esse ano como é que vai ser.
0: Se tu tá dizendo que tá vindo a sorte, que venha essa sorte, Guilherme. Que venha, não vamos escapar dela.
2: Vamos ver, né?
0: Então, é essa a forma da nossa audiência participar hoje aqui. Depois tu já informa aqui, Guilherme. Então, o ouvinte vai mandar no nosso WhatsApp, vai mandar em áudio, tá? Nós queremos o áudio. Você manda o áudio, pode dizer o bom dia, o bairro que você está falando, a cidade que você está falando. E se você acha que Grêmio, se você é gremista, seu Grêmio sai, vai ser rebaixado ou não. E se você é colorado também, o Inter vai ser rebaixado ou não. Você vai mandar o teu áudio e logo abaixo tem que escrever o nome completo. Se não vem com o nome, a gente vai rodar o áudio, mas não concorre, tá? Se vier com o nome, tá concorrendo. Se não vier com o nome, a gente vai rodar o áudio, mas não vai concorrer. Então, esse é o critério. Você tem que mandar com o nome completo, que é pra gente saber quem é que tá mandando o áudio. Né, Kelly? É assim, se isso não vier aí com o nome, não vai concorrer.
1: A áudio, então, bem objetivo, isso. Nome completo abaixo por escrito aqui no WhatsApp.
0: Então já pode mandar 3342-1522, porque agora a gente vai ouvir, Guilherme, a tua informação.
2: Isso, bem repetir aqui, então, Ronaldo, pra ouvir a audiência na sequência. A chuva já chegou e já parou, tá? Caíram pingos grossos aqui pela área central de Marau, tá? Mas foi por pouquíssimo tempo. Ainda tem os pingos ainda marcados no asfalto, na calçada, porém não para lavar o asfalto. Já parou, só que vem mais na sequência. E agora há pouco, viu, Ronaldo, até passei por eles bem no momento que eles estavam produzindo o material, a prefeita Naura e o secretário de zeladoria, Rogério Cavaleiro, fizeram um anúncio, tá? Ali na rua Lauro Ricieri Bortolom, para baixo, Ronaldo, da Presidente Vargas, naquela descida bastante íngreme por ali, que acaba sendo a saída, tá? A rua que sai do, que desce do, do Hospital Cristo Redentor, ali tem um canteiro central, né, Ronaldo? Se eu não me engano, é o último da área central de Marau.
0: É uma parte histórica, inclusive, né? É o último trecho de que tem o formato inicial de Marau, Guilherme, até algo que, para quem quer saber como era Marau, passa nessa rua aí.
2: Mas passa rápido, viu? Vai ser retirado esse canteiro.
0: É mesmo, Guilherme?
2: O pessoal vai retirar o canteiro, até porque por ali, Ronaldo, o trânsito acaba tendo bastante mudança, tá? Ali é a descida, né, do Hospital Cristo Redentor, o pessoal que desce pelo caminho novo, acaba subindo por ali, e ali é onde vai ser aberta aquela nova rua, que vai sair na Vila Rigo também. Então, por ali vai ter uma mudança, isso, a Júlio de Castilhos, né?
0: Isso.
2: E aí vai ter uma mudança também bem expressiva no trânsito, o pessoal vai tirar esse canteiro central e os postes de iluminação que estão no canteiro bem no meio da via serão colocados na lateral, subindo à direita, tá? E aí descendo à esquerda.
0: Perfeito. Então vamos fazer foto para garantir a história, Guilherme.
2: Isso aí, quem quiser fazer foto, né? Agora a chuva voltou, tá? Já tem mais pingos caindo. Espera parar a chuva, tá? E vai lá, faz a foto para ficar o registro, que é o último ponto com canteiro aqui no centro.
0: É, que demonstra como é que surgiu o Marau, né? É o último trecho que nós temos esse formato aí, e aí tá adiantando aqui que isso não teremos mais no futuro bem próximo.
2: Exatamente. Até pela mudança no fluxo dessa rua, né? Até antigamente, né? Não tinha tanto movimento por ali, né? Era mais para questão de moradores, mas agora, com a saída do hospital, com a abertura da Júlio de Castilho, certamente vai mudar bastante.
0: É. Tá bom então, Guilherme, já adiantou também esse fato aí, né? Desse trecho da Lauro Ricieri Bortolom, né?
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0: Ok, Guilherme, agora é 10h15. O nosso programa aqui também tem aqui o destaque dos parceiros deste horário e você vai mandando o teu recado aí no 3342-1522 em áudio, Kelly. É justamente isso. Se você é gremista, tu confia que o Grêmio vai sair dessa situação de um eventual rebaixamento ou vai ser rebaixado, né?
1: Isso aí.
0: Você que é colorado também, você acha que sai dessa condição ou não sai, né? Ou se a gente vai jogar Grenal na Série B o ano que vem.
1: Como é que vai ser? Dê seu palpite aqui pra gente por áudio, então.
0: Isso aí, por áudio.
1: Com o nome abaixo.
0: É. Pode mandar um bom dia, né? No áudio também, né?
1: Manda seu bom dia.
0: Bom dia pro Ronaldo, pra Kelly, pro Guilherme que tá na Unimóvel, né? Faça isso. 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
1: Manda seu bom dia.
0: Bom dia pro Ronaldo, pra Kelly, pro Guilherme que tá na Unimóvel, né? 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

0: 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Meu Deus, que hoje é o dia, viu?
1: Com um cafezinho.
0: Ai, ai, não começa a falar bom. Isso, deu, já tá bom.
1: Deu fome, Ronaldo.
0: Ah, deu fome, deu fome. 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
2: Bom dia, meu nome é Franciele, sou gremista, tô falando aqui do centro e eu tô achando que o Grêmio, infelizmente, vai ser rebaixado.
0: A Franciele.
1: Franciele Bairros Cardoso, falando do centro.
0: Franciele Bairros Cardoso. Então, ela disse que o Grêmio, infelizmente, vai ser rebaixado. Franciele Bairros, vamos anotar aqui, né? E ela disse que ela é gremista, né, Kelly?
1: Gremista.
0: Então, ela é gremista. Tem mais?
1: Tem mais.
3: Bom dia, meu nome é Simoneia, aqui do Angelina Rodigueri, e eu sou colorada, e eu acho que o Grêmio vai ser rebaixado, e o Inter não, porque o Inter jogou mais ou menos bem ontem, né? Então, acho que pro Inter vai dar tudo certo, tá bom?
0: Tá bom.
3: Bom dia aí pra vocês da rádio.
1: Bom dia.
0: Simoneia?
1: Simoneia Ruas.
0: Ruas. A Simoneia tá de olho no Grêmio.
1: Tá querendo aí um rebaixamento.
0: Ela
1: vamos
0: quer
1: ver.
0: Que o Grêmio rebaixe. Ela disse que o Inter vai escapar, mas o Grêmio cai. Tá bom. Tem mais?
4: Bom dia, galera da Vang. Tudo Opa. Bem? Derlan do Bairro Progresso. Gremista, mas tá feia a situação, viu? Como disse o Guilherme, não acredito mais na livre volta do Grêmio. Tá? Grêmio, candidato à Série B. Candidato não, já postumante da Série B. E vamos, que nem ele disse também, vamos puxar o co-irmão junto.
0: Que tá? Isso?
4: Grenal vai ser um empate, não vai servir para nenhum dos dois, e os outros times vão ganhar e vai distanciar mais ainda. Nós não ganhamos nenhuma partida fora, não vai ser agora que vai começar a ganhar, né? Mas enfim, faz parte, tá bom? Isso. Derlan do Bairro Progresso, um abraço, parabéns pela programação.
0: Derlan
1: Eckert.
0: Eckert. O Madelan sempre tem a primeira vez, Derlan.
1: Tudo pode acontecer.
0: É, sempre
1: mas
0: tem,
1: é um palpite,
0: né?
1: Forte aí.
0: E ganhar fora de casa é bom, então que sabe o Inter ganha domingo, Kelly.
1: Ó, não vamos perder as esperanças, né?
0: É isso,
1: né?
0: Aí. Então temos aqui, vamos para mais um para fechar?
1: Mais um.
0: Por enquanto,
5: bom dia, tudo bem? Aqui é o Sidney Peron. Estou trabalhando, trabalho com Uber, carona 54, e vou postar no meu time, o Internacional. Ele não vai ser rebaixado. Começamos ganhando ontem, vamos ganhar mais partida, não vamos ser rebaixados.
1: Palpite otimista.
0: Tá 2-2 aqui, tá? Aliás, 2-2. Dois gremistas e dois colorados participaram aqui. Os gremistas não estão nada confiantes. Os quadros estão mais confiantes, né?
1: Pois é.
0: Os quadros estão mais confiantes até então, né?
1: Vamos ver os próximos comentários por aqui.
0: É, vamos ver depois na sequência. Então, você não mandou ainda, mande aí, né? O teu comentário aqui no nosso programa, né? Se você é gremista e colorado. Por enquanto, os colorados que participaram estão mais otimistas. Será que é motivados pela vitória de ontem? Pode. Os gremistas não estão nada motivados,
1: não,
0: né?
1: Não estão. Só lembrando, né, Ronaldo, para participar aqui, então, manda seu áudio bem objetivo sobre o palpite aí do rebaixamento ou não do Inter do Grêmio no Grenal, e aí você concorre a um brinde especial lá da Batu Imóveis no final do programa.
0: Isso aí, 10h20, a gente retoma na sequência, vai, manda teu recado aí, a gente depois vai reproduzir também.
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4: Olá a todos que nos acompanham na Rádio Vang. A instabilidade alcança a região de Marau. Pancadas de chuva e temporais até fortes podem impactar a região, com risco de granizo e episódios de chuva que pode ter acumulados altos. A chuva segue durante a sexta-feira e também grande parte do sábado. Então temos aí um cenário de instabilidade frequente, com volumes altos, com risco de tempestades, os modelos colocando aí, apesar da chuva, um certo abafamento, e os temporais que podem acompanhar essa instabilidade por conta dessa área de baixa pressão. Os modelos indicam que no domingo e na segunda-feira o sol até aparece, mas o tempo ainda não firma e segue as pancadas de chuva alternando então com esses períodos de melhoria. E fico alerta para essa primeira metade do mês, que seguirá com chuva muito frequente nos municípios da região. Da Metsul Meteorologia, Estel Suas.
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0: Agora 10 horas e 28, sem medo de ser feliz, né, Kelly?
1: É, essa é clássica. Essa não tem quem não cante junto. É,
0: então vou cantar mais um pouquinho, vai lá.

0: Aqui, Marau, 22 graus, né? Não perca a cabeça, não. Vai devagar. Vamos lá com o nosso programa que vai até o meio-dia. Então, enquanto tu não perca a cabeça, você participa aqui da quinta premiada, né, Kelly? Vai mandando aqui teu recado no WhatsApp, no 3342-1522. E aí, você gremista, aí você colorado, você confia que vai ficar na Série A ou vai pra Série B no próximo? Nos dois, hoje estariam sendo rebaixados, se fosse hoje, né? E aí, você confia que sai dessa condição incômoda ou não? Tem 9 jogos pela frente ainda para sair dessa posição aí.
1: Conta em áudio aqui para nós, um áudio bem objetivo. E abaixo, digite seu nome completo, já vai estar concorrendo aí ao brinde no final aqui do programa.
0: É, pode ser demarado da região toda que está ouvindo o programa, pode participar através do nosso WhatsApp. Vou trazer aqui o destaque para o Vida Saudável. 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
0: É aqui o destaque também para o tema saúde, que traz aqui hoje a dica. O tema de hoje é com a Jenny Gazola. Seja bem-vinda aqui, Jenny. Bom dia.
3: Bom dia, pessoal. Ronaldo, Kelly, toda a nossa audiência, o Guilherme também. Hoje vamos falar sobre o Outubro Rosa. Afinal, a gente está neste mês, né, que tem essa importante campanha aí de conscientização, que é voltada à prevenção, também ao controle e o diagnóstico precoce do câncer de mama.
0: O que tu vai trazer sobre esse recado especial para o mês de outubro de 2026, hein?
3: Vou iniciar trazendo alguns dados aqui, porque o Instituto Nacional do Câncer, o INCA, né, ele traz alertas importantes sobre essa incidência do câncer de mama no Brasil. Para o atual triênio, que compreende os anos de 2026 a 2028, o órgão projeta um aumento nos diagnósticos no país. Novos casos anuais, né? A estimativa de 78.610 novos casos por ano, segundo o Instituto. Isso representa uma taxa de 71,57 novos casos para cada 100 mil mulheres, mostrando uma tendência de alta se comparado aos anos anteriores. Esse é o tipo de câncer mais frequente, né, entre as mulheres brasileiras, excluindo-se os tumores de pele não melanoma. Existem casos também entre os homens, mas são raros, né, representa cerca de 1% do total. Então, sempre a gente faz esse reforço, né, da conscientização durante este mês, mas é importante lembrar que sempre, né, todos os meses do ano são sempre de cuidado, de atenção para o diagnóstico precoce, principalmente, que eleva também as chances de cura. Quando diagnosticado e tratado no início, né, as chances de cura podem ultrapassar os 95%. Então, alguns dos principais sintomas aqui, para a gente ser bem breve, a presença de nódulo, né, o popular caroço aí, endurecido e geralmente indolor na mama e também nas regiões próximas, são um sinal de alerta. Além disso, vermelhidão, inchaço ou pele parecida com casca de laranja é um alerta importante também. alterações ou retração no mamilo, ainda a saída espontânea de secreção anormal pelo mamilo também é um cuidado, uma atenção, né, a esse tipo de sintoma, e pequenos caroços na região embaixo dos braços, nas axilas ou também no pescoço. Alguns aí dos principais sintomas, né, que acabam aparecendo aí nas mulheres que apresentam então depois o diagnóstico do câncer de mama. E lembrando que os exames, né, entre os exames, a mamografia é o principal exame para rastrear e identificar lesões antes mesmo de serem palpáveis. Por isso o Ministério da Saúde recomenda a mamografia rotineira em mulheres de 50 a 74 anos a cada 2 anos e a partir dos 40 anos ou antes para quem possui histórico familiar ou fatores de risco.
0: Destaquei para esse assunto também aqui o nosso Vida Saudável. É isso para hoje, né, Jenny?
3: É isso.
0: Tá bom. 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
0: Agora faltando 25 para as 11. Vamos ver a audiência, Kelly?
1: Vamos ver a audiência. Tem muita participação por aqui.
0: Tem bastante.
1: Ronaldo.
0: Por enquanto está 2-2 aqui, mas os gremistas até então dizendo que não se salva, né?
1: Vamos ver se tem desempate?
0: Vamos lá, vamos ver.
4: Bom dia, Ronaldo. Bom dia, equipe da Vang. Meu nome é Amarildo Manhão. Moro no bairro Antônio Carlos Ultramari. Sou gremista e infelizmente o Grêmio já foi. O Grêmio não tem volta. O Inter ainda pode se safar, mas o Grêmio já foi. Um abraço, até mais.
0: Até mais,
1: um abraço, vai. Amarildo.
0: O Amarildo Monhon, né?
1: Isso aí.
0: O Amarildo também disse que não tem jeito. Vamos lá, vamos mais.
5: Bom dia, tudo bem? Eu sou o Paulo César, eu sou motorista de aplicativo. Eu acho que o Grêmio vai continuar na Série A e vai ganhar o Grenal domingo e vamos afundar o nosso co-irmão aí e nós vamos escapar da Série B. Obrigado.
0: É o Paulo César.
1: Paulo César Vaz, obrigada aí pela participação.
0: Paulo César deu a entender que é gremista, pelo menos, né?
1: Deu a entender
0: que é gremista.
1: Sim.
0: Ele não disse que é, mas acho que deu a entender que sim, né?
1: Creio que sim.
0: É o primeiro que disse que o Grêmio vai se escapar. Vamos lá, tem mais.
6: Bom dia, pessoal, tudo bem? Olha, eu sou gremista, mas ultimamente tô me decepcionando. Principalmente quando começam com a substituição. Eu não acerto nada da substituição. E o Grêmio cai de nível, que nem ontem estavam ganhando, sofrendo, mas ganhando. Ainda bem que tem um goleiro bom. Mas daí pega e faz aquelas trocanças. Parece que sempre aqueles que entram ali, a gente já vai receber gol, né? Então daí não adianta. Tô torcendo para não cair, mas do ritmo que tá, cara, não sei. E Grenal, pra mim não é jogo, o Grenal é loucuragem, né? Então é outro ali que tu nunca sabe o que vai acontecer.
0: É verdade.
6: Mas enfim, vamos esperar.
1: Valeu, Júnior Silva.
0: O Júnior, ele não disse nem que cai nem que fica. Fiquei na final dele, ficou em cima do muro, né?
1: Em cima do muro.
0: Não disse aqui se cai ou se fica, né? Então tá ali, né? Mas a participação do Júnior, que é ali, cadê os colorados? Não tem um colorado no mundo?
1: Vamos ver.
0: Tem 1, 2, 3, 4, 5 gremistas e 2 colorados até agora.
1: Vamos ver se tem mais colorado aqui.
0: Vamos lá.
7: Bom dia, Ronaldo, bom dia, Kelly e ouvintes, aqui o Luiz Carlos, sou gremista e vendo o jogo ontem, do jeito que foi, Kahneman fazendo gol, porque Grêmio não tem centroavante, vai. Dessa vez vai para a segunda divisão, sim.
1: Luiz Carlos Niewinski.
0: Niewinski, ele diz que vai.
1: Para a Série B.
0: Vai para a Série B.
1: Para a Série B.
0: Ai, meu Deus do céu, tem mais, Kelly?
1: Tem mais.
0: Vamos lá.
8: Fala, meu povo, bom dia. Aqui é o Wanderson, estamos falando aqui da Guadalupe. E assim, quem tá falando que vai ser rebaixado é porque é o lobo na pele de cordeiro, não adianta. É colorado, o Grêmio não vai ser rebaixado. Confia que vai dar certo. Tamo junto, um abraço e bom trabalho.
1: Olha aí, otimista.
0: É o Wanderson.
1: Wanderson Ferreira.
0: Ferreira. O Wanderson dizendo que o Grêmio vai se safar, né?
1: Uma visão otimista aí, vamos ver.
0: Otimista. Vamos ver. Ele e o Paulo César Vaz dizendo que vai se safar.
1: Vamos ver mais um?
0: Vamos lá, para fechar, o décimo.
9: E a Sorosildo Borelli, de Nova Alvorada. Sou gremista, mas eu acho que o Grêmio vai ser rebaixado.
1: A Rosilde, lá de Nova Alvorada.
0: Ela disse que vai para a série
1: B.
0: Meu Deus, Kelly, nós temos aqui 10 participações, são 8 gremistas e 2 colorados.
1: Mas o cenário não é otimista, viu, Ronaldo?
0: Pois é, mas dessa maioria dos gremistas, dos 8, nós temos 2 dizendo que se escapa dessa. Tem o Júnior que ficou em cima do muro, que ele não disse nem sim nem não. E a maioria, depois, os outros 5 aí sim, diz que vai afundar.
1: Vamos ver, né?
0: É, diz que vai. Vai pra Série B.
1: Vai pra Série B.
0: É, mas não podemos aqui muito, porque o nosso também quer, do
1: não,
0: céu.
1: Não,
0: acho
1: tá
0: que vai
1: bom
0: também.
1: Pra nenhum lado, viu,
0: não,
1: Ronaldo?
0: Tá. Pois que a gente quer saber a opinião dos ouvintes. Os caras estão mais tímidos, não querem participar, né? Mas vamos lá, pode mandar teu recado. 3342-1522. A gente já volta com o programa.
10: Tá quase lá, hein?
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1: Uma ótima quinta, tá no ar o nosso quadro Patrulha do Consumidor. Encontrou gôndolas bagunçadas no mercado com dois preços diferentes marcados para o mesmo produto? A lei é clara e objetiva. Nesses casos de dúvidas ou divergência, o consumidor paga sempre o menor valor. O estabelecimento tem a obrigação de manter todas as etiquetas de preços visíveis e perfeitamente identificadas para não induzir ninguém ao erro. Exija o preço mais baixo no caixa e não pague nenhum centavo a mais pelo descuido da loja. O quadro Patrulha do Consumidor desta quinta fica por aqui. Até o próximo.
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0: Agora 15, faltando para as 11. Paula Fernandes cantando aqui no programa, né?
1: É, piração.
0: É. Vamos lá com o nosso programa. Tá que tá hoje o nosso comunidade aqui, né?
1: Tá animado.
0: É, isso aí. 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Nós seguimos com o nosso programa. Só mais um pouquinho. Vamos ouvir a Paula Fernandes mais um pouco.

0: Seguindo com o nosso programa, que vai também aqui destacando a participação do ouvinte. Hoje é quinta premiada, você manter o recado em áudio. Você pode responder a nossa pergunta aqui em áudio, pode dizer bom dia ao bairro que você fala e responde o nosso tema de hoje no 3342-1522. Mas a gente lembra, você manda o áudio, mas tem que mandar com o nome completo escrito logo abaixo, senão não concorre, né?
1: Isso aí, para poder concorrer com seu nome por escrito logo abaixo do áudio.
0: E concorre lá um prêmio especial da Batu Imóveis, né?
1: Um brinde especial lá da Batu.
0: Hoje o assunto, Kelly, é sobre a dupla Grenal, né? Que os dois estão, o Inter é 17º, o Grêmio é 18º. Os dois hoje estariam sendo rebaixados, estão entre os quatro últimos do brasileiro. E aí a pergunta é, você acha que sai dessa ou não sai? Tem 9 jogos pela frente para sair dessa incômoda posição. Mas aí, você confia ou não confia? Você confia que vai estar na Série A no próximo ano ou vai estar na Série B? Então vamos lá, gremistas e colorados, é hora de participar aqui no programa. Vai lá.
2: Bom dia, Ronaldo, Guilherme, a todos aí. Bom dia aos ouvintes também. Olha, eu acredito que só milagre para não ser rebaixado meu time, o Inter. E o Grêmio, eu torço que eu seja rebaixado. O Inter, eu vou acender umas velinhas para ver, para 2, 3 santos aí, ver se ajuda, porque tá feio, é difícil escapar do rebaixamento. Tá? Mas vamos ganhar o Grenal domingo. Não, nem sei se é domingo. Eu sei que tem Grenal agora.
0: É domingo.
2: Ah, valeu, Carlos Alberto Corteganha.
1: Valeu, Carlos.
0: O Carlos não confia. É dos três que participaram dos Colorados, ele é o único que não confia por enquanto,
1: ele
0: né?
1: Ele só acendeu umas velhinhas aí para os três santos.
0: Chame o santo, vamos lá.
3: Bom dia, Mônica, aqui do Angelina Rodrigueri. Aqui é gente de esperança, né? Nós lutemos até o fim. O Inter não vai ser rebaixado, com certeza, mas estamos aí na torcida para que o Grêmio seja rebaixado mais uma vez.
1: Mônica Fernanda da Silva.
0: Não, Mônica Fernanda é colorada, dizendo que ela acha que continua, torce contra o Grêmio, né? Tá bom, vamos lá, tem mais.
4: Bom dia. Grenal, empate. Grêmio com uma sequência de jogos difíceis, então certamente Grêmio na Série B e o Inter não vai cair de novo esse ano, não cairá.
1: Odair de Castilhos. Tem alguns que chegou aqui sem nome, tá? A gente tá reproduzindo apenas os com nome abaixo, pessoal.
0: Tá. Kelly, o Odair eu entendi que é colorado, né?
1: Colorado, acredito que sim.
0: É, pelo que deu a entender, sim. Então temos mais um colorado aí. Vamos lá, tem mais participação.
5: Bom dia, Ronaldo. Bom dia, Kelly. Bom dia, Guilherme, que tá na rua, né?
0: Isso.
5: Eu sou gremista. E olha, gremista que é gremista nunca perde as esperanças, né? Vai dar, não vamos cair, não. Olha quanta coisa que balança e não cai, nós não caímos também, né? Tá, um abração pra vocês, tudo de bom. Um
1: abraço, Gilvani Mascarello Vargas.
0: A Gilvani Mascarello Vargas. Vamos lá, Kelly.
6: Bom dia, meu nome é Kátia. Eu acho que o Grêmio, só se for por um milagre para conseguir sair da zona de rebaixamento. Mas, sendo gremista, quem sabe a fé ajude.
1: Kátia Sevagnini.
0: A Kátia, ela ficou também meio a meio, tá que nem o Júnior, né?
1: É isso aí.
0: Diz que cai, mas se rezar, salva, né? Então, ficou no meio a meio aí. Vamos ouvir mais, Kelly? Agora faltando 10 para as 11.
7: Bom dia, aqui é Ana Albano e eu sou colorada e acho que o Grêmio vai ser rebaixado. Obrigada,
1: Ana Albano.
0: A Ana ficou também em cima do muro, o Grêmio em cima, o Inter não falou nada do Inter,
1: não,
0: né?
1: Falou do Grêmio.
0: Pois é, vamos lá, tem mais.
8: Bom dia, Ronaldo. Bom dia, Kelly. Tudo bom?
0: Opa!
8: Aqui é o Pedrão, da Santa Lúcia.
0: Ô, Beri.
8: A respeito da pergunta que você deixou no ar aí, como é que vai ficar a dupla Grenal, eu sou otimista. Nenhum dos dois vai ser rebaixado. Né? Eu acredito que não. Mas, né? Jogo é jogo, né? E a respeito do Grenal, como eu sou gremista, eu acho que vai dar 1-0. Se não dá 1-0, vai dar 0-0. Tá bom?
0: O Pedrão disse que os dois não caem, embora ele é um gremista.
1: É, ele acha que não. Alberi Pedrão.
0: Eu concordo, o Grenal pode ser 1-0 pro Inter, Pedrão.
1: Eu tô nesse placar também,
0: eu
1: viu? Também,
0: se for pro 1-0 pro Inter, eu assino embaixo agora.
1: Vamos pra mais um?
0: Vamos pra mais um.
9: Bom dia, tudo bem com
0: tudo
9: vocês
0: ótimo.
9: Aí?
0: Tudo certo.
9: Aqui é a Eliana Siqueira. E assim, eu sou do tipo de pessoa que só acredita vendo acontecer. Então, até o último minuto eu tô acreditando que o Grêmio não vai cair.
0: Oh.
9: E de preferência que o Inter caia, né?
0: Meu Deus do céu.
1: Eliana Fátima de Bove Siqueira.
0: Siqueira, ela é gremista e diz que o Grêmio não vai cair.
1: Vamos para mais um?
0: Claro, vamos lá.
10: Bom dia, eu sou Joel, técnico de segurança aqui no Novo Fórum de Marau aqui.
0: Opa.
10: Tô trabalhando e tô ouvindo a rádio aí, eu acho que vai dar Série B, Grêmio e Inter.
1: Obrigada, Joel Silva.
0: O Joel Silva, ele não disse se é gremista ou é colorado, né?
1: Ele aposta na Série B,
0: ele
1: que o Grêmio ganha do Inter.
0: É, mas ele disse que os dois caem.
1: Os dois caem.
0: É, mas ele não disse se é gremista ou colorado.
1: Pois é.
0: É. Tá. Vamos lá, tem mais.
1: Tem mais.
11: Bom dia, Ronaldo. Bom dia, Kelly. Tudo bem? Aqui é o Anderson Magri. Falo aqui
0: Anderson.
11: Do bairro Rigo. Pois então, Internacional não cai de jeito nenhum, tá? Vai chegar ali na finaleira, ainda vai sobrar uns 2-3 pontinhos.
0: Meu Deus.
11: E o nosso co-irmão aí, tri-rebaixado, esse aí, hein? Vai ser mais uma vez, vai cair mais uma vez. Um abraço, valeu.
1: Olha, ele falou com tanta segurança,
0: não,
1: Ronaldo.
0: Convicto.
1: Convicto,
0: ele falou, né? Então, vai sobrar até ponto, segundo ele.
1: 2-3 pontinhos ainda sobra.
0: Anderson, se for assim, eu assino embaixo agora. Me manda o contrato e agora que já assino.
1: Vamos ver se tem mais aqui. Mais um.
12: Bom dia, me chamo Giuseppe Tonin. Sou aqui de Passo Fundo e torço para o Grêmio. Se Deus quiser, vamos ganhar os próximos jogos e continuar na Série A.
1: Ah. Valeu.
0: Valeu, Giuseppe Toninho de Passo Fundo. Obrigado pela audiência de Passo Fundo aqui também na nossa comunidade. Faça isso como o Giuseppe, né? Lá de Passo Fundo, nós temos também a participação lá de Nova Alvorada, né? A Rosilde Borelli também já mandou o recado dela. Você da região, faça como eles, né? Participa também, manda o recado aqui no programa.
1: Você que é de Camargo, Nicolau Vergueiro.
0: Isso, Gentil.
1: Santo
0: Antônio do Palma, Casca, né?
1: Toda a nossa grande região.
0: Então faça como eles, participe aqui. Tá valendo também aqui a sua participação, Kelly. Agora faltando 7 para as 11, tem mais participação.
1: Vamos lá.
13: Bom dia aos ouvintes da Rádio Vang.
0: Oi.
13: Aqui é a Maria Celita Soares, eu moro aqui no Solutas. Eu sou colorado e acredito que o Inter não vai ser rebaixado. A minha esperança é que o Grêmio fique lá na última base. Obrigada.
0: Tá bom.
1: Valeu.
0: Kelly, eu não fiz o levantamento aqui, mas olhando rapidamente aqui, os colorados estão mais otimistas.
1: Pois é.
0: Se tu olhares aqui, eles estão muito mais otimistas, né? Os gremistas, muitos já jogaram com a toalha. É, depois a gente vai fazer um levantamento aqui, mas olhando rapidamente aqueles que se manifestaram, né? Porque teve uns também não deixaram muito claro, mas aqueles que se manifestaram, a maioria dos gremistas dá a impressão que jogaram a toalha. Os colorados estariam um pouco mais otimistas, né? Mas não é que também não tem aqueles que não confiam mais.
1: Sim.
0: Né? Eu sou daqueles que acho que não escapa dessa, né? Salvo que vem uma revolução no futebol, não é porque ganhou ontem, né? Não dá para ficar num jogo só, mas pelo que apresenta em toda a competição, posso me equivocar, mas eu sou daquele time que acho que não escapa.
1: É. Né? Olhando o caminho até agora,
0: também, pelo que apresentou até agora,
1: que
0: né?
1: Que apresentou até agora.
0: Imagina, jogou 29 jogos e ganhou 31 pontos, Kelly.
1: Pois é.
0: Se tu pegares aqui, né? Vamos pra matemática, né? 29 seria um. Claro que nem os jogos você vai ganhar, mas teoricamente futebol se joga pra vencer. É, disputou 87 pontos e ganhou até agora 31.
1: É muito pouco.
0: Praticamente um terço dos pontos só, né? Então a campanha é muito ruim, né? Com relação a isso. 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Vamos ver mais uma, Kelly. Hoje é a participação do ouvinte aqui, não temos o quadro Valores da Vida, porque o ouvinte é que dá valor aqui ao programa e com a sua participação. Quem é que vai participar agora, hein?
14: Bom dia, Ronaldo, Kelly.
0: Bom dia.
14: Sou colorado.
0: Opa.
14: E acredito que os dois vão se livrar da Série B. Vão entrar na primeira divisão, sim. Vão se recuperar. Tudo de bom, Iris Lupe, mora no bairro Santa Rita, Marau.
1: Valeu, Iris.
0: Oh, o Iris, visão de futebol gaúcho, nenhum vai ser rebaixado, né?
1: Olha aí.
0: Tá bom, tá aí o Iris.
1: Vamos para mais um, pode
0: claro,
1: ser?
0: Claro, vai lá.
15: Bom dia, Kelly, bom dia, Ronaldo. É a Morgana que tá falando, eu sou colorada, mas gostaria que os dois fossem para a Série B. Porque tiveram o ano inteiro para se esforçar, o ano inteiro para jogar bola. E o que que eles fizeram? Eles brincaram o ano inteiro. Então agora na finaleira eles querem sair da zona de rebaixamento e ficar em que lugar? Entre os primeiros? Não tem como. Então eu acho que os dois teriam sim que ir para a Série B. Abraçadinho, os dois. Mas o Grenal, eu acredito que o Inter ganhe do Grêmio. Vamos ver
0: então,
15: o que vai dar domingo.
1: É. Morgana Bortoluz.
0: Ah, Morgana, ó, se for pra Morgana, vem aquela canção. Arerê, Grêmio Inter vão jogar a Série B.
1: Gostei, gostei, Ronaldo. A gente brinca aqui,
0: tá brincando.
1: Né? Mas é triste.
0: Bom, vamos fazer o seguinte, vamos retomar a participação do ouvinte na segunda hora, a gente fecha aqui. Muito obrigado pela participação, você que já mandou, tá concorrendo. Depois a gente vai ouvir os demais, a gente vai fazer o sorteio lá 10 pro meio-dia, tá? Então fique ligado, a gente faz sorteio logo mais.
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0: Agora 11:06, de volta aqui na Vanga com a nossa comunidade, já na sua segunda hora nesta manhã de quinta-feira. 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Quem estava verificando aqui das participações, nós temos até o momento 14 gremistas e 10 colorados participando aqui. Os gremistas, cerca de 60% deles confiam que o Grêmio não cai, 40% do Grêmio cai. Já o Inter, 80% deles que participaram dizem que o Inter não cai.
1: Estão confiantes.
0: É, estão mais confiantes, então aqui no levantamento. Aliás, vamos falar de esporte, tem Lancaster Forest, né? 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Lancaster, até para mim trazer o contexto aqui para te entender o que eu acabei de falar agora aqui. Nós estamos com uma interativa hoje com a nossa audiência, para saber dos gremistas e colorados se Grêmio e Inter caem ou não caem para a Série B, porque jogaram ontem, né? Tem mais outros 9 jogos pela frente. E aí tem esse dado, os participantes aqui, até então os colorados um pouco mais confiantes, né? Os gremistas têm aqueles já que jogaram a toalha, como eu também joguei a toalha do meu Internacional. E aí, Lancaster, bom dia.
2: Muito bom dia, Ronaldo. Bom dia, Kelly. Bom dia, ouvintes da Bang. Os colorados estão mais otimistas, Ronaldo, pela vitória de ontem contra o Corinthians por 2-1 no Beira-Rio. Então dá aquele entusiasmo. Mas eu já vou tirar um pouquinho o entusiasmo deles aí, vou mais para a real.
0: Tu já pegou o balde de água fria, é?
2: já. Sabe por quê, Ronaldo? Porque ontem aqui no nosso comentário, você introduziu meu comentário querendo saber se ia ser uma noite de terror ontem à noite.
0: Exato.
2: Apesar do resultado do Internacional, e eu explico por quê, e também o do Grêmio, mas principalmente o do Internacional, foi uma noite do terror. Ah, mas ganhou. Ok, agora eu tenho que ser honesto comigo e com o ouvinte de dizer que se o jogo tivesse sido 5-2 pro Corinthians, foi 2-1 pro Internacional, olha o que eu tô dizendo, se tivesse sido 5-2 pro Corinthians, 4-2 pro Corinthians, não seria um resultado injusto. Eu me queixei muitas vezes aqui quando o Internacional jogava bem e perdia, é que cheguei muitas vezes, da injustiça, de que a bola pune, eu falei várias vezes isso. Agora, eu não posso também chegar aqui e dizer para o ouvinte, principalmente o colorado, que nós ganhamos ontem de 2-1, depois de não sei quanto tempo que não se ganhava no Beira-Rio, e que tá tudo bem. O Corinthians deu 3 bolas no poste. O Corinthians entregou o segundo gol para o Internacional, gol do Alan Patrick. O melhor jogador do Internacional disparado foi o Antony, goleiro do Inter, que eu particularmente não gosto e que ontem fez uma partida extraordinária. Foi o melhor em campo, sem sombra de dúvida. E aí o Corinthians ainda deu 3 bolas no poste. Aquela história de que quando a gente se queixa que você joga bem e a bola não entra, o torcedor do Corinthians hoje está se queixando e nós, torcedores do Internacional, estamos comemorando. Agora, não posso dizer, Ronaldo, que esta vitória me dá a sensação de que nós agora estamos no caminho certo. Não vai ser uma vitória que vai me dizer isso. Tanto é verdade que o Internacional, através do Instituto de Santa Maria, da Faculdade de Santa Maria, tem 51% de probabilidade ainda para cair para a segunda divisão. Gostei da vitória, pode animar, tem Grenal domingo, Tudo isso eu entendo, gosto, não tô sendo pessimista, eu tô sendo realista. Que o futebol do Internacional, mesmo com a mudança do técnico, foi bom que tirou um peso, sim, foi bom. Mas não se viu grande coisa. O que se viu de novo ontem, Ronaldo? Um jogador chamado Alan Patrick. Esse até é uma injustiça tá jogando nesse time do Internacional. Isso é craque de bola. Esse é um jogador diferenciado. O jogador que desequilibra. O jogador que sabe o momento de se posicionar tá jogando no meio de alguns jogadores que são os verdadeira cabeça de máquina. Essa é a realidade do meu Internacional. Vai recuperar? Eu acho difícil. Eu não tô entre os 80% aí da pesquisa de vocês, eu tô entre os 20. Acho que ele vai cair. Não mudei a minha opinião por causa desta vitória. É bom, mas continuo achando que o Internacional e o Grêmio, que eu vou falar agora, vão cair sim. Do Grêmio, Ronaldo, claro que eu não assisti o jogo do Grêmio, era um jogo no mesmo horário, mas fui depois, mais tarde, no YouTube, olhar os melhores momentos da partida. Vamos começar com uma coisa que eu detesto de falar, mas tenho que falar, porque senão amanhã ou depois, quando acontecer de novo um erro contra o Grêmio, na arbitragem, vai acontecer de novo daqui uns dias, mas que não fique aquela história que quando o Grêmio é prejudicado, que vai o diretor de futebol pros microfone e diz assim, o Grêmio sistematicamente é prejudicado pela arbitragem. Não é sistematicamente prejudicado. Às vezes é prejudicado, às vezes é favorecido. Como foi ontem, no pênalti que o Kahneman fez ainda quando o jogo estava 0-0. Então, para deixar selado essa questão da arbitragem, às vezes o Grêmio é ajudado e às vezes é prejudicado. O Internacional às vezes é ajudado e às vezes é ajudado. E assim com todos os times do futebol brasileiro. 1-1 com o Remo, foi bom resultado? Foi péssimo resultado. Foi péssimo resultado. Pior que isso, a derrota. Por que que foi péssimo? Primeiro porque o Grêmio jogou com os adversários que tinha pela frente, tinha 10 adversários pela frente no Campeonato Brasileiro, agora tem 9, jogou com o pior dos 10 que tem pela frente. Ou seja, o Remo vai estar na segunda divisão. E o adversário do Grêmio foi o Remo ontem. Então foi um péssimo resultado. O primeiro tempo do Grêmio foi horrível. Fez um gol porque achou um gol marcado pelo Kahneman, achou. E aos 42 do segundo tempo cedeu o empate. Agora, o que deve estar pensando a torcedor do Grêmio com relação a enamorado? Meu Deus, Ronaldo, como é que pode um jogador profissional, quando ainda estava 1-0 pro Grêmio, deixar 2 ou 3 vezes de matar o jogo? E mesmo depois de 1-1, foi livre sozinho, ele, o goleiro chutou para fora. Enamorado não joga aqui no time do Passo Fundo, com todo o respeito ao Passo Fundo. PT, que foi contratado por uma fortuna, péssimo. Bryce White ganha 2,5 milhões por mês, deu um chute que, se vocês olharem o chute que ele deu, vão rir por aquilo que ele fez. Então o Grêmio está numa situação muito complicada, mais complicada que o Internacional. Não é porque está 1 ponto atrás do Grêmio, não é isso. É pelos adversários que o Grêmio tem pela frente. Isso tem um poderio muito maior do que se pode imaginar. O Grêmio tem hoje 60,64% de possibilidade de cair. Então foi sim, mesmo com a vitória do Internacional, o empate do Grêmio ontem à noite foi um filme de terror. Eu não vi a hora que terminasse o jogo do Internacional, porque estava 2-1, vencia por 2-0, estava 2-1, digo, daqui a pouco eles vão empatar. Pode anotar meu voto aí na pesquisa, Ronaldo. Grêmio cai e Inter cai também. Era isso, Ronaldo. Bom dia. Voltamos amanhã.
0: Tá bom, Lencastre. Só vou te trazer uma informação aqui, Lencastre. O Inter venceu em casa a última vez no Brasileiro no dia 16 de maio contra o Vasco da Gama. Depois de lá pra cá, não havia mais ganho em casa no Brasileiro. Venceu ontem o Corinthians.
2: E ele tinha vencido, Ronaldo, não pelo Brasileiro, como tu disseste, mas ele tinha vencido o Corinthians também em casa pela Copa do Brasil.
0: Isso.
2: Se não me falha a memória, tinha causado naquela oportunidade a queda do técnico do Corinthians, como aconteceu ontem de noite, né?
0: Caiu de novo.
2: O Diniz foi dispensado ontem à noite.
0: É, exatamente. O Inter voltou a vencer no Brasileiro, mas jogo fora de casa. Mas em casa ele voltou a vencer ontem, depois de 5 meses praticamente, cara. Ontem, o Corinthians.
2: E ele tinha vencido, Ronaldo, não pelo Brasileiro, como tu disseste, mas ele tinha vencido o Corinthians também em casa pela Copa do Brasil.
0: Isso.
2: Se não me falha a memória, tinha causado naquela oportunidade a queda do técnico do Corinthians, como aconteceu ontem de noite, né?
0: Caiu de novo.
2: O Diniz foi

0: momento que ele tá no Internacional. E eu já vou pro Grenal sábado, Ronaldo, assinaria agora, assinaria. Empate, para mim estaria, ah, mas não ajuda muito, não ajuda. Mas o time que tem o Internacional, o time que tem o Grêmio, nem a mãe de Iná ia adivinhar o resultado de como vai dizer quem vence o jogo. De tão ruim que estão os times, Ronaldo.
1: Tá bom, Lencastre. Não sei se ainda existe a mãe de Iná, mas agora.
2: Essa foi do fundo do baú.
1: Essa aqui tu puxou do fundo do baú.
0: Tá, é verdade.
1: Até amanhã, Lencastre.
0: Um abraço. Tchau.
1: 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Eu queria aqui, né? Porque ele puxou essa que não sei de onde vai buscar, né?
2: Essa foi.
1: 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Vamos voltar na sequência com mais participação do ouvinte. Tem Unimóvel, tem Agenda, tem também Mercado ainda Financeiro e Agrícola, mas tem mais participação do ouvinte aqui no programa.
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1: Agora 11 horas e 25 aqui, Amaral segue também amanhã da quinta-feira, agora com chuva nesse finalzinho da manhã. Vamos trazer a informação que vem da Unimóvel, ele pode falar melhor ainda do tempo, é o Guilherme que está na rua, temperatura agora de 20 graus, Guilherme.
2: E com chuva, viu, Ronaldo? Chuva que tá fininha, pelo menos, mas tá caindo aqui na área central.
1: É, bem na hora de fazer o quê, Guilherme? De ir pra casa, né?
2: É, a chuva operária, né? Que pega o pessoal na hora da volta pra casa.
1: A famosa.
2: A famosa, que sempre tá presente.
1: E aí, qual a informação, Guilherme?
2: Ronaldo, eu vou falar com um dos responsáveis, aliás, um dos únicos aí que pode dar alegria pra nós esse ano, viu, com a MF, tá? Porque o Grêmio tá no fundo do poço, né? A gente tá falando... Faz tempo do Grêmio, né? Que vai cair pra segunda divisão. Mas estou na companhia aqui do Giba, que é o técnico da MF, que tem decisão nesse sábado, tá, Ronaldo? Em Marau, pela Liga Gaúcha de Futsal, né? O Gaúchão de Futsal. É o segundo jogo da fase pré-quartas de final, valendo vaga nas quartas da competição. Giba, bem-vindo, bom dia.
3: Bom dia, obrigado. Espero que nem Grêmio nem Inter caia, né? Eu, como gremista, desejo que o Grêmio não caia, mas a gente sabe que a dificuldade vai ser grande. É, nós temos um enfrentamento dificílimo, né? Onde precisamos vencer para forçar uma prorrogação e aí sim na prorrogação jogar por um empate, por ter a melhor campanha, né? Mas a gente sabe de todas as dificuldades que vamos encontrar, vamos trabalhar muito para que a gente consiga reverter essa vantagem que foi criada lá em Camaquã, ajustando principalmente a nossa marcação na parte ofensiva da equipe, né? A equipe deles é uma equipe que tem uma transição, um jogo de transição muito bom, então a gente tem que tentar neutralizar aquilo que eles têm de melhor, né? E fazer um jogo de exceção, né? Para que a gente consiga sair classificado, a gente espera. Nas últimas duas temporadas anteriores ali, a gente conseguiu chegar nas quartas de final, então a gente espera, no mínimo, repetir. A gente sabe que não vai ser fácil, mas com o apoio do torcedor, a gente espera que no sábado a gente consiga confirmar nossa vaga.
2: O primeiro jogo, Giba, foi em Camaquã, segunda-feira, né? Foi uma chuva de gols, 8-4 para a equipe da casa. Até para a torcida entender, né? Vitória por qualquer placar leva para a prorrogação. E na prorrogação, pela MF ter a melhor campanha, aí tem a vantagem do empate.
3: É, exatamente. Lá em Camaquã, eu acho que o jogo saiu um pouquinho, fugiu um pouquinho do controle. Duas equipes que são muito ofensivas, prima muito pelo setor ofensivo. E a gente não pode tomar tantos gols como a gente tomou nesse jogo, no jogo decisivo, né? Então a gente teve que também buscar um placar a qualquer custo, né? E a gente ofertou muito o jogo de contra-ataque. Ter um equilíbrio, né? Tanto na parte ofensiva como na defensiva. Então, lá em Camaquã, na segunda-feira, onde a gente foi derrotado, acho que a gente fez um jogo abaixo daquilo que a gente podia. Nós começamos bem, tivemos 10 minutos, acho que, de superioridade e podendo estar na... saímos na frente podendo fazer o 2-0, a gente não conseguiu e tomamos um gol em duas bobeiras que a equipe deu, e aí o jogo fugiu um pouquinho do controle, e isso não pode acontecer aqui. Então a gente espera nesse jogo fazer um jogo muito equilibrado. A gente sabe que é um jogo de tensão, né? Mas a gente espera o equilíbrio aí emocional, que a gente consiga, com a ajuda do nosso torcedor, mais uma vez dentro da nossa casa, reverter essa situação.
2: Pois é, nossa participação justamente é para isso, né? Para convocar o torcedor, porque se as coisas não forem bem, a MF se despede, né? Fecha a temporada nesse próximo sábado, por isso da importância da vitória e da classificação. Jogo sábado, Giba, 8 horas aqui no Jatir Francisco Foreste.
3: Isso, exatamente. A gente sabe que depende muito também desse sexto jogador, que é o nosso torcedor, que quando se faz presente aí impulsiona muito. Já visto no jogo que a gente teve contra o Guarani, conseguimos reverter, levamos para uma prorrogação. A equipe chegou nesse jogo lá em Camaquã muito desgastada, até pelo elenco enxuto, curto que a gente tem, né? Fizemos um jogo de prorrogação uma semana antes, e agora a gente espera fazer outro jogo de prorrogação, mas para isso a gente convoca o torcedor para que no sábado, que no Jatirão, mais uma vez, às 20 horas, o torcedor se faça presente, nos empurre, nos incentive muito para que a gente consiga atingir o objetivo de todos nós.
2: Perfeito, vocês têm treino agora aqui no Ginásio Municipal, bom treino, Giba, e ótima decisão sábado.
3: Obrigado, e mais uma vez reforçando, não esqueça, torcedor, no sábado às 20 horas, Camaquã e a MF, um jogo decisivo para todas as nossas pretensões aí, os nossos objetivos da temporada.
2: Perfeito, ingressos na hora, tá? 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
1: Muito bem, Guilherme, agora são 11:30. Vamos destacar aqui também que é a agenda para conserve condomínios e serviços que está contratando auxiliar de limpeza. 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
0: Então, no dia 9 de outubro, amanhã, inicia a quinta edição do Degusta Amaral. São 25 estabelecimentos confirmados, totalizando aí 38 dias consecutivos de experiências gastronômicas em Amaral. Acesse o site da Vang e confira aí a programação completa, também quem são os estabelecimentos participantes. No sábado, dia 10, a 1:30 da tarde até às 5:30, tem vivências do Dia das Crianças no sítio Pereto, com oficinas criativas, inscrições no 549-9128-4032. E adiantando, a próxima semana, dia 15 de outubro, na quinta-feira, às 7 horas da noite, acontece no Salão Nobre da Assim, mais uma edição do Papo de Negócios, Ronaldo.
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1: Destacando aqui na economia, a Ibovespa opera em alta agora de 1%, tem 206.364 pontos. O euro negociado a 5,61 apresenta alta de 0,09%, assim também como o dólar, que está em alta, agora cotado a R$5,01, alta de 0,03%. Já no mercado agrícola, para hoje, soja R$137 a saca, milho R$62 e trigo R$75. Indicadores econômicos e também tem o mercado agrícola. Vamos retomar a participação do ouvinte aqui no programa, que é sobre a quinta premiada. A gente está hoje perguntando para gremistas e colorados se confiam ou não confiam, né, sobre o futuro da dupla Grenal no Campeonato Brasileiro. Hoje, ambos estariam sendo rebaixados. Tem pra frente 9 jogos. E aí, cai ou não cai? Vamos saber da audiência.
0: Qual a sua opinião? Vamos
1: isso
0: lá.
1: Isso aí, vamos lá.
4: Bom dia, sou Luciano Bassanese, sou colorado. O Internacional não vai cair e o Grêmio vai cair com o Renato e tudo.
0: Olha aí, com Renato e tudo.
1: O Luciano
0: Bassanese.
1: Bassanese. Vamos lá, querido, vamos ouvir mais gente.
5: Bom dia, tudo bem? Eu me chamo Franciele, sou aqui da Guadalupe. E eu acho que o Inter não vai cair. Eu sou colorada, então eu acho que não vai cair. Acredito que eles vão conseguir dar a virada. E o Grêmio sim. O Grêmio sim vai pro rebaixamento.
0: Franciele Maciel dos Santos, obrigada aí.
1: Franciele Maciel dos Santos. Kelly, aqui a participação tá 14 a 12.
0: Tá apertado?
1: É, tem 14 gremistas e 12 colorados participando aqui.
0: Vamos lá, colorados.
1: Vamos lá, para empatar esse jogo. Vai lá, Kelly.
6: Bom dia. Aqui é a Vânia Pires de Vila Maria. Eu sou colorada. Eu acho que o Grêmio vai cair.
0: Tá aí, Vânia Pires.
1: Ela acha que vai cair, ela não falou do Inter, né?
0: Não falou.
1: 14 a 13, que é.
0: Mais um, vamos lá.
7: Bom dia, o meu nome é Morgana Teló, sou do bairro Jardim do Sol, e eu torço que o Grêmio ganhe. Eu sou gremista, bem gremista, e ele vai ganhar. Tenho fé. Um bom dia pra vocês.
0: Bom dia.
1: Valeu, bom dia. Agora 15 a 13.
0: Vamos mais um.
1: Vamos lá.
8: Muito bom dia a todos os ouvintes. Meu nome é Natanael, eu moro no Vila Bela, sou gremista. E acredito que tanto o Inter quanto o Grêmio, os dois têm condições suficientes para se manter no, na Série A. Vai dar tudo certo, eles vão conseguir. Força, foco e fé, vai dar certo.
0: Natanael, não tem o sobrenome aqui.
1: Não tem, faltou o sobrenome dele. 16 a 13.
0: Mais um.
1: Vamos lá.
9: Bom dia, meu nome é Silvana Zimmer. E vai cair o Inter e vai cair o Grêmio, com técnico e tudo.
0: Com técnico e tudo.
1: Ela só não disse que é gremista colorada,
0: não,
1: né?
0: Não falou, Silvana Zimmer.
1: Ela não vai pra contagem aqui pra saber como é que tá agora. Valeu, Silvana.
0: Mais um,
1: pra fechar.
10: Eu sou Maria Fernanda, eu sou colorada e eu acho que o Grêmio vai ser rebaixado.
0: Maria Fernanda.
1: Ela não disse do Inter, falou do Grêmio, tá bom. 14 a 16.
0: Mais um.
11: Eu sou o Paulo Moroni, daqui da Angelina. Eu sou colorado e o meu Inter vai sair da zona e vocês vão. E o Grêmio vai cair.
0: Vocês vão. Não me representa aí, ó. Não.
1: Kelly, 16 a 15 a participação da audiência.
0: Nossa,
1: aqui, né? A Silvana, que não disse que podia estar deixando uma. Mas como ela não disse que era gremista.
0: A Silvana é colorada, acabou de mandar aqui pra
1: ela
0: nós.
1: Ela é colorada, então tá 16 a 16 as participações aqui.
0: Empatou,
1: viu?
0: Que legal.
1: Tá tudo igual, né? 16 a 16. Vamos fazer o seguinte, vamos voltar depois da nossa parada. E aí, Kelly, a gente vai voltar. Vai dar tempo demais, pelo menos. Uma participação para saber. Teve mais gremista ou mais colorado para participar do programa hoje?
0: Se ainda tem chance de participar do sorteio.
1: Então vamos fazer
0: nós.
1: O seguinte, né? Fica atento aí, né? A gente vai voltar na sequência. Também tem o sorteio.
0: Ó, acabou de mandar aqui, Ronaldo, a Maria Fernanda, ela disse que é colorada.
1: A Maria Fernanda é colorada, tá bom. Maria Fernanda, eu não tenho que colorar, então 16 a 16, tá?
0: Ah,
1: tá,
0: okay.
1: Ela empatou o jogo. Vamos voltar na sequência para saber se teremos mais gremistas ou mais colorados que participam do programa hoje também. Vamos voltar já.
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0: Agora 15, faltando para meio-dia, e não é que ela chegou?
1: E chegou forte.
0: É, chegou forte, finalzinho da manhã de expediente do comércio, né? O pessoal vai enfrentar uma chuva.
1: Operária.
0: Para voltar para casa, é a operária essa, né? Temperatura de 20 graus aqui em Marau, que nós seguimos com o nosso programa Comunidade. Aliás, encerrou participação, tá?
1: Encerrou
0: o que
1: por
0: chegou,
1: aqui.
0: Chegou. E a partir de agora já não vale mais participação, né?
1: Tem mais quatro.
0: Tem
1: por
0: mais
1: aqui,
0: quatro,
1: Ronaldo,
0: Kelly. E tá 16 a 16. Quem vai ganhar, Kelly?
1: Quem vai?
0: Grêmio Inter.
1: Não tem
0: palpite. Na participação do ouvinte aqui no programa. Vamos lá.
1: Vamos lá.
2: Bom dia, tudo bem? Aqui é o Edinei do Centro. Sou colorado e digo uma coisa para vocês, o Inter não cai, e o Inter ontem decretou rebaixamento do Corinthians e domingo decreta o rebaixamento do Grêmio. Então você, dois coelhos com uma paulada só. O Inter não cai, gurizada. Valeu, bom dia pra todo mundo.
1: Valeu, professor Edinei.
0: Edinei, tá bom. Mas ele, Kelly, 17 a 16. Virou.
1: Virou.
0: Mais colorados participando aqui. Vamos lá, que pode empatar agora também, hein? Vai lá.
1: Vamos lá.
3: Maria Clara, eu sou do Grêmio, e o Grêmio vai ficar, vai Grêmio!
1: Aí, Maria Clara.
0: A Maria Clara empatou, 17 a 17.
1: Mais um.
0: Vamos lá.
4: Muito bom dia a todos os ouvintes. Meu nome é Natanael, eu moro no Vila Bela, sou gremista e acredito que tanto o Inter quanto o Grêmio, os dois têm condições suficientes para se manter no, na Série A. Vai dar tudo certo.
0: Já participou, Natanael.
1: Já foi.
0: Já participou.
1: Deixa eu ver, essa aqui também já foi. Tem uma que chegou aqui sem áudio. Então é isso, Ronaldo.
0: É, esses aí. Olha, aquele 17 a 17 ficou então, Kelly.
1: Empatou.
0: É, ficou o jogo igual. 17 gremistas e 7 colorados, né? Os colorados não são os que estão mais otimistas, mais iludidos. Eu não sei, viu?
1: Eu diria mais iludidos, mas é minha opinião, minha reles opinião.
0: Com maior respeito, obviamente, porque eu também sou colorado, né?
1: Eu também.
0: Óbvio, né? Mas os gremistas ficou praticamente meio a meio, né? Se cai ou não cai. Talvez um pouquinho mais, até depois, até subiu aqui, eu não consigo contabilizar aqui, mas 60% talvez dos gremistas confiam que o Grêmio permanece na Série A, né? E outros 40 acho que não. E o Inter, a maioria, né? 80%, pelo que eu fiz o cálculo aqui, eles acreditam que continuam na Série B.
1: É, a gente tentou reproduzir.
0: Vocês estão mais confiantes ou mais iludidos, mas estão.
1: Vamos ver, né, Ronaldo? A gente tentou reproduzir todos aqui, se porventura ficou alguém para trás, pedimos desculpas, mas
0: tem bastante participação.
1: Encerrou por
0: aqui,
1: hoje.
0: Tá chegando aqui na sequência o Guilherme também para fazer o sorteio, né? O Guilherme que vai também destacar um número aqui no nosso programa, né? Para ele não teve acesso à lista, então ele vai mencionar um nome para, aliás, um número, né? Que a gente vai anunciar o nome de quem vai levar o prêmio e qual é o prêmio para hoje.
1: E todos são concorrentes, gremistas e colorados.
0: Colorados, né? A gente só fez uma brincadeira aqui, mas todos estão concorrendo, gremistas e colorados, né?
1: Isso aí.
0: Para concorrer. 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
0: Ai, meu Deus, Guilherme, mas fazer rádio é uma coisa que é uma arte, viu? Meu Deus do céu.
1: Tem mímica aqui, pra quem está nos ouvindo, tem muita comunicação por mímica.
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0: Daí, Guilherme, tudo certo?
5: Tá com a chuva mais encorpada.
0: É, agora tá mais encorpada a chuva, é. Quem saiu de casa sem guarda-chuva, tem uma coisa pra contar pra ti, vai ter molhar.
5: É, lascou, não tem jeito. Agora ela vai seguir, viu?
0: É, agora vai seguir. E, inclusive, pra amanhã, volumes bem expressivos.
5: Pra amanhã, né? Também.
0: É, volume bem expressivo pra amanhã. E aí, Guilherme?
5: Tudo certo?
0: Tudo certinho.
5: Não adianta mais, não adianta. O Grêmio já foi.
0: O Grêmio já foi?
5: É. Eu vi um lá que falou que os gremistas que não acreditam são ovelha negra, não sei o que. Ah, mas não adianta. É. Já foi, já foi.
0: Realista.
5: Pior que a quarta vez, né?
0: É.
5: O Grêmio tá virando um Vasco já. Só que com mais título, é claro, mas tá no padrão Vasco ali, que só cai. Cai e volta.
0: O contexto do Grenal é pros dois que tá na Série B.
5: E a segunda vez na década, né?
0: É, segunda vez na década.
5: Que preocupa.
0: Deixa eu trazer aqui uma informação, tá? A gente tá recebendo agora aqui. Muito conhecidos marauenses, inclusive, viu? É a informação que nesta quinta-feira faleceu em Caxias do Sul o Frei Eusídio Fex Deon. Frei Eusídio.
1: Que esteve em Marau por muitos anos.
0: Esteve em Marau por muito,
1: né,
0: tempo. É a informação em que ele faleceu aos 95 anos. Ele estava em Caxias do Sul, nascido em Casca, né? Nascido em março de 1931, mas a informação é que o Frei Eusídio confirmaram agora há pouco nessa informação que faleceu em Caxias do Sul. A informação é também, né, de que o Frei Eusídio, ele que foi ordenado sacerdote em 1957. Então tem uma longa trajetória, quase 70 anos de sacerdócio, mas que acabou então falecendo em Caxias do Sul. Sendo que nesta tarde de quinta-feira haverá uma missa de despedida lá em Caxias do Sul e na sequência o corpo está transladado para a Colônia Gobi, no município de Nicolau Vergueiro, onde vai ser sepultado em Nicolau Vergueiro. Essa é a informação que se tem com relação também ao falecimento aí do Frei Eusídio Félix Deon, né? Frei Eusídio.
1: Uma figura muito querida, né? É. Que deixou seu legado aqui por Marau.
0: É. Então, essa informação, ele faleceu aos 95 anos. Guilherme, vamos lá pro sorteio, Guilherme, para saber quem é que vai levar o prêmio hoje, Guilherme. Tu já olhou aqui, eu te passei o número de participantes, é de 1 a 34, e você vai dizer qual o número agora.
5: Eu vou escolher o número, que foi o número da camisa do maior de todos.
0: Maior de todos?
5: Que a esperança é tirar nós do rebaixamento, né, que é o Renato. Camisa 7.
0: Olha, Guilherme.
1: Estratégico.
5: Pra ver se dá sorte.
0: Vá que
5: vem um milagre.
0: Ele definiu aqui que foi o cara que não disse nem se o Grêmio rebaixasse ou não rebaixava. Ele ficou literalmente em cima do muro. Júnior Silva.
1: Aí, eu escutei.
5: Mas eu acho que ele não ficou em cima. Eu acho que ele tá tão inconformado já que ele nem.
0: Ele só falou, ele tava só.
5: Eu escutei. Dá pra reproduzir?
1: Vamos reproduzir.
6: Bom dia, pessoal. Tudo bem? Olha, eu sou gremista, mas ultimamente estou me decepcionando. Principalmente quando começam com a substituição. Não acerto nada a substituição e o Grêmio cai de nível, que nem ontem estavam ganhando, sofrendo, mas ganhando. Ainda bem que tem um goleiro bom. Mas daí pega e faz aquelas trocanças. Parece que sempre aqueles que entram ali, a gente já vai receber gol, né? Então daí não adianta. Tô torcendo pra não cair, mas do ritmo que tá, cara, não sei. E Grenal, pra mim, não é jogo. Grenal é loucuragem, né? Então, é outro ali que tu nunca sabe o que vai acontecer.
1: Mas, enfim,
6: vamos esperar.
1: Ele complementou aqui, ó. Achei que tinha falado, mas creio que ele, o Grêmio, não cai.
0: Ah, não cai. É porque ele disse, o risco que tá não sei.
5: Ele parecia bem uma mistura de inconformado e indeciso, né?
0: Por isso que ficou em cima do muro, né? Não ficou muito claro, né? Mas ele depois mandou dizer que não cai, então tá bom. Júnior Silva levou então o prêmio de hoje, né? Que usou a camisa do Grêmio aqui. O 7, Guilherme. Quem sabe na próxima tu busca a camisa do Inter, né? Pra participar aqui, o melhor do Inter, né?
5: Ô, Gabiru, Não. Perdigão? Né? Não. Quem, tá, quem, tá, eu não sei louco, quem que são. Né? As,
0: tá louco.
5: Não conheço, não. Tu não lembra. Do... O Gabiru era 16, né? Então. Na próxima eu falo 16.
0: Bom. Parabéns aí ao Júnior. Tem que passar lá na Batu, né? Pra retirar o prêmio, tá? É, lá na Batu Imóveis, o prêmio especial aí pros nossos ouvintes. Obrigado pela sua participação, né? Também por fazer parte aqui da quinta premiada. Vamos destacar agora quem hoje está aniversariando nesse dia 8 de outubro. 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
1: Parabéns, hoje aniversariando, dia 8, Noeli Terezinha, também Bruno Reiner, nosso colega de jornalismo, Nego Vedana, também Fernando Guilardi, Márcio Catânio, também parabéns para Juliano Gorkevics. E são esses.
0: Parabéns para o Flávio Lombardi, também para Cristiane Nascimento, ainda para Geuciane Perin Chaves, Márcio Catânio, Oneide Poleto, Marilza Helena Colucci, Diva Migliorini, também para o Nego Vedana, Gilberto Bonato, Renata Guerra e ainda para o Bruno Reiner. Também parabéns a todos e a todas, nossa homenagem especial aqui do programa.
5: Eu assino embaixo, parabéns a todos.
0: Ah, muito bem. Guilherme, na sequência.
5: O nosso arquivo da Van, quando tá chovendo muito, tu tá de carro e guarda-chuva, né? Ruim quando tu volta pro carro, né? E guarda-chuva todo molhado, começa a escorrer água no carro.
1: É um
5: todo.
1: Auê.
0: É. Tem aqueles guarda-chuvas que são invertidos.
1: Fecha
0: mas
1: ao tá, contrário.
0: É, mas não.
1: Não adianta, não.
0: É, não é muita. Eu até experimentei também isso.
1: Olha, às vezes dá tanta raiva que é melhor ir sem guarda-chuva.
5: É, mas melhor.
0: Aí, né? Molha você e pronto, né? Não molha o carro, né?
1: Isso aí.
0: Que barbaridade. Molha você, mas o carro não precisa molhar.
5: Tá seco, pelo menos.
0: Tá seco, tá bom. Bom programa, Guilherme.
5: Para todos nós.
0: A gente volta amanhã a partir das 10.
1: Até amanhã.
0: Até lá, tchau.
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5: Opa, vamos lá, agora é comigo, meio-dia e ponto, começando agora o nosso arquivo da Vang. Vamos lá, que é quinta-feira, véspera de sexta, véspera de final de semana, com chuva, né? A chuva chegou um pouco antes do meio-dia, metade da manhã já estava se assanhando, já tinha gotinhas caindo, mas agora sim ela está com mais força, mais intensidade, e assim deve ser também nas próximas horas e também na sexta-feira, tá? Deve ser uma tarde de quinta com chuva, uma sexta com chuva, um sábado e domingo agora tá marcando chuva também, segunda-feira mais chuva e por aí vai, viu? Não tem nem sol previsto para os próximos 10 dias, meu Deus do céu, vamos virar sapo pelo jeito, né? Até o dia 16 nem aparece sol aqui na previsão, que loucura. Vamos lá, eu sou o Guilherme de Abreu e te faço companhia até uma hora, tá? Até uma hora com bastante música boa, melhor dos anos 60, 70, 80, 90, anos 2000, muita música boa passando aqui pelo canal 93.7 FM. 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Marau agora com a temperatura aqui no centro da cidade, vamos dar uma atualizada, temperatura que não mudou, viu? Mudou um pouco, pra baixo, 18 graus.

Ah, esqueci, tá valendo agora, tá? Dois ingressos pro parque pra concorrer às duas primeiras participações pelo WhatsApp por escrito, nome completo. E qual é o nome do parque que vai chegar? Já chegou, né? Mas vai abrir as portas amanhã aqui em Marau, tá? Se chover, vai passar pro próximo dia, mas aí tu garante ingresso já pelo menos pras próximas semanas, tá? O ingresso vale pra qualquer dia. Então, as duas primeiras participações a partir de agora no 3342-1522, teu nome completo, nome e sobrenome e o nome do parque que tá aqui em Marau, vai ganhar o ingresso cada, valendo a partir de agora.

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4: Olá a todos que nos acompanham na Rádio Vang. A instabilidade alcança a região de Marau, pancadas de chuva e temporais até fortes podem impactar a região com risco de granizo e episódios de chuva que pode ter acumulados altos. A chuva segue durante a sexta-feira e também grande parte do sábado. Então temos aí um cenário de instabilidade frequente, com volumes altos, com risco de tempestades, os modelos colocando aí, apesar da chuva, um certo abafamento, e os temporais que podem acompanhar essa instabilidade por conta dessa área de baixa pressão. Os modelos indicam que no domingo e na segunda-feira o sol até aparece, mas o tempo ainda não firma e segue as pancadas de chuva alternando então com esses períodos de melhoria. E fica o alerta para essa primeira metade do mês, que seguirá com chuva muito frequente nos municípios da região. Da Metsul Meteorologia, Estelcio.
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2: Vamos lá, que é quinta, véspera já de final de semana, com chuva, né? Segue a chuva caindo aqui pela área central de Marau. Abraço, meu amigo Tuxê, tá ligado por aqui, né? Mandou a foto do cardápio de hoje, né? Tem um bife aí, né? Uma chuletinha, parece? Ovo cozido. Cuca? É uma cuca também aí, Tuxê, né? O pão, parece uma cuca, tem os farelinhos em cima. Mas tá aí, né? Pelo jeito, trabalhando e mandando ver no almoço. Valeu, Tuxê, obrigado pela companhia. Olha só, os dois primeiros ingressos pro Parque Stallone, tá? O pessoal mandou certinho, a Bárbara Pazini. Alô, Bárbara, tá ouvindo ainda? Me manda um positivo aqui, só pra confirmar a audiência, tá? Bárbara Pazini ganhou um ingresso, um passaporte, tá? E também o Anderson da Silva. Alô, Anderson. Anderson da Silva também ganhou mais um ingresso, mais um passaporte, mandou um positivo aí pra confirmar a audiência. Só passar aqui na Vang, tá, Bárbara? Tá bom, Anderson? Só passar aqui na Vang em horário comercial, tá? Tem que ser em horário comercial, aqui no horário que a secretaria tá aberta, de preferência até amanhã, tá? E aí retira o passaporte pro circo. Aliás, pro parque, né? Circo nada, pro parque Stallone, que já tá aqui em Marau, tá? Mas o pessoal começa as atividades amanhã. Porém, se chover, o pessoal deve passar pros dias seguintes ali, tá? Mas a gente vai informando no decorrer da programação. Esse passaporte, tá? Tanto pra Bárbara, pro Anderson ou pra você que ganhou ontem, ele é válido para qualquer dia, tá? Mas tu que ganhou ontem e tá ganhando hoje, vai ganhar amanhã também, passa a retirar o quanto antes aqui na Vang, tá? Se ficar ali na secretaria até começo da semana que vem, eu vou sortear para outro, tá? Mas o ingresso e o passaporte tu pode usar em qualquer dia. Tu chega lá, entrega o passaporte, o pessoal te coloca uma pulseirinha e tu pode brincar à vontade no parque durante 3 horas, tá bom? Durante 3 horas tu pode aproveitar os brinquedos em qualquer um dos dias que o parque estiver por aqui. O pessoal vai ficar por 2 semanas, tá? Cerca aí de 2 semanas. Então, é válido para qualquer dia. Tá bom? Vamos lá. Mais dois, tá? Mais 2 participações. As 2 primeiras participações com o nome completo aqui pelo WhatsApp 3342-1522 está ganhando mais um passaporte por pessoa, tá bom? Pode participar agora.

0: participe.
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6: Nesse próximo sábado, dia 10, a MF tem o jogo do ano pela Liga Gaúcha de Futsal. No segundo jogo da fase pré-quartas de final, a MF recebe no Ginásio Municipal de Marau o Camaquã Futsal. No primeiro jogo em Camaquã, vitória do time da casa por 8-4. Então, no jogo desse sábado, para se classificar, a MF precisa vencer no tempo normal e depois tem a vantagem do empate na prorrogação. O jogo desse sábado acontece às 8 horas da noite e os ingressos estarão à venda na hora do jogo por R$15.
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Vamos lá, meio-dia e 40, faltando 20 minutinhos para uma. Vamos lá com o nosso arquivo, né? Nosso arquivo da Vang. Trazendo destaques, manchetes aqui do nosso portal vangfm.com.br. Prefeitura realiza reposicionamento de postes na rua Lauro Ricieri Bortolom, naquele decidão ali, né, para baixo da Presidente Vargas, onde tem os canteiros, os últimos canteiros do centro, viu? A cidade era toda assim uma vez, mas agora a última rua ali, os canteiros serão retirados, já que o trânsito deve mudar bastante com a abertura ali da Júlio de Castilhos. Carro com placa de Marau se envolve em acidente com mortes na IRS 135. Descarte irregular de lixo é registrado no bairro Alberto Borella, bem na frente da creche, né? A Criança Feliz. Tem bastante lixo por ali. Também é destaque, segunda etapa do projeto Marau Mais Segurança nas Escolas é concluída. Procon de Marau conta com nova coordenadora e Zanquim avalia eleição para deputado federal e declara apoio no segundo turno presidencial. São destaques, manchetes disponíveis aqui no vangfm.com.br. Eu sorteei mais dois ingressos antes, né? Os ingressos, então, mais dois ingressos. Um vai para Adriana Barros, tá? Atenção, Adriana Barros. E o outro, deixa eu ver, mandou certinho, né? O outro vai para Daniel de Souza. Alô, Daniel de Souza, outro que ganha o ingresso, tá? Então, já foram mais ingressos aí na nossa programação. Mais um, tá? Primeira participação agora, no 3342-1522. Tá levando mais um ingresso, então, pro Parque Stallone, que inicia nessa próxima sexta-feira. Vai depender do tempo, tá? Mas esse passaporte é válido para qualquer um dos dias que o parque estiver aqui em Marau. Guarda bem, tá? Se chover sexta, guarda bem e aproveita quando o parque literalmente abrir, tá? Então a próxima participação agora, por escrito, nome completo, 3342-1522, está levando mais um passaporte.

0: É isso aí, faltando 7 minutinhos para uma. Vamos ficando por aqui com o nosso arquivo da Vang dessa quinta-feira com chuva, né? Bastante chuva. E o pessoal tá nos informando, viu? Tem várias vacas soltas, tá? Ali no loteamento Romani. Então, se alguém perdeu suas vacas, né? Romani fica ali na extensão da Júlio Borella, sentido ali para quem vai para saída para Laranjeira, né? Nessa proximidade ali, pessoal tem enviou vídeo ali para nós, tem vacas, né? Vacas soltas ali pelos terrenos, né? Ou elas decidiram meter o pé embora, né? Ou estão perdidas por ali, mas se alguém for os donos, dá uma conferida, tá bom? 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Parabéns aí aos que ganharam ingresso, então, pro Parque Stallone, é o ingresso no formato passaporte, né? Tu entra lá e aproveita 3 horas. Anderson da Silva, Adriana Barros, Bárbara Pazini e Daniel de Souza, tá? São os ganhadores desta quinta-feira. Tem que retirar o ingresso aqui na Vang, tá? Em horário comercial, tá? De preferência até amanhã, tá? Ainda tem alguns do pessoal que ganhou ontem e não veio buscar ainda, então passa até amanhã garantir teu passaporte, ou senão eu vou passar pra frente, tá? Então vamos lá, até amanhã pra pegar os ingressos. Na sequência tem Espaço Livre. Uma ótima tarde pra você e até amanhã. Tchau!
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1: Uma e um, aqui na Vang, no ar, espaço livre da quinta-feira de chuva em toda a nossa grande região, 17 graus e a temperatura agora, o dia chegou com 23 graus de máxima, mas após também a chuva que chegou um pouco antes do meio-dia, a temperatura começa a cair, né? 17 graus e a temperatura aqui na área central da cidade. A partir de agora, ao vivo no rádio, no site, aplicativo e também no YouTube, estamos com você com o nosso espaço livre. Você acessa lá no canal do YouTube Rádio Vang FM Marau, já se inscreve, também ativa a notificação e acompanha sempre aqui o nosso programa que começa sempre da 1 e vai até as 2 da tarde. 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São os parceiros aqui do nosso Espaço Livre, que já começou e vai até as 2. Na quinta-feira tem a participação aqui da psicóloga Sabrina Mosqueta, que em seguida também chega aqui no nosso programa para participar e trazer o assunto desta quinta-feira que é chuvosa. Enquanto ela chega aqui, deixa eu também atualizar aqui os principais assuntos de hoje e os assuntos, entre eles, tem essa condição de ser da instabilidade, né, prevista para hoje, que vai se confirmando, né? Até começou com o sol pela manhã, mas depois o tempo fechou e traz a chuva. Para hoje, o volume previsto seria de 9 milímetros. E para amanhã, sexta-feira, já encaminhando aí para o final de semana, que vai ser de feriadão, inclusive. Tem para amanhã, sexta-feira, o dia fechado e chuvoso ao longo da sexta-feira. Para amanhã, mínima 19 e a máxima de 20 graus. Para amanhã, o volume de chuva previsto é de 73 milímetros. No sábado, previsão é de que tenhamos a volta do sol, mas também com chuva passageira para o sábado, mínima 18 e máxima de 23. E no sábado tem previsão de mais 15 milímetros. E a chuva também persiste para o próximo domingo. No feriado também tem previsão de chuva, ou seja, pelo menos toda a semana que vem, diariamente tem previsão de chuva aqui na nossa região. Dias com volumes maiores, outros menores, mas é o que pelo menos aponta agora o serviço de meteorologia com relação também à condição de chuva para os próximos dias. 1:05, espaço livre com você aqui na Vang. Também destacando, né, que nesse dia 8 de outubro, a gente lembra hoje que é dia nacional da doação do cordão umbilical, dia mundial da visão e também tem hoje como data o dia do nordestino. Essa faz uma homenagem à cultura nordestina e à diversidade folclórica típica da região nordeste do Brasil. O povo nordestino é um grande tesouro da cultura nacional e um dos maiores traços da identidade do Brasil. O Nordeste brasileiro é conhecido pelas belíssimas paisagens naturais, pela culinária, artesanatos, também pela música, pela dança, e atrai turistas para o mundo todo, né? Aliás, muitos, né, visitam o Nordeste para conhecer também as suas praias. Os 9 estados que compõem o Nordeste são o Maranhão, Alagoas, Bahia, Ceará, Piauí, Paraíba, Pernambuco, Rio Grande do Norte e também Sergipe. A origem dessa data, do 8 de outubro, foi instituída a partir então de São Paulo, região com maior concentração de nordestinos fora do Nordeste, através de uma lei, a 14.952, de 13 de julho de 2009. A data foi escolhida em homenagem ao nascimento do célebre poeta e músico compositor maranhense Catulo da Paixão Cearense. Por isso, então, hoje é lembrado o dia do nordestino. E cá entre nós, pessoal do Sul gosta também de conhecer as praias do Nordeste, né? Que tem essa condição de paisagens, né? Além, claro, de toda a cultura que tem o próprio Nordeste brasileiro. 1:07. E aí, Sabrina Mosquita? Com chuva e tudo, estamos aqui. Seja bem-vinda, boa tarde.
2: Boa tarde. Levei 2 minutos desde que escutei você falar na rádio que era 1:05. Ai, ai, a chuva não colabora muito, né? Hoje no meu prédio foi engraçado, porque eu tive que esperar 3 viagens do elevador para conseguir descer. Gente!
1: Movimentado.
2: Eu acho que véspera de feriado, o pessoal tá meio aí se programando para sair, para passear,
1: aliás,
2: né?
1: Aliás, vai ter um feriadão, né? Porque na terça-feira também as escolas não tem aula, né? Porque vai antecipar o dia do professor.
2: Dia do professor.
1: Quase férias, né?
2: Quase férias.
1: Quatro dias de férias.
2: É verdade. Mas nós vamos ficar por aí. Até quero convidar o pessoal para peregrinar segunda-feira, né? A gente tem a peregrinação a Nossa Senhora Aparecida, a comunidade Nossa Senhora Aparecida, saindo às 6 horas da manhã da frente da Igreja Matriz, né? Terá carros de apoio e tudo mais, né? Vamos rezando, vamos fazer esse trecho aí, rezar pro tempo colaborar, mas eu sei que os fiéis, mesmo com chuva, eles...
1: Chuva e tudo, né?
2: Se fazem presentes, com chuva e tudo.
1: Pela previsão, mas tá boa a temperatura, mínima de 15, máxima 17.
2: Então não propício para caminhar. Não vamos passar calor.
1: É isso aí.
2: Então, Ronaldo, dia da criança, né?
1: É, dia 12.
2: Dia 12, dia da criança, assim. Então, queria falar um pouco sobre isso hoje, né? Sobre ser criança, né? Pensar que é uma data que convida a gente a refletir, né? Essa qualidade, né, da infância, né, dessa real necessidade, né, do olhar para a infância, né, do que realmente as crianças precisam, o que realmente ajuda, né, num desenvolvimento saudável, né, enfim. Então, a data essa data, né, ela não pode ser só olhada como uma data comercial, né, que romantiza aí o consumo. A gente tem que olhar para a data do Dia da Criança, assim, também como um período onde a gente precisa pensar na felicidade das nossas crianças, mas não de uma forma aonde a gente romantiza a infância como se criança tivesse que ser 24 horas feliz, né? A gente tem essa questão, assim, do foco excessivo, muitas vezes, nos presentes, né? Que trazem, assim, uma máscara do que realmente é necessário na infância. Então, que nesse Dia da Criança a gente não reflita só sobre o que eu vou dar de presente pro meu filho, né? Mas se eu vou estar presente na vida do
1: que
2: meu
1: filho. Que eu seja o presente, né?
2: Que eu seja o presente, né? Então, eu acho que isso é uma coisa, assim, muito importante da gente refletir, da gente pensar, né? Porque o foco não pode ser o presente e sim a presença, né?
1: Estar presente.
2: Estar presente. E também a criança, como eu falei, a criança não é um ser que fica feliz o tempo todo, 24 horas, né? Criança também deprime, criança também fica triste, também se frustra, também se magoa, também chora, se, né, fecha, também chora, né? A gente tem que ter esse olhar, assim, pros filhos, porque muitas vezes a gente tá numa negação do que tá acontecendo dentro da nossa própria casa, a gente não se dá conta. Às vezes a gente está ignorando determinados comportamentos que são sintomas de patologia, e também pensar que nem tudo é patologia, né? A gente vive uma leva de diagnósticos precipitados, né, que não são feitos por profissionais que deveriam fazer esses diagnósticos. Às vezes são feitos por pessoas aleatórias que saem fazendo deduções e colocando rótulos nas crianças.
1: Tudo é doença, né?
2: Tudo vira doença, né? Tudo é TDAH, tudo é TOD, tudo é tudo, né? E nem tudo é doença. Às vezes você tem um filho que ele é um filho ativo, às vezes você tem um filho que tá formando uma personalidade mais contestadora, às vezes você tem um filho que é mais retraído, mais quieto. Você tem que ter uma noção real de quem é o seu filho. Mas ao mesmo tempo, você não pode negar e nem negligenciar, né, determinadas mudanças radicais de comportamento. Às vezes o seu filho passa por coisas que você nem sonha que ele está passando, né? Quantas vezes você tem crianças que são felizes, brincalhonas, e vão passar um fim de semana fora de casa e vão para algum lugar e voltam completamente diferentes,
1: transformados.
2: O que que aconteceu? O que que pode ter acontecido, né? Então esse olhar para a criança é muito importante. O que que aconteceu? Você, quanto pai e mãe, se colocar sempre à disposição de um diálogo. Nunca achar que a criança tá chorando porque ela é manhosa, ou porque ela é birrenta, ou porque ela é escandalosa.
1: Quer chamar atenção.
2: Quer chamar atenção. Por que que o meu filho mudou o comportamento? Por que que o meu filho tem esse comportamento tão exagerado? Né? A gente às vezes não se dá conta de que uma mudança radical de comportamento de uma criança é um sintoma de algo que aconteceu. O que que essa criança está escondendo, né? O que será que pode ter acontecido com o meu filho?
1: Sempre tem um motivo, uma razão.
2: Sempre vai ter um motivo e uma razão. A criança é 100% resultado do meio, né? A gente nasce completamente animal, né? A gente nasce totalmente instintivo, né? E se você não moldar essa criança e educá-la, ela vai se tornar um ser humano totalmente inadequado dentro de uma sociedade que tem regras, certo? Mas ao mesmo tempo, essa criança, ela vai se moldando ao meio, ela vai se moldando a essa família, ela vai criando a personalidade dela, ela vai demonstrando o temperamento dela, e isso tudo você vai observando. E quando essa criança muda, né? Quando essa criança muda radicalmente, será que você não tem que se questionar o que está acontecendo? Outra coisa importante, assim, né? Não criar exageros, certo? Eu digo que nem uma coisa nem outra, nem negligenciar, como eu estava falando agora, né? Fingir que nada tá acontecendo, que é bobagem, que é frescura. Ah, para de chorar, vai ficar de castigo, vou te tirar o celular. Ah, você tá fazendo birra porque você quer tudo do teu jeito, na hora que você quer, e tá, tá, tá, tá, tá, tá. Às vezes você tá negligenciando algo que pode estar acontecendo. Mas também tem um outro lado da moeda, que são os pais superprotetores, né? Que eu costumo dizer que o contrário é a mesma coisa, tão ruim quanto. Né, esses dias, atendendo uma professora, a professora relatou, assim, que a criança estaria com arranhão. Como é que, né? Que nem eu brinquei na sessão, mania de psicólogo, na entrevista passada, né? Da criança com a bunda assada. É difícil, às vezes, né, você olhar
1: todas,
2: né? Esses dias tinha um meme que eu sigo na internet, que eu acho muito engraçado, que era a professora recebeu a agenda, né, da criança com recado da mãe. E na agenda dizia que a criança estava com uma picada de bicho. Uma picada de mosquito, sei lá, uma picada de bicho, né? E como que a criança foi para casa com uma picada de mosquito, né? Pra... Então, assim, oi? Né? Mas ele tem alergia? Ele tem alguma alergia? Teria que ter relatado isso no começo do ano, né? Quando você faz ali a entrevista.
1: Mas não tinha alergia.
2: Né? Manda um repelente, passa repelente no teu filho antes de ir para a escola, pede para a professora antes do recreio passar um pouquinho de repelente de novo, então, para evitar que pique, mas enfim, como é que você cuida disso, né? E o pior é que a gente ri, Ronaldo, aqui, porque nós somos, graças a Deus, pessoas de bom senso, mas tem gente que não tem bom senso nenhum, né? Então a gente tá vivendo assim a odisseia no espaço dos exageros, né? Tem aquele que exagera para tudo e tem aquele que não, que exagera para nada, né? E o que é
1: totalmente oposto, né?
2: Exato, né?
1: Então, o equilíbrio assim, não tem.
2: Exato. Então a gente tem que ter essa noção, assim, né? Dessas angústias, dessas frustrações, né? Que a criança tem que sentir, que nós sentimos, né? E parar para analisar esse dia das crianças, assim, como é que tá, né? Como é que eu, quanto pai e mãe, tô olhando pro meu filho, como é que eu tô me comportando, o que que será que eu tô exagerando, no que eu não tô exagerando, no que é possível, o que é impossível. Claro, a gente tem muitas vezes crianças com situações especiais, uhum, né? Mas aí é diferente, porque essas crianças não, né? Elas necessitam de uma outra atenção. Mas quando eu tenho um filho saudável, quando eu tenho um filho ok, né? Então, como é que eu tô olhando pro meu filho? Eu tô olhando com excesso? Eu tô olhando com negligência? Né?
1: Tô sobrecarregando ele? Tá brincando? Não tá brincando?
2: Isso, né? Aí.
1: Vamos voltar já agora 1h18. A gente vai com você até as 2 com o nosso Espaço Livre, hoje com a psicóloga Sabrina Mosqueta. O assunto tem a ver com o Dia da Criança, que é na próxima segunda-feira, dia 12.
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2: Com negligência, né?
1: Tô sobrecarregando ele, tá brincando, não tá brincando?
2: Isso, né? Aí.
1: Vamos voltar já agora 1h18, a gente vai com você até as 2 com o nosso Espaço Livre, hoje com a psicóloga Sabrina Mosqueta. O assunto tem a ver com o Dia da Criança, que é na próxima segunda-feira, dia 12.
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10: Uma e 23 de volta aqui na Vang com o nosso Espaço Livre, programa que vai com você até as 2, 17 graus e a temperatura. 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O programa tem aqui a participação da psicóloga Sabrina Mosqueta. O assunto hoje aqui no programa tem a ver com o Dia das Crianças, que é no dia 12, na próxima segunda-feira.

0: traz esse assunto aqui. Você também já fazia algumas observações no bloco anterior sobre como é que a gente está olhando para nossas crianças, né? Como é que a gente está também cuidando delas. Não é só presente, é estar presente.
1: É estar presente. Ontem eu conversava muito com uma paciente minha sobre a questão do olhar, né? E o que é muito importante para a criança é esse olhar dos pais, né? Esse olhar, principalmente o olhar materno. Então, as crianças que sofrem abandonos, né? Principalmente abandonos maternos, elas crescem adultos com feridas muito grandes, né? Feridas emocionais muito grandes. Então, o quanto é importante, assim, às vezes a gente dá uma paradinha e perguntar pro filho como ele tá. As pessoas não têm esse hábito, né? De chegar para uma criança e dizer, como é que você tá? Como é que foi seu dia? O que você fez hoje? Né? Com quem que você conversou? Eu noto que às vezes os pacientes chegam no consultório, eu que atendo bastante adolescentes, assim, eles chegam no consultório geralmente com feridas muito grandes. E muitas vezes eles apresentam um comportamento muito confuso, muito agressivo, porque eles não compreendem o olhar dos pais. Às vezes você pede para um adolescente, por que que a sua mãe faz isso que você está dizendo que ela faz? E às vezes eles dizem assim, ah, porque a minha mãe é louca. E às vezes eu pergunto, tá, mas eu não entendi. Que tipo de loucura que a tua mãe tem? Qual é o tipo de loucura dela? Ah, porque a minha mãe é louca, porque ela quer saber tudo, porque ela entra no meu quarto, porque ela quer olhar meu celular. Ah, porque ela quer me investigar. Ah, porque ela tem que saber onde é que eu tô. Ah, porque... Né? Tá. Daí eu questiono de novo. Mas por que que tua mãe faz isso? E eles respondem de novo. Porque ela é louca. Quando eu ouço esse tipo de coisa, Ronaldo, o que que eu deduzo? Não há comunicação. Não há uma comunicação de jeito nenhum. A única comunicação que há é essa comunicação louca.
0: Do fiscalizar.
1: A comunicação louca. A comunicação no sentido de que um grita aqui, o outro grita lá, né? Um berra aqui, o outro berra lá. Mas não há um sentar olho no olho. Não há uma explicação. Não há uma orientação para a vida. Quando tu pede muitas vezes para um adolescente, qual que é o maior medo da tua mãe? Qual que é o maior medo dos teus pais? Aí eles respondem coisas do gênero, que eu me drogue, que eu engravide, que eu fuja de casa. E eu digo, não. Ah, tá, o quê? Que eu fique doente? Eu digo, não. Qual que é o maior medo? O maior medo que deixa pais e mães em pânico é perder o filho. É o filho morrer. Então, quando eu, mãe, não tenho uma noção de onde meu filho tá, com quem meu filho tá, quando eu não tenho uma noção do que meu filho tá fazendo, quando eu não tenho uma noção de nada, eu entro num colapso desesperado. E daí vem o meu predicado, né? A mãe é louca. Mas em momento algum essa mãe, durante essa infância, comunicou isso ao filho. Quando que uma mãe e um pai sentam para conversar com o filho e explicar que o que mais eles sentem medo é um dia perder o filho? E que eles gostariam muito que o filho tivesse empatia e consideração por esse sentimento? Nunca.
0: Nunca.
1: Quando que você senta com seu filho de 4, 5 anos de idade e explica isso pra ele? Os pais não falam sobre essas coisas. Entende? Os pais não sentam pra conversar e orientar e explicar o porquê das coisas.
0: Nem o sentimento não é explicado à criança.
1: As crianças não têm nome nos sentimentos, elas não têm nomenclatura para o que elas sentem. Ai, mãe, eu tô com uma coisa aqui, uma dor de barriga, eu não sei o que que é. explica pro teu filho. Filho, isso é ansiedade. Isso é, né? Ah, eu tô com uma coisa na minha garganta, uma vontade de chorar. Isso é angústia.
0: Tá aflito.
1: Isso é aflição. Ah, eu tô com minhas mãos amortecidas, mãe. Isso é aflição. Calma, vem aqui que eu vou te dar um abraço. O poder de um colo, um poder da voz. O que que muitas pais fazem? Largam pros avós? Largam pros professores? Então, assim, essa parada para olhar, esse olhar, é muito raro as pessoas receberem.
0: E ele é primordial, porque pode acontecer no futuro, né, Sabrina, de acontecer alguns fatos com esse filho ou com essa filha e dizer, mas nossa, mas ele tinha tudo. Mas é, tudo o quê?
1: Tudo o quê? Exatamente.
0: Tudo o quê que ele tinha?
1: Tudo o quê?
0: Podia ter tudo, menos olhar.
1: Uhum. Então, eu digo assim que, às vezes, você parar uns minutos para conversar com teu filho não é perder tempo.
0: É investimento.
1: É ganhar tempo. É ganhar tempo de qualidade.
0: É.
1: Muitas vezes os pais brigam com os filhos, principalmente na pré-adolescência, que é uma idade muito crica. Muito crica, porque eles são muito chatos, eles não têm maturidade nenhuma e acham que sabem tudo.
0: E
1: né?
0: Vão provocar.
1: E vão provocar, e vão responder, e vão te olhar com prepotência, e, né? E eu digo assim, gente, você tem que parar pra pensar quem que é o adulto da situação. É normal? Eu tenho 3 em casa. Quantas vezes eu tive que dizer baixa o nariz pra falar comigo? Né? Mas é que tu não entende. Nossa, que chata. Eu digo chata. Chata. Sou chata mesmo. Vamos lá. Senta aqui.
0: Lá,
1: vamos conversar.
0: Conversa com a chata então.
1: Vem conversar com a chata aqui. Eu não quero. Não interessa se tu não quer. Tu vai conversar comigo. O que que tá acontecendo? Por que que você tá irritada dessa forma? Por que que você tá gritando? Vai ficar menstruada? O que que deu? Ai, mãe! Que saco!
0: Tudo certo.
1: Tudo certo. Tudo bem, é saco mesmo. Mas tu tá aí atravessada, o que que tu tem?
0: Deixa eu te entender aqui.
1: Deixa eu entender o que tá acontecendo. Para de brigar comigo, para de gritar, eu não tô gritando. Vamos lá. E fica, até que chora, e aí conta. E às vezes é uma coisa que pra nós adultos é uma bobagem, pra eles é uma coisa importantíssima.
0: E quando dito não tem nada, é porque tem, né? Alguma coisa a dizer, né?
1: Exatamente. Quando a gente tem um olhar ao filho, o jeito que o filho entrar em casa, você já sabe o que tá acontecendo. O jeito que o filho largou a mochila, o jeito que ele te olha. Uhum. Então, tenha esse olhar. Só que esse olhar, muitas vezes, é o que tá faltando na infância. As crianças, muitas vezes, não estão sendo olhadas de verdade. Eu, outro dia, atendi uma família que eu fiquei impressionada, Ronaldo. O pai, durante a sessão inteira no celular. Gente.
0: Na sessão.
1: Uhum. Na sessão de família. Ah, eu preciso resolver umas coisas. Só um pouquinho. Tu tirou essa 1h30 pra resolver essa coisa aqui. E não que tá aí no celular. Então, se dentro da sessão de psicoterapia de família, o pai tá no celular.
0: Em casa.
1: Como é que tá em casa?
0: Que não é uma só uma sessão daí, né? O dia é várias horas.
1: Como é que tá em casa? Né? E a criança falava e olhava pra ele e ele olhando pro celular. Tinha que ter filmado a cena. Né? Tem que filmar uma cena dessas. E isso é em todos os lugares. É em todos os lugares. Quantos videozinhos tem no Instagram mostrando isso, né? A desatenção das pessoas.
0: Com a cabeça em outro local,
1: com a cabeça
0: menos
1: em
0: ali.
1: Outro lugar, menos ali. Outro dia. Uma amiga minha filmou o filho de 5 anos. De noite, assim, ela filmou e mandou pra nós. Coisa mais bonitinha. É uma criança criada com quase nada de telas.
2: Não que não veja, vê TV, assiste filme, joga joguinho, não tem problema. Mas é uma coisa assim que tu vê que é uma criança que os pais têm uma preocupação com o equilíbrio das coisas. E ela estava na cozinha e ele estava cantando na sala. Então ela começa a filmar, ele está sentadinho no chão, depois te mostro, coisa mais bonitinha. Ele está sentadinho no chão com uma cesta. Daí ele tirou todos os livrinhos da cesta e colocou encostados assim na estante. E aí ele começa a olhar livro por livro, cantando. E ele canta, e ele mexe. 5 anos. 5 anos. Desculpa. E ele vai lendo, vai cantando, né? E olhando, folhando. E aí ele termina, ele fecha o livrinho, abre a cesta, guarda o livrinho. Aí ele pega o próximo livrinho. Ele tá ali, sozinho, de pijama, quase na hora de dormir, né? Cantarolando. E a mãe tá terminando o serviço da cozinha, né? E ele tá ali, né? E ela filma, assim, bem discretamente, ele tá de costas, né? Ah, e a gente achou a coisa mais querida, né? Então, assim, quantas vezes você não equilibra? Você não cria o equilíbrio para isso acontecer? E aí a criança vai para a escola, a criança vai para o mundo, e aí aquela criança que não sabe brincar é aquela criança que não sabe o limite do outro, é aquela criança que não tem uma educação nem na hora de comer, por exemplo. Ela não consegue nem sequer gostar das coisas, porque o selecionismo alimentar também vem relacionado a isso, a não parar para provar algo novo, né? Porque não para, porque o cérebro está em outra vibe. Então tudo está relacionado a esse equilíbrio, né? Então o brincar ele não é apenas um passatempo, né? Ele é uma das principais linguagens, né? E ferramentas que a criança tem para se desenvolver. A criança, no brincar, ela desenvolve toda a simbolização da vida, né? E através dessa simbolização, ela vai conseguindo lidar com a ansiedade, ela vai conseguindo construir sentimentos, ela vai conseguindo administrar os seus sentimentos, ela vai construindo formas de resolver problemas.
0: Estimular também a criatividade da criança, né?
2: Com certeza, ela vai desenvolver autonomia. Então, assim, quando você dá lá pro teu filho, por exemplo, vou dar um exemplo lá de casa. As meninas sempre quiseram ter a casa da Barbie. Elas sempre quiseram ter, o sonho era ter o castelo lá, a casa milionária da Barbie, que custa um olho da cara aquilo lá. Daí eu pensei, não, vocês vão construir a casa da Barbie.
0: Do jeito de vocês.
2: Isso aí. E daí nós pegamos caixas de papelão, pauzinho de churrasco, pauzinho de picolé, palito de fósforo, luzinha de Natal, tecido, um monte de retalho de tecido, e ela, tampinha de garrafa, caixa de ovo, tudo que tinha de tralha eu fui juntando e elas foram construindo. E era muito legal que aí o Paulo se empolgava, construía junto com elas. E era uma casa, assim, com vários andares.
0: Ele brincou também.
2: Ele brincou junto, né? Daí eu furei toda a caixa e fui colocando as luzinhas de Natal enfiadas, assim. Então a casa tinha iluminação. De noite elas desligavam todas as luzes e deixavam só a luzinha da casa ligada. A casa tinha escada, tinha vários cômodos, tinha até uma laje, assim, pra Barbie tomar sol, né? Nunca compramos para elas a casa da Barbie. Nunca compramos. E a casa da Barbie delas era uma caixa enorme de papelão. E elas brincaram. A casa chegou a ficar torta já, de tanto que elas brincaram com aquela casa. E as minhas filhas sempre foram mais de construir a brincadeira do que brincar em si. Então elas sempre gostaram de construir a brincadeira. Uhum. Então elas iam montando, e é muito engraçado isso, Ronaldo, porque eu e as minhas irmãs era do mesmo jeito. Nós passávamos, às vezes, a tarde inteira
0: pra construir,
2: montando a casa. Nós montávamos as casas assim. O quarto das minhas irmãs tinha as duas camas delas, né? E entre as camas delas tinha um tapete. A minha casa era no tapete, porque aquele quarto não era meu, né? E aí uma das minhas irmãs morava no apartamento que era em cima de uma cama, e a outra morava no apartamento que era em cima da outra cama. E eu morava no andar de baixo. E aí nós tínhamos algumas coisas de Barbie, nós não tínhamos muitas coisas de Barbie. E inclusive eu brincava com a Suzy da minha mãe. Que a minha mãe guardou a Suzy dela, eu brincava com a Suzy da minha mãe. E daí nós tínhamos, assim, as caixas das fitas dos vídeos cassetes. A gente tinha caixa de fita, fita de escutar no som.
0: A fita cassete.
2: Né? A fita cassete. Nós tínhamos vários materiais, assim, que a gente ia cavocando na casa, né? Caixa de sapato. A minha irmã caçula, que tinha um pouquinho mais de coisa da Barbie, assim, porque na época dela já tinha mais produtos, sim, sim, assim. Mas na minha época, na minha irmã do meio, não tinha tanto. Daí eu lembro que uma vez o pai comprou pra nós uma cama e umas cadeirinhas, umas mesas, umas coisas de madeirinha. Então nós tínhamos, aí nós nos dividíamos os móveis, né? Uma ficava com a cama, com o conjunto do quarto, a outra ficava com o conjunto da sala, a outra ficava com o conjunto da cozinha. A gente meio que se dividia, assim. E daí a minha irmã, eu lembro que a minha irmã ganhou o carro da Barbie. Meu Deus, era uma briga por causa daquele carro. Daí a gente sempre combinava que tinha que todo mundo sair de carro junto. Aí botava as Barbie dentro do carro. Saía até no... Mas a gente também passava a tarde montando. Então, assim, essa brincadeira entre nós, né, fazia com que também a gente aprendesse a dividir, né, fazia com que a gente aprendesse a se frustrar, porque nem sempre a minha irmã caçula, por exemplo, queria dividir conosco algumas coisas. Eu lembro que ela tinha a sorveteria da Barbie, né. Aí ela dizia, ah, não, sorveteria é minha. Então ela tinha a sorveteria e nós... Eu com a Suzy, a minha irmã com a outra Barbie, nós ia lá tomar sorvete na sorveteria dela, enfim. Então a gente tinha, assim, que se dividir. E nós somos de gerações, assim, um pouco diferentes, né? Porque eu tenho quase 3 anos da minha irmã do meio, né? E mais quase 3 anos, 2 anos da minha irmã caçula.
0: 5 anos.
2: Né? Então daí, dá quase 6 anos de diferença, né? Então a gente tinha que conseguir, e eu lembro, assim, que eu já tava adolescentezinha, assim, e elas queriam brincar e eu às vezes ainda ia lá de tarde, às vezes, e dizia, tá, então eu vou brincar com vocês. E aí eu ficava montando, eu aprendi a costurar, né? Então eu cortava os tecidos lá que a mãe catava nas costureiras, trazia para casa, eu cortava os tecidos, fazia roupa, pregava botão. Então tudo isso, tudo isso que a gente vai dando a oportunidade para os filhos no brincar,
0: para criar,
2: eu lembro que da minha geração, Ronaldo, eu tinha amigos, 2 amigos homens, né? E eu brincava de carrinho com eles, e nem por isso me tornei masculina nem nada, né, mas eu lembro, assim, que eu ia pra casa de um deles, do Gustavo, e nós montávamos no pátio da casa dele uma pista gigantesca, e era o máximo a gente brincar com aqueles carrinhos naquela pista, né? Então a criatividade da brincadeira, a autonomia da brincadeira, o desenvolvimento e a capacidade de simbolizar vai te tornar no futuro um adulto com muito mais competências.
0: Vamos voltar já agora, faltando 17 para as duas. Espaço Livre tem aqui hoje a psicóloga Sabrina Mosqueta com esse assunto, referente também ao dia da criança, que a gente traz aqui no Espaço Livre.
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0: Agora 12, faltando para uma da tarde, aqui na Vang tem um espaço livre, o 12 para as duas, né? Uma já foi, há 48 minutos. Agora já é quase duas. 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O programa tem hoje aqui a participação da psicóloga Sabrina Mosqueira. Temperatura aqui em Maranhão 16 graus, já caiu 7 graus após a vinda da chuva. Temperatura caiu então nas últimas horas também aqui no município de Marau. O assunto hoje aqui com a Sabrina, que é psicóloga, tem a ver com o Dia da Criança, que é na segunda-feira, dia 12. Então já estamos às vésperas de mais um Dia da Criança. Todos nós temos criança ainda no nosso interior, Sabrina?
1: Sempre, né? Principalmente eu.
0: Se a gente perder um pouco da criança, perdeu o sentido?
1: É, não dá pra perder, né, Ronaldo? Isso é uma coisa interessante de se falar, né? Até tava aqui na minha pauta, aqui na minha cola, que eu tava olhando. A diferença de sermos adulto e de sermos criança, né? As pessoas têm uma necessidade muito grande de adultizar as crianças, né? A gente sofre hoje uma pressão, assim, que as crianças sejam mini adultos, né? Então, às vezes, você vê essa coisa assim de, mãe e criança vestida igual, né? A criança cheia de frufru, vestida como um adulto, com roupa de adulto, né? Enfim.
0: Pressão para aprender a escrever logo.
1: É, a pressão para tudo, sabe? O excesso de agenda, né? Aquelas agendas cheias, assim. A criança às vezes tem 2, 3 anos de idade, a criança já faz balé, já faz inglês, já faz natação. Meu Deus, assim, coisas que a criança nem consegue memorizar ainda, porque a gente sabe que a memória mesmo, ela vai se solidificar ali por volta dos 5, 6 anos de idade, né? Então, às vezes a criança tá ali, ou a criança tem 2, 3 anos, a criança tá no carrinho, ainda tá no carrinho, nada contra as pessoas quererem viajar, mas, por exemplo, tem viagens que leva a criança pra quê? Sabe? Não é a criança que tá indo pra Disney com 2 anos, é o pai e a mãe. Me desculpa. Tu entende?
0: Não é criança.
1: Ah, me perdoa. Quem levou, tudo bem, que leve, não tô nem aí, né? O dinheiro não é meu. Mas eu penso assim.
0: Que memória criou pra essa criança?
1: Teu filho não vai lembrar de nada. É. Entende? Ah, olha que legal. Quando eu tinha 2 anos, o pai e a mãe me levaram pra Disney.
0: Eu nem me lembro.
1: Mas
0: mais.
1: Eu não me lembro de nada. É. Exato. Né? Então eu acho que tem coisas assim que a gente tem que às vezes parar para analisar se é um desejo nosso ou se é verdadeiramente uma necessidade da criança, né? Enfim, e isso serve para tudo, né? Eu acho que isso serve para tudo. Às vezes você tem crianças super novinhas, super estressadas, porque elas têm um monte de coisa para fazer.
0: Sobrecarregadas.
1: Às vezes elas chegam na adolescência, que eu cá entre nós coloco a infância ainda dentro da adolescência, né? Porque quando você não é adulto, você é criança, independentemente da idade que você tem, né? E aí você vê, às vezes, aquele adolescente que quer, sei lá, passar a tarde com os amigos fazendo alguma coisa, né? Não pode porque tem 1 bilhão de compromissos, né? E aí eu penso assim, até onde você tá estimulando seu filho, até onde você está estressando o seu filho. Então a gente tem que ter um pouco de cuidado com isso, né?
0: Bom senso, né?
1: A gente tem que ter muito cuidado com essa pressão, né? Com essas miniaturas de adultos, né? A criança não é uma miniatura de adulto. Criança é criança. Criança tem que ter tédio. Criança tem que ter uma tarde sem fazer nada. E o sem fazer nada não é na frente da televisão. Não é na tela, né? É se virando. O que, que eu vou fazer? Não sei. Vai olhar teus brinquedos, vai desenhar, vai pintar, vai escrever, vai picar alguma coisa, sei lá eu, né? A gente tem que ter essa... As pessoas se queixam muito do... Ah, criança de apartamento. Tenha um apartamento para o teu filho. Né? Pode ser um apartamento super pequeno. Tenha espaço para uma criança no teu apartamento, então. tenha espaço para esse filho brincar, né? Uma casa com criança é uma casa que tem migalha, é uma casa que tem meleca grudada no tapete,
0: tem brinquedo espalhado,
1: é uma casa que tem brinquedo espalhado, é uma casa que tem bagunça. Se alguém vai na tua casa porque tu tem filhos, essa pessoa tem que entender que a tua casa tem filhos, que vai ter um farelo em algum lugar.
0: E que bom que tenha isso, farelo e bagunça, né?
1: Nossa, muito
0: ele
1: legal.
0: Tá, ele tá saudável, ele tá brincando.
1: Sabe que eu conto pra todo mundo essa história, porque eu acho assim que foi mais uma das lições que a minha mãe me ensinou e que eu tenho muito orgulho disso, Ronaldo. Eu lembro quando eu tinha as gurias bem pequenas e eu tava assim muito cansada. Foi um dia que eu tava muito cansada. Tinha ido trabalhar, tinha voltado, tinha brincado, tinha dado banho em todo mundo, janta em todo mundo. A casa tava uma zona assim. E eu lembro que eu tava aquele dia muito cansada. Eu liguei pra minha mãe pra me queixar. Nunca mais fiz isso. Liguei pra minha
0: mãe. Foi
1: a última vez. Foi a última vez. E liguei pra mãe e que me queixei, né? Me queixei, que meu Deus, que tava uma zona na minha casa, que tava uma bagunça, que aquela coisa do quase do dia, tipo assim, mãe, vem me ajudar, né?
0: Socorro.
1: Enfim, tudo bem, sou ser humano, sou normal, né? E aí a minha mãe me diz assim: pois é, minha filha, veja bem, estou eu aqui com a minha casa toda organizada, tudo no lugar como eu gosto, tudo limpo, né? Mas estamos aqui, só eu e o teu pai. E eu, bah. E aí eu disse: ai, mãe. E ela: filha, curte essa fase, aproveita.
0: Vai sentir saudade.
1: Vai passar e tu vai sentir saudade. E eu fiquei pensando, meu Deus, logo a minha mãe, que adora a casa arrumada, que sempre exigiu de nós a casa limpa, né? Daí eu parei pra pensar na minha vida, né? E comecei a lembrar que, claro, quando nós entramos na adolescência, óbvio, ela passou a cobrar muito mais de nós a casa arrumada. Mas quando nós éramos criança, Ronaldo, que nós morávamos numa casa... Depois, quando eu tinha 11 anos, nós nos mudamos para um apartamento. Mas até os meus 11 anos, nós moramos numa casa. Nós tinha pátio, nós tinha casinha de boneca, nós tinha bicho. Bom, não teve um bicho que nós não tivemos, eu acho, na infância. Bom, teve uma fase que nós tinha pinto, tinha pato, tartaruga, porquinho da Índia, cachorro, gato, meu Deus, o que tu puder imaginar.
0: Coelho
1: a gente teve também. Meu Deus do céu, tudo que é bicho, canarinho, que nossa casa era, tinha que fazer quase declaração de rebanho, assim, de tanto bicho que tinha, né? E eu lembro que também a gente tinha uma sala, que teoricamente era para ser um quarto, mas a minha mãe fez daquela sala a salinha da bagunça.
0: Pra brincar.
1: E aí nós tínhamos uma parede, que naquela parede a gente podia riscar. Aquela parede estava liberada. E aí eu fiquei pensando, né? Como que eu não tô fazendo isso, né? Como que eu tô estressada?
0: Se eu tinha isso.
1: E aí eu lembro que eu relaxei, assim. As meninas eram bem pequenas na época. Deviam ter 2 anos por ali. A mais velha, 4, no máximo isso, assim. E eu disse: ai, quer saber? Não juntando barata, tá tudo certo. E eu comecei a relaxar, né? Então a gente às vezes precisa ter aquele insight, assim, né? Os meus filhos precisam ter espaço para brincadeira. Eles precisam ter um espaço para aprontar. Eu tenho uma foto delas, que um dia eu entrei no quarto da Isabela, as gêmeas estavam sentadas em cima da cama da Isa e elas estavam se passando hipogloss. Elas passaram hipogloss nos braços, nas pernas, o cabelo, por tudo, assim. Eu entrei, olhei e pensei: não, essa guerra eu não quero pra mim. Deixei, falei: deixa
0: que termine.
1: Aí quando elas terminaram de se passar hipogloss em tudo, eu disse: pronto, agora eu vou entrar em ação, né? Falei: galera, e agora a gente faz o quê? Aí peguei o lençol da cama, que tava já todo cheio de hipogloss, tirei o excesso de hipogloss delas, né? E Chuveiro. Vai fazer o quê? O lençol foi pro lixo. Eu tinha que fazer com lençol. Né? Mas é aquela coisa, assim, de você deixar a criança ser criança. Né? Você tem que deixar a criança ser criança. Você não tem que ficar exigindo do teu filho que ele cresça antes do que ele tem que crescer.
0: O próprio fato, se for pro interior ou se tiver uma casa de se sujar na grama.
1: Mas, meu Deus, terra. Deixa se embarrar. Deixa comer terra, né? Pelo amor de Deus.
0: Coisa boa.
1: Ah, exato. Deixa ficar podre. Quando a gente vai lá pra mãe, né? Que a minha mãe tem casa no interior, assim. Nossa Senhora. Elas ficam, agora tão grandes, né? Mas eu vejo os meus sobrinhos, assim. Nossa, as minhas sobrinhas. Chega o final do dia, o cabelo tá duro. Não, tu nem sabe o que tem, né?
0: Nada dado, que um chuveiro, né, pra resolver o problema.
1: Nossa Senhora, chega a ser uma água marrom, assim, quando é, né? É muito legal. É muito legal.
0: Isso é memória, né?
1: Isso é infância.
0: Isso é infância.
1: Isso é infância, né? E a gente tem que ter esse cuidado, né? Esse afeto, esse amor, esse olhar, né? Poder dar limite quando necessário, é óbvio, né? A gente tem que, às vezes, dizer um não. Claro que a vez do hipogloss foi só aquela vez, né?
0: Nunca mais.
1: Depois eu disse, ó, gurizada, o hipogloss é pra passar no bumbum, na pepeca, não é pra passar no braço, na cara, nos cabelos, na parede, né? As gurias tinham várias. Tem uma ótima também. Um dia cheguei em casa, olhei assim, elas tinham colado presunto na parede, assim. várias fatias de presunto. E eu, que é isso? Mãe, olha que legal, a gente come da parede. Eu, ai, meu Deus do céu. Tá bom. Aí às vezes elas se colavam um presunto no corpo, assim, que estavam sempre de calcinha dentro de casa, né? Aí um dia eu cheguei e estavam as duas paradas assim com as panças pra frente, os presuntos colados no corpo. Ai, teve uma vez que elas descobriram um pacote de absorvente meu, né? Daí elas foram no meu banheiro, abriram todos os absorventes e colaram na parede do corredor dos quartos, assim. Um monte de carefree, assim, colado um do lado do outro. Aí eu cheguei e falei, que deu aqui no corredor? Olha, mãe, que legal, cola, tem adesivo. Ah. Eu digo, ah, tá.
0: Uhum.
1: Que legal. Então, assim, eu conto isso porque isso é infância, isso é criança.
0: Isso é travessura, né?
1: É travessura. É. Aí eu vou ficar histérica, vou chegar berrando. Meu Deus, por que isso custa dinheiro? Criança não sabe que custa dinheiro. Claro, depois, num segundo momento, você fala, explica. Manas, ó, assim, ó, tudo bem, é engraçado, é divertido, né? Mas isso daqui a mamãe usa quando a mamãe precisa, então não é legal, tá, explica direitinho. Pronto, nunca mais aconteceu.
0: Nunca mais,
1: né?
0: Foi uma única vez.
1: Mas é a brincadeira, é a travessura, né? É aquela coisa que a gente, quanto pai e mãe, assim, precisa rir, brincar, mas pôr um limite no segundo momento, né? E pra tudo é assim na vida, Ronaldo, né? Pra tudo é assim. Eu acho que a gente tem que ter esse jogo do equilíbrio, assim, pra conseguir desenvolver filhos que eles não sintam na vida adulta um vazio existencial tremendo. Porque vai chegar um momento da vida que essa falta de olhar, essa falta de limite, essa falta que fez na infância vai se tornar um problema. E aí esse adulto vai chegar na vida adulta e nada vai ser bom. Nada vai trazer felicidade, nada vai preencher.
0: Um eterno insatisfeito.
1: Um eterno insatisfeito, nunca vai estar feliz, o corpo não era aquele que ele queria, a cara não era aquela que ele queria, o nariz, a boca, o olho, a orelha, o dinheiro, o namorado, a namorada, o carro, o emprego, a faculdade. Nada nunca vai ser suficiente, porque ou teve demais,
0: ou teve de menos. Ok, você volta na semana que vem, Sabrina.
1: Estaremos aí.
0: Bom feriadão, então.
1: Muito obrigada e, pessoal, cuidem das nossas crianças.
0: É. Olhem para elas.
1: Olhem para elas.
0: Brinquem com elas.
1: Isso aí.
0: Um ótimo final de semana, Sabrina.
1: Igualmente.
0: A gente vai voltar amanhã, sexta-feira, aqui na Vang com um novo Espaço Livre. Fica também disponível lá no canal YouTube sempre o nosso programa. Amanhã tem mais a partir de 1 hora. Para você, uma ótima tarde. Até lá. Boa tarde.
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1: 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Ótima tarde, gente linda! Que saudadinha! Energia pura mil pra você que tá chegando agora, assim como eu aqui na sua tarde. Esse é o Talk Show Vang, o seu aquecimento oficial pro fim de tarde, meu bem. Diretamente aqui, ó, das ondas da poderosa Vang FM. Aqui é o ponto alto da cidade, é Vang FM. O ritmo que você ama nessa atmosfera perfeita pro seu dia. Aqui você encontra tudo isso, sim, sim, sim. E aí, tá pronto pra o que vem por aí, hein? Vamos dar uma animada pra passar a sua tarde voando, vamos? Se você tá no escritório, tá pegando a estrada, se você tá aí suando na academia ou mesmo curtindo em casa, é hora de se aproximar porque a diversão só tá começando aqui na 93.7. Eu sou Josi Melegari e, meu amor, eu tenho uma coisa em mente hoje, deixar a sua tarde divertida. Mas olha, eu vou precisar da sua colaboração, pode ser assim? Então assim, ó, nosso WhatsApp já tá lotado de mensagens, mas eu quero a sua também. Manda seu recado pra cá, você não pode ficar de fora. 54-3342-1522. Manda seu alô, me conta aí todas as atividades. Eu quero saber de tudo, meu bem. Começar a sua tarde com tudo, eu preparei um hit que vai estourar. Então, ó, ajusta o seu som aí, aumenta o volume e vem embarcar comigo nessa. Aqui na Vang FM é assim, ó, a gente faz e acontece.
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Hit da Vang FM, esse hit de quinta-feira vai mexer com a sua estrutura. A gente segue por aqui com energia positiva. O melhor da música cuidadosamente escolhida para acompanhar o seu dia. Continua conosco, a nossa seleção musical hoje vai manter a sua quinta-feira no clima perfeito.

0: obrigado. Intervalinho quase chegando. Mas a Vang FM 93.7 tá sempre assim, ó, em movimento. Não saiam daí. Ainda tem muita música boa pra embalar a sua tarde.
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8: Uma ótima quinta, tá no ar o nosso quadro Patrulha do Consumidor. 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Até o próximo.
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13: Olá a todos que nos acompanham na Rádio Vang. A instabilidade alcança a região de Marau. Pancadas de chuva e temporais até fortes podem impactar a região, com risco de granizo e episódios de chuva que pode ter acumulados altos. A chuva segue durante a sexta-feira e também grande parte do sábado. Então temos aí um cenário de instabilidade frequente, com volumes altos, com risco de tempestades, os modelos colocando aí, apesar da chuva, um certo abafamento, e os temporais que podem acompanhar essa instabilidade por conta dessa área de baixa pressão. Os modelos indicam que no domingo e na segunda-feira o sol até aparece, mas o tempo ainda não firma e segue as pancadas de chuva alternando então com esses períodos de melhoria. E fico alerta para essa primeira metade do mês, que seguirá com chuva muito frequente nos municípios da região. Da Metsul Meteorologia, Estel Silva.
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0: Rock Show Vang tá de volta. Estamos na 93,7. Eternamente lembrada por você. E continuamos juntos na sua tarde aqui. Prepare-se porque as notícias chegarão em breve. Ao vivo da redação. 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Prossigamos com mais.
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muito bem, essa é a Vang FM. O nome já diz tudo, tá na sua cabeça sempre, né? Prepare aí pra aumentar o volume, porque a gente continua por aqui com mais hits.

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tempo aqui nas músicas. Nesse momento você ouviu direto da redação, que chega com as principais notícias pra você rápido e claro. Não saia daí, continue na sintonia da Poderosa. Essa é a Vang FM e você está no Talk

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1: A Prefeitura de Marau, por meio da Secretaria de Mobilidade Urbana e Zeladoria, realiza nos próximos dias uma intervenção na infraestrutura viária da Rua Lauro Ricieri Bortolon, no trecho entre a Avenida Presidente Vargas e a Rua Raquel Outramari. A ação prevê o reposicionamento dos postes atualmente instalados no canteiro central da via e a remoção dos canteiros. Com a intervenção, 5 postes serão retirados e instalados em um dos lados da rua. Segundo a administração, a mudança permitirá uma melhor organização do espaço viário e vai ampliar a área de circulação dos veículos. Direto da redação, Diene Gazola.
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14: Sabe aquele papo de bar? Dois amigos falando sobre amores mal resolvidos. Aquela pessoa que tá sofrendo, deprimida. Vem cá, meu amigo, meu caso é diferente. Eu até tô sofrendo, mas eu tô vivendo.

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0: 19 horas.
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Tô de volta, continua com a gente ao som da mais gostosa, mais ouvida, Vang FM. Aqui a sua tarde é assim, ó, cheia de música boa e entretenimento. E nós já estamos com o nosso WhatsApp mais que liberado pra você participar comigo. Participa aí, 54-3342-1522, manda o seu oi. Não deixa de participar aí do nosso Talk Show Vang. Voltando, meu amor, eu quero te dizer o seguinte, você já nos segue no Instagram? Ainda não? Então vai lá, hein? @vangmaral. Acompanhe-nos nas redes sociais. Me conta, como é que vai essa tarde pra você, hein? E que comece a sessão musical.

nosso super beijo gostoso, assim, ó. É pra você, meu amor. É pra você lembrar que a gente faz questão de agradecer a sua companhia. Alô, pessoal de Vila Maria, Camargo, Casca, Gentil, Nicolau Vergueiro. É toda a região ligada na melhor, na marca mais lembrada em rádio, Vang FM. Beijos com carinho pra você. Valeu a sintonia.

Atenção, viu? O intervalo tá se aproximando. Mas olha, a Vang FM 93.7 continua todo vapor. Ainda tem muito som de qualidade pra alegrar sua tarde, portanto, fiquem sintonizados.

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3: Eis-me aqui na nossa programação. Oi, tudo bem? Aqui é a Kelly Gomes e olha, trocar a fralda do bebê com carinho e atenção evita aquelas assaduras e ainda protege a pele delicada. Não é preciso trocar a cada pequeno xixi, mas mantenha, né, uma rotina frequente para garantir o conforto do seu pequeno. Na hora da higienização, prefira algodão com água morna em vez de lenços umedecidos com produtos químicos. Limpe sempre de forma suave e no sentido da frente para trás para evitar irritações. Tendo esses pequenos cuidados, vai dar tudo certo. Beijo, ótima quinta-feira e não saia da nossa programação. Tá muito boa. Tchau, tchau.
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Retornamos com o melhor do Talk Show Vang. A seguir você vai curtir muito mais. Sabe aquele hit que você pediu? Aham, aqueles seus preferidos.

vem se aproximando, é, meu amor, nessa malemolência gostosa que a Vang FM tem. 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

0: plataforma, embalados pelas ótimas canções que você indica aqui, ó, que a gente faz uma pausa rápida. Você nem pensa em sair daí, fica conosco, porque vem aí direto da redação as notícias mais relevantes do momento. Tudo de forma ágil, clara e direta. Não perca, essa é a Vang FM. E você tá ouvindo o Talk Show Vang.
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2: Os inscritos automaticamente no Enem, Exame Nacional do Ensino Médio 2026, deverão obrigatoriamente selecionar até o dia 18 de outubro o idioma de preferência para a prova de língua estrangeira. As opções são inglês ou espanhol. A inscrição automática no Enem 2026 contemplou os estudantes concluintes do ensino médio da rede pública em 2026 pela primeira vez. O procedimento foi realizado com base nos dados enviados pelas redes de ensino ao Ministério da Educação. De acordo com a retificação do edital, se o participante dessas condições perder o prazo, o Instituto Nacional de Estudos e Pesquisas Educacionais, Anísio Teixeira, aplicará a prova de inglês e o participante não poderá alterar. A prova de língua estrangeira possui 5 questões de múltipla escolha, com foco na interpretação e compreensão de textos. A retificação do edital, publicada nesta quarta-feira, determina que o participante inscrito de forma automática deverá também preencher o questionário socioeconômico. Para preencher o questionário, o candidato deve acessar a página do participante do exame. É preciso usar a senha da plataforma gov.br. Direto da redação, Kelly Felipe.

0: Falecimento, a funerária marauense, juntamente com o esposo Darcy, em memória, filhos Ângela, Tânia, Paulo Roberto, Ana Paula, genros, nora, netos, bisneto e demais familiares, comunicam o falecimento de Lorena Onaiser, ocorrido hoje aos 79 anos. O corpo está sendo velado na Capela B do Cemitério Municipal de Marau. A celebração de despedida será amanhã às 10:30 da manhã e logo após sepultamento no Cemitério Municipal de Marau. Comunicamos o falecimento de Lorena Onaiser, ocorrido hoje aos 79 anos.
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3: Oiê, chegou nessa quinta-feira maravilhosa, mais uma edição do nosso programa Meu Amigo Pet. E você sabia que a falta de higiene bucal é a principal causa da queda dos dentes em cães? É, a ausência de escovação acumula resíduos de tártaro, provocando inflamações graves como a gengivite e a periodontite. Esse acúmulo de bactérias destrói a estrutura da boca e causa muita dor ao seu amigo peludo. Então, cuidado preventivo é saúde. Mantenha a higiene bucal do seu pet em dia e consulte o veterinário regularmente.
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12: 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Nesse próximo sábado, dia 10, a MF tem o jogo do ano pela Liga Gaúcha de Futsal. No segundo jogo da fase pré-quartas de final, a MF recebe no Ginásio Municipal de Marau o Camaquã Futsal. No primeiro jogo em Camaquã, vitória do time da casa por 8-4. Então, no jogo desse sábado, para se classificar, a MF precisa vencer no tempo normal e depois tem a vantagem do empate na prorrogação. O jogo desse sábado acontece às 8 horas da noite e os ingressos estarão à venda na hora do jogo por R$15.
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14: 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Ô meu bem, o Talk Show Vang tá de volta. Pode esperar aí, tá? Porque a seguir tem mais uma faixa daquelas que você ama ouvir.

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0: daí vem intervalo por aí. Mas a Vang FM 93.7 tá sempre assim, ó, em movimento. Continue conosco, porque vem aí mais músicas que vão levantar o astral da sua tarde.
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5: Olá a todos que nos acompanham na Rádio Vang. A previsão é de um cenário ainda de tempo instável na região. A previsão é de entre sexta e sábado uma área de baixa pressão formar um ciclone extratropical e com isso devemos ter nesse processo de formação com a queda na pressão atmosférica, chegada de vento oeste, noroeste, trazendo abafamento com ingredientes importantes para formar novos episódios de chuva forte que vão cruzar a região de Marau durante a sexta-feira. Chove a qualquer hora. Os volumes de precipitação podem oscilar entre 50 e 70 milímetros no município e por isso há risco de transtornos. Rios e arroios sobem, alagamentos podem ocorrer também. E a temperatura fica na faixa dos 20 graus à tarde. Segue essa condição de chuva na primeira metade do sábado. O tempo melhora durante a tarde, até com chance de sol e 22 graus. Mas o tempo não firma, pelo menos até o dia 17, os modelos têm indicado a manutenção das condições de chuva. A soma desse período pode fazer com que os acumulados aí ultrapassem os 250 milímetros, então praticamente duas vezes a média histórica de todo o mês de outubro, e o risco de transtornos por conta de chuva persistente, rios e arroios sobem, solo saturado de água também fica com risco de escorregamento. Da Metsu Meteorologia, está Elcia.
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1: Conectando você com o melhor da primavera. Voltamos com mais a nossa programação. E a sua tarde, você sabe que tá assim, ó, repleta de surpresas aqui na Vang FM. Nosso WhatsApp tá assim, ó, prontíssimo pra receber sua mensagem. Que tal você mandar um oi pra cá, hein? Então manda 54-3342-1522. Continue acompanhando o nosso Talk Show Vang. Seguindo por aqui com mais na programação, eu quero te convidar e lembrar também a nos seguir no Instagram. Já ativa o sininho online pra não perder nada. @VangMaral. Junte-se a nós. Meu bem, você me conta, como é que anda a sua tarde hoje? Partiu para mais uma seleção de músicas.

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0: dar um tempo aqui nas músicas. Durante essa pausa, você vai aproveitar e se atualizar com o Direto da Redação. As principais notícias entregues diretamente na palma da sua mão, sem rodeios. Continua com a gente, essa é a Vang FM. Você está conferindo comigo o Talk Show Vang.
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3: Os contribuintes que tiveram a declaração do imposto de renda à pessoa física retida na malha fina começaram a ser avisados pelo fisco. A Receita Federal está encaminhando os avisos em lotes semanais até o dia 20 de outubro para estimular a regularização voluntária antes de uma eventual intimação ou notificação. Quem identificar algum erro na declaração pode fazer a correção por meio de uma declaração retificadora sem precisar comparecer a uma unidade da Receita. A regularização antecipada reduz o risco de multas e de atraso no pagamento da restituição. Para consultar, o contribuinte pode verificar a situação da declaração pelo serviço Meu Imposto de Renda, disponível no site da Receita Federal e no aplicativo do órgão para celulares. No serviço, uma declaração retida na malha fina aparece com status com pendência. Ao acessar a informação, o contribuinte consegue identificar o motivo da retenção e consultar as orientações para regularizar a situação. Direto da redação, Kelly Felipe.
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8: Oi, gente, tudo bem? Uma maravilhosa quinta-feira para vocês. E atenção, meu amigo motorista. Quer manter o motor do seu carro funcionando bem? 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Sente que o motor do seu veículo perdeu a força ou está engasgando nas acelerações? 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Mantenha as revisões em dia. Garanta a mistura perfeita de ar e combustível e rode com um motor novo.
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0: 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Liderando direto do ponto mais alto da cidade. Retornamos com o Talk Show Vang. Olha, e agora vem aí mais uma música que você escolheu e vai curtir.

0: assim a gente fecha todas do Talk Show Vang aqui na Vang FM. E que conversa boa teve hoje, hein? Gratidão pela sua companhia, você que mandou recado, eu adorei, tá? Valeu demais por interagir conosco aqui na 93.7. Um forte abraço a toda a equipe maravilhosa aqui da Vang FM pelo seu esforço, pela dedicação a esse programa único, né? A você de Marau, você de toda a região que tá sempre sintonizado, sempre ligadinho conosco, lembra de uma coisa, vai lá nos seguir nas redes sociais também, tá? Beijos com carinho da sua querida, meu amor, é, Josi Melegari tá ficando por aqui, ó, em estado de felicidade. O Talk Show Vang fica por aqui, mas eu levo cada risada, cada sorriso, cada emoção vivida junto contigo aqui na nossa programação do Talk Show Vang. Amanhã eu volto, se Deus quiser, aqui, ó, na Vang FM, o ponto alto da cidade. A gente se encontra.
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11: Eis-me aqui na nossa programação. Oi, tudo bem? Aqui é a Kelly Gomes e olha, trocar a fralda do bebê com carinho e atenção evita aquelas assaduras e ainda protege a pele delicada. Não é preciso trocar a cada pequeno xixi, mas mantenha, né, uma rotina frequente para garantir o conforto do seu pequeno. Na hora da higienização, prefira algodão com água morna em vez de lenços umedecidos com produtos químicos. Limpe sempre de forma suave e no sentido da frente para trás para evitar irritações. Tendo esses pequenos cuidados, vai dar tudo certo. Beijo, ótima quinta-feira e não saia da nossa programação, tá muito boa. Tchau, tchau.
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1: Oiê, chegou nessa quinta-feira maravilhosa mais uma edição do nosso programa Meu Amigo Pet. E você sabia que a falta de higiene bucal é a principal causa da queda dos dentes em cães? É, a ausência de escovação acumula resíduos de tártaro, provocando inflamações graves como a gengivite e a periodontite. Esse acúmulo de bactérias destrói a estrutura da boca e causa muita dor ao seu amigo peludo. Então, cuidado preventivo é saúde. Mantenha a higiene bucal do seu pet em dia e consulte o veterinário regularmente.
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5: Falecimento. A funerária maranhense, juntamente com o esposo Darcy Memória, filhos Ângela, Tânia, Paulo Roberto, Ana Paula, genros, nora, netos, bisneto e demais familiares, comunicam o falecimento de Lorena Onaiser, ocorrido hoje aos 79 anos. O corpo está sendo velado na capela B do Cemitério Municipal de Marau. A celebração de despedida será amanhã às 10h30 e logo após o sepultamento no Cemitério Municipal de Marau. Comunicamos o falecimento de Lorena Onaiser, ocorrido hoje aos 79 anos.
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9: O terceiro incêndio que atingiu a Universidade Federal de Pernambuco em uma semana vai ser investigado pela Polícia Federal, que apura se foi uma ação criminosa. O fogo causou um prejuízo de R$100 milhões em equipamentos e causou a perda de 20 anos de pesquisas científicas, de acordo com o reitor Alfredo Gomes. As chamas destruíram um antigo edifício da Diretoria de Inovação e Empreendedorismo, que fica na cidade universitária, na zona oeste do Recife. O prédio abrigava laboratórios de fármacos, informática e genética, além do núcleo de pesquisa em inovação terapêutica. Em nota, a universidade afirmou que, por conta dos tipos de produtos armazenados no prédio, o fogo se alastrou rapidamente. A reitoria da universidade contou que ainda não identificou a causa inicial do fogo, mas acionou a Polícia Federal para investigar o caso. A universidade informou ainda que entrou em contato com os Ministérios da Educação e Ministério da Ciência, Tecnologia e Inovação, em busca de contornar os danos provocados pelo incêndio. No X, o ministro da Educação, Leonardo Barchini, lamentou o ocorrido. Direto da redação, Kelly Felipe.
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12: Uma ótima quinta, tá no ar o nosso quadro Patrulha do Consumidor. Encontrou gôndolas bagunçadas no mercado com dois preços diferentes marcados para o mesmo produto? A lei é clara e objetiva. Nesses casos de dúvidas ou divergência, o consumidor paga sempre o menor valor. O estabelecimento tem a obrigação de manter todas as etiquetas de preços visíveis e perfeitamente identificadas para não induzir ninguém ao erro. Exija o preço mais baixo no caixa e não pague nenhum centavo a mais pelo descuido da loja. O quadro Patrulha do Consumidor desta quinta fica por aqui. Até o próximo.
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2: Sabe aquele papo de bar? Dois amigos falando sobre amores mal resolvidos. Aquela pessoa que tá sofrendo, deprimida. Vem cá, meu amigo. Meu caso é diferente. Eu até tô sofrendo, mas eu tô vivendo.

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10: Oportunidade de emprego. A Fuga Couros está selecionando auxiliar de produção. Interessados deverão comparecer ao RH da empresa, portando seus documentos pessoais no seguinte endereço: Rua José Fuga, 1155, bairro Constante, Fuga, Marau.
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2: Falecimento. A Fúnia era maranhense juntamente com o esposo Darcy Memória, filhos Ângela, Tânia, Paulo Roberto, Ana Paula, genros, nora, netos, bisneto e demais familiares, comunicam o falecimento de Lorena Onaiser, ocorrido hoje aos 79 anos. O corpo está sendo velado na Capela B do Cemitério Municipal de Marau. A celebração de despedida será amanhã às 10h30 e logo após o sepultamento no Cemitério Municipal de Marau. Comunicamos o falecimento de Lorena Onaiser, ocorrido hoje aos 79 anos.
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4: Oi, gente, tudo bem? Uma maravilhosa quinta-feira para vocês. E atenção, meu amigo motorista. Quer manter o motor do seu carro funcionando bem? Fique atento.
2: Municipal de Marau. Comunicamos o falecimento de Lorena Onaiser, ocorrido hoje aos 79 anos.
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4: Oi, gente, tudo bem? Uma maravilhosa quinta-feira.

0: móvel. Esse problema é facilmente evitado com a troca periódica do óleo do motor dentro do prazo correto. Mantenha as revisões em dia. Garanta a mistura perfeita de ar e combustível e rode com um motor novo.
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6: Olá a todos que nos acompanham na Rádio Vang. A previsão é de um cenário ainda de tempo instável na região. A previsão é de entre sexta e sábado uma área de baixa pressão formar um ciclone extratropical e com isso devemos ter nesse processo de formação com a queda na pressão atmosférica, chegada de vento oeste, noroeste, trazendo abafamento com ingredientes importantes para formar novos episódios de chuva forte que vão cruzar a região de Marau durante a sexta-feira. Chove a qualquer hora. Os volumes de precipitação podem oscilar entre 50 e 70 milímetros no município e por isso há risco de transtornos, rios e arroios sobem, alagamentos podem ocorrer também e a temperatura fica na faixa dos 20 graus à tarde. Segue essa condição de chuva na primeira metade do sábado, o tempo melhora durante a tarde, até com chance de sol e 22 graus, mas o tempo não firma, pelo menos até o dia 17 os modelos têm indicado a manutenção das condições de chuva, a soma desse período pode fazer com que os acumulados aí ultrapassem os 250 milímetros, então praticamente duas vezes a média histórica de todo o mês de outubro, e o risco de transtornos por conta de chuva persistente, rios e arroios sobem, solo saturado de água também fica com risco de escorregamento. Da Metsul Meteorologia, está Elcia.
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0: 9 horas.
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7: Na noite desta quinta-feira tem a quinta rodada do Campeonato Interbairros de Futsal de Marau. A partir das 7h45, Santa Helena Bar do André contra São Cristóvão Vaguinho Filmes. Na sequência, 8h50, Planalto Borges contra Jardim América Mr. Cross. E às 9h40, Nova Alternativa contra Colinas Novas Godói Vidros. Os jogos hoje acontecem no Ginásio Municipal Jatir Francisco Foreste.
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9: Oiê! Chegou nessa quinta-feira maravilhosa mais uma edição do nosso programa Meu Amigo Pet. E você sabia que a falta de higiene bucal é a principal causa da queda dos dentes em cães? É, a ausência de escovação acumula resíduos de tártaro, provocando inflamações graves como a gengivite e a periodontite. Esse acúmulo de bactérias destrói a estrutura da boca e causa muita dor ao seu amigo peludo. Então, cuidado preventivo é saúde. Mantenha a higiene bucal do seu pet em dia e consulte o veterinário regularmente.
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4: Eis-me aqui na nossa programação. Oi, tudo bem? Aqui é a Kelly Gomes e olha, trocar a fralda do bebê com carinho e atenção evita aquelas assaduras e ainda protege a pele delicada. Não é preciso trocar a cada pequeno xixi, mas mantenha, né, uma rotina frequente para garantir o conforto do seu pequeno. Na hora da higienização, prefira algodão com água morna em vez de lenços umedecidos com produtos químicos. Limpe sempre de forma suave e no sentido da frente para trás para evitar irritações. Tendo esses pequenos cuidados, vai dar tudo certo. Beijo, ótima quinta-feira e não saia da nossa programação, tá muito boa. Tchau, tchau.
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3: Um acidente envolvendo um veículo Golf de Marau deixou duas pessoas mortas na tarde desta quarta-feira, dia 7, na RS-135, entre Erechim e Getúlio Vargas. A colisão frontal aconteceu por volta das 13h15 entre o Golf de Marau e um Volkswagen Voyage de Getúlio Vargas. Segundo informações, o Golf trafegava no sentido Erechim a Getúlio Vargas quando teria realizado uma manobra de ultrapassagem, vindo a colidir frontalmente com outro veículo que trafegava no sentido oposto. No Golf estavam o condutor e duas passageiras, entre elas uma criança de aproximadamente 1 ano e meio. Com a força do impacto, 3 pessoas ficaram feridas. As vítimas foram socorridas por equipes do Corpo de Bombeiros e da Força Voluntária e encaminhadas para atendimento médico em Erechim. Durante a noite, porém, uma mulher de 25 anos que estava no Golf e o condutor do Voyage, um homem de 42 anos, vieram a óbito. O condutor do Golf permanece internado na Fundação Hospitalar Santa Terezinha de Erechim. O estado de saúde dele é considerado grave. Não foram divulgadas informações sobre o estado de saúde da criança. Direto da redação, Diene Gazola.

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1: Oi, gente, tudo bem? Uma maravilhosa quinta-feira para vocês. E atenção, meu amigo motorista. Quer manter o motor do seu carro funcionando bem? Fique atento a essa dica do Sinal Verde. Sente que o motor do seu veículo perdeu a força ou está engasgando nas acelerações? O desgaste no comando de válvulas altera a sincronização da queima, prejudicando o rendimento do automóvel. Esse problema é facilmente evitado com a troca periódica do óleo do motor dentro do prazo correto. Mantenha as revisões em dia. Garanta a mistura perfeita de ar e combustível e rode com um motor novo.
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2: Sabe aquele papo de bar? Dois amigos falando sobre amores mal resolvidos. Aquela pessoa que tá sofrendo, deprimida. Vem cá, meu amigo. Meu caso é diferente. Eu até tô sofrendo, mas eu tô vivendo.

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2: Eis-me aqui na nossa programação. Oi, tudo bem? Aqui é Kelly Gomes e olha, trocar a fralda do bebê com carinho e atenção evita aquelas assaduras e ainda protege a pele delicada. Não é preciso trocar a cada pequeno xixi, mas mantenha, né, uma rotina frequente para garantir o conforto do seu pequeno. Na hora da higienização, prefira algodão com água morna em vez de lenços umedecidos com produtos químicos. Limpe sempre de forma suave e no sentido da frente para trás para evitar irritações. Tendo esses pequenos cuidados, vai dar tudo certo. Beijo, ótima quinta-feira e não saia da nossa programação, tá muito boa. Tchau, tchau.
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7: Olá a todos que nos acompanham na Rádio Vang. A previsão é de um cenário ainda de tempo instável na região. A previsão é de entre sexta e sábado uma área de baixa pressão formar um ciclone extratropical e com isso devemos ter nesse processo de formação com a queda na pressão atmosférica, chegada de vento oeste e noroeste, trazendo abafamento com ingredientes importantes para formar novos episódios de chuva forte que vão cruzar a região de Marau durante a sexta-feira. Chove a qualquer hora. Os volumes de precipitação podem oscilar entre 50 e 70 milímetros no município e por isso há risco de transtornos. Rios e arroios sobem, alagamentos podem ocorrer também. E a temperatura fica na faixa dos 20 graus à tarde. Segue essa condição de chuva na primeira metade do sábado. O tempo melhora durante a tarde, até com chance de sol e 22 graus, mas o tempo não firma. Pelo menos até o dia 17, os modelos têm indicado a manutenção das condições de chuva. A soma desse período pode fazer com que os acumulados aí ultrapassem os 250 milímetros, então praticamente duas vezes a média histórica de todo o mês de outubro, e o risco de transtornos por conta de chuva persistente, rios e arroios sobem, solo saturado de água também fica com risco de escorregamento. Da Metsu Meteorologia, Estel Cias.
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2: A Prefeitura de Marau, por meio da Secretaria de Mobilidade Urbana e Zeladoria, realiza nos próximos dias uma intervenção na infraestrutura viária da Rua Lauro Ricieri Bortolom, no trecho entre a Avenida Presidente Vargas e a Rua Raquel Outramari. A ação prevê o reposicionamento dos postes atualmente instalados no canteiro central da via e a remoção dos canteiros. Com a intervenção, 5 postes serão retirados e instalados em um dos lados da rua. Segundo a administração, a mudança permitirá uma melhor organização do espaço viário e vai ampliar a área de circulação dos veículos. Direto da redação, Diene Gazola.
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3: Uma ótima quinta, tá no ar o nosso quadro Patrulha do Consumidor. Encontrou gôndolas bagunçadas no mercado com 2 preços diferentes marcados para o mesmo produto? A lei é clara e objetiva. Nesses casos de dúvidas ou divergência, o consumidor paga sempre o menor valor. O estabelecimento tem a obrigação de manter todas as etiquetas de preços visíveis e perfeitamente identificadas para não induzir ninguém ao erro. Exija o preço mais baixo no caixa e não pague nenhum centavo a mais pelo descuido da loja. O quadro Patrulha do Consumidor desta quinta fica por aqui. Até o próximo.
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6: Olá, boa noite.
7: Boa noite para você que nos acompanha em todo o país.
6: Quinta-feira, 8 de outubro de 2026.
7: Vamos aos destaques do dia.
6: Falta um mês para o primeiro dia do Exame Nacional do Ensino Médio.
7: Estudantes de todo o país se preparam para conquistar uma vaga no ensino superior. Luana Karen.
8: Os inscritos devem conferir o local de prova com antecedência e organizar os itens necessários para o exame, como documento oficial. Oficial com foto e caneta esferográfica preta.
6: Flagrantes de trabalho em condição análoga à escravidão atingem setores como pecuária, construção civil e serviços domésticos.
7: O Ministério do Trabalho e Emprego atualiza cadastro de empregadores autuados no país. Gabriela Noronha.
9: Os 82 registros estão distribuídos por 21 unidades da federação. Minas Gerais concentra o maior número de ocorrências.
6: Proteção às mulheres.
7: Vítimas de violência doméstica têm direito ao afastamento remunerado do trabalho por até 6 meses.
6: Decisão garante estabilidade financeira para romper o ciclo de violência. Thaís de Araújo.
10: A mulher afastada não precisa cumprir período de carência. Também não há desconto de contribuição previdenciária e o período é computado como tempo de contribuição para a aposentadoria.
7: Na apresentação da Voz do Brasil, Luciano Seixas e Mariana Jungmann.
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7: Mais de 500 trabalhadores foram resgatados em situação de exploração extrema e trabalho análogo à escravidão em 21 estados brasileiros.
6: O Ministério do Trabalho atualizou a chamada Lista Suja, cadastro que reúne empregadores responsabilizados por submeter trabalhadores a condições análogas à escravidão.
7: Nesta nova atualização foram incluídos 82 nomes entre pessoas físicas e empresas. Os casos foram identificados em fiscalizações realizadas entre 2024 e 2026.
9: 82 novos nomes foram incluídos na chamada Lista Suja, cadastro que reúne empregadores flagrados submetendo trabalhadores a condições análogas à escravidão. Desse total, 54 são pessoas físicas e 28 são empresas. A atualização do documento foi publicada pelo Ministério do Trabalho e incluiu casos identificados pela Inspeção do Trabalho entre 2024 e 2026. A coordenadora geral de fiscalização para a erradicação do trabalho análogo ao de escravizado e tráfico de pessoas, Shakti Prates Borella, explica que os registros entram no cadastro somente após o encerramento do processo administrativo, quando existe decisão definitiva pela procedência da autuação.
11: O empregador tem direito à defesa, ele vai fazer sua defesa e tem um julgamento administrativo que vai constatar que, de fato, aquela infração existiu. Quando não tem mais recurso administrativo, essa empresa vai entrar na lista, vai entrar no cadastro de empregadores.
9: Ainda segundo o cadastro, os 82 registros estão distribuídos por 21 unidades da federação. Minas Gerais concentra o maior número de ocorrências, com 19 casos, seguido pela Bahia, com 8. Entre as atividades econômicas com maior número de inclusões nesta atualização, estão a criação de bovinos para corte, os serviços domésticos, a produção de carvão vegetal, a produção de café e a construção de edifícios. Os novos casos incluídos no cadastro resultaram no resgate de mais de 500 trabalhadores em situações de exploração e de trabalho análogo à escravidão. A coordenadora Shakti Prates fala sobre a importância da denúncia.
11: Nós temos dois principais canais de denúncia. Um é o sistema IP, que você encontra na internet, e o outro é o Disque 100, que você consegue via telefone. Quem faz a denúncia pode colocar seu nome, seu telefone, porque isso facilita muito para a gente conseguir mais informações, garantir que o Estado chegue a essas pessoas, garantir que essa política de Estado seja executada.
9: As ações de combate ao trabalho análogo à escravidão são coordenadas pela Auditoria Fiscal do Trabalho. As operações contam, em geral, com a participação da Polícia Federal, do Ministério Público do Trabalho, do Ministério Público Federal e da Defensoria Pública da União. Reportagem Gabriela Noronha.
6: Mulheres vítimas de violência doméstica